0: Vamos dar uma paradinha e em instantes o Love Night continua com mais músicas que marcaram histórias de amor. 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

0: É hora de uma pequena pausa, mas em instantes a gente retorna com mais canções inesquecíveis. 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
0: Estamos de volta para aquecer a sua noite. É o Love Night, só com sucessos que emocionam.

0: o Love Night vai ao intervalo, mas volta já já com mais emoção e romantismo. 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

0: Daqui a pouco tem mais sucessos para você, mais canções que aquecem o coração. Aguarde aí, que é rapidinho. 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
4: Estamos de volta com Love Night, fazendo da sua noite um momento ainda mais apaixonante.

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0: É hora de uma pequena pausa, mas em instantes a gente retorna com mais canções inesquecíveis. 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

Chegamos ao final de mais um Love Night, deixando no ar aquele gostinho de quero mais. E pode ter certeza, amanhã tem mais. Mais amor, mais recordações e mais músicas que falam direto ao coração. Até lá!

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4: E é nesse climinha maravilhoso que a gente começa a partir de agora mais uma edição super especial do Top Classic pra você. Muito prazer, eu sou Rodrigo Moreira e vamos juntos com o melhor dos anos 60, 70, 80 e 90. Nada melhor que viajar no tempo. Vem comigo, aumente o volume.
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0: é o Top Classic rolando e você dançando, balançando. Você curtiu aqui suas melhores, viu? Passou por aqui nessa sequência latino, The Beatles, Pepeu Gomes, Elton John e fechamos com chave de ouro, ABBA com Gimme Gimme. Rápido intervalo, já já tem muito mais.
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6: De volta no Top Classic comigo, Rodrigo Moreira. 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

0: É sucesso atrás de sucesso, emplacando no seu rádio, aqui no Top Classic, trazendo as românticas, as lentinhas, as mais apaixonantes dos anos 60, 70, 80 e 90. Top Classic, fala para os seus amigos que você curte uma boa música para ele começar a curtir com a gente também. Nós vamos dar uma pequena pausa, já já tem muito mais para você, aqui na Número 1.
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0: Você adora matar a saudade aqui com a gente. Eu sei disso. As melhores estão tocando aqui.
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0: Pop Classic de volta aqui na sua melhor estação.
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Ah, que música maravilhosa! Pois é, escolhida a dedo. As mais lindas canções pra você. É, pra você que é um ouvinte que tem um bom gosto. Pra você que ama essas músicas maravilhosas. É o Top Classic no seu dia a dia. Rapidinho, a gente volta.

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Uma música, uma lembrança. Uma história, uma sensação. Um programa Top Classic, recordando e revivendo grandes emoções com você. Nosso programa é feito para quem gosta de uma boa música, música de qualidade. Top Classic vai para um rápido intervalo e já já a gente retorna com muito mais.

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0: É só musicaço que passa aqui, escolhidas a dedo pra você. A gente vai pro intervalo rapidinho, mas antes você curtiu aqui Fábio Júnior, Stevie Wonder, Creedence, Modern Talking e Fiorello, fechando esse bloco sensacional. Fiorello com E Tu. Eu vou ali, já venho.
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Sucesso e alegria, recordar bons tempos. É assim que o Top Classic no seu dia a dia, aqui nessa estação maravilhosa. É o Top Classic, a gente vai ali tomar água. Já volta.

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Para quem curte um bom som, esta é a sintonia mais que perfeita. O Top Classic, a melhor companhia para você viajar no tempo e relembrar as inesquecíveis do passado. O nosso programa vai ficando por aqui. Queremos agradecer de coração pela sua audiência, pelo carinho. Até a próxima. Beijão, pessoal.

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3: Saudações, ouvintes do Remember. Por aqui, Valquíria Rios. E hoje estaremos imersos nas melodias que atravessaram o tempo. Vamos juntos reacender as lembranças e embalar nossos corações ao som das melhores canções.

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Aqui as mais lindas canções, voltando no tempo, no Remember.

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0: Obrigada, queridos ouvintes do Remember. O programa de hoje está encerrando por aqui. 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

0: entrega. Oba, 5 horas 34 minutos, sextou. É sexta-feira, 4 de setembro, até às 7 horas da manhã, na Nova Cultura FM 90.1, o melhor da música sertaneja, na companhia da Padaria Central, JM Autos e Picapes, Barbizan da Construção e Varejão e Sacolão da Breno do Lavia. Trabalhando comigo nos computadores, na mesa de som, Alexandre Dias, a programação feita por Hélio de Pontes. Seja bem-vindo, seja bem-vinda até às 7 horas da manhã. Participe do nosso programa 3242-1258. É o WhatsApp da melhor. Tá na nova, tá com tudo? Participe 3242-1258. Abrindo o programa, trio Parada Dura, Paineira Velha, bom dia.
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2: O Brasil aparece entre os principais produtores de milho do mundo e os 20 maiores produtores nacionais respondem juntos por 21% de todo o cereal colhido no país. Levantamento mostra a concentração da produção em grandes áreas especializadas. A força desses polos influencia o abastecimento das cadeias de ração, carnes e biocombustíveis. O desempenho depende de produtividade, tecnologia, logística e capacidade de armazenagem. O aproveitamento de tecnologias digitais e científicas amplia a capacidade de controle das cadeias agropecuárias. A identificação da origem da carne, o monitoramento sanitário e o acompanhamento de produtos exportados aumentam a transparência das operações. Essas ferramentas também ajudam a atender exigências de compradores nacionais e estrangeiros. A integração de dados pode reduzir riscos, facilitar auditorias e melhorar a tomada de decisões.
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0: É, agora 5 horas e 50 minutos, faltando 10 minutos para 6 da manhã. 10 para 6 e o cafezinho está pronto. 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Temos áudio? Lá da padaria Progresso, já está no pé do eito, está com a mão na massa. O nosso amigo João Piccolo Padeiro. Alô, João Piccolo, bom dia.
1: Bom dia, Jorge. Bom dia, Alexandre. É o João Piccolo, aqui da padaria Progresso. Ô Jorge, toca para nós aí. João Mineiro e Marciano, amantes e amigos. Manda para toda a galera aqui da padaria Progresso, valeu? Um abraço, tenha um bom final de semana.
0: Alô, Joãozinho, um abraço. João Piccolo, que não é o vereador, é o padeiro da Progresso. Um abraço aí para os funcionários e proprietários da padaria Progresso. Aproveitando, um abração também para a família Saravalli, no sítio Santo Antônio. Antônio Marcos Saravalli, o Toninho Saravalli, a Yara, o João Marcos e o Pedro Henrique estão ligados também. Zé Carlos Sanfoneiro, Zé Carlos Garcia, o Paulo Sando, a Andréia Sando no Jardim Amélia. Um forte abraço. Agora vamos chamar ele que fez aniversário ontem. Parabéns, meu parente. É primo da minha esposa, Carmen Lúcia, o vereador Donizete Morelli. Donizete, bom dia.
2: Bom dia, Jorge. Bom dia, Alexandre. Bom dia a todos os ouvintes da Rádio Cultura, todos que estão nos ouvindo, né? Agradecer a Deus também por mais esse dia. E agradecer a Deus por todos os dias. Agradecer a Deus pelo dia de ontem, dia do meu aniversário. Quantas mensagens recebidas. Muitas ainda eu nem consegui visualizar. E agradecer. Agradecer a você, Jorge, a Carme, meus primos, Alexandre, que a gente esteve ontem na Rádio Cultura. E a gente vai estar junto hoje novamente. E agradecer também a Deus. E um feliz aniversário pela minha filha, a minha filha Gislaine, né? Que completa mais um ano de vida hoje também. Então, feliz aniversário, Tata. A minha Tata, a minha Gislaine. Deus abençoe você, filha. Parabéns.
0: Falou, Donizete Morelli. Parabéns pelo seu aniversário ontem. Eu não sabia, viu, Donizete? Passou batido. Mas parabéns para você, bastante saúde. E parabéns para Gi. Gislaine, é, nossa prima Gi. Gi, bastante saúde para você, parabéns pelo seu aniversário hoje também, tá bom? Aproveitando, vai um abração também, os amigos aí que estão curtindo nosso programa, os pedreiros, Silvio Grifa e o Dólar Pedreiro. Alô, Silvio, Dólar Pedreiro. A dona Santa Terezinha lá no Centenário, mandando um abração para a neta lá em São Paulo, a Luciana Doce, na capital, na Grande São Paulo. Dona Santa, um abraço para a senhora, bom dia. Na cidade de Paraíso, já ligado na 90.1, a Karine e a Estefânia, na cidade de Paraíso. É a cidade, não é o bairro, não. Um abraço aí para a Karine e para a Estefânia, em Paraíso também, sintonizados na 90.1. Vamos que vamos, faltando 6 minutos para 6 da manhã.
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8: O preço do milho subiu quase 6% em agosto no Brasil, sustentado pela oferta restrita, pelas exportações firmes e pela menor disponibilidade global. A queda em Chicago, porém, aumentou a necessidade de proteção nas operações. O cenário recomenda vendas e compras escalonadas para reduzir os riscos de oscilações no mercado. A fertilização foliar pode elevar a produtividade e corrigir deficiências nutricionais nas lavouras. A técnica melhora o aproveitamento dos nutrientes em fases críticas, mas precisa ser ajustada às necessidades fisiológicas de cada cultura. Um projeto propõe autorizar o cultivo de lavouras temporárias às margens de rodovias entre trechos rurais. A utilização das faixas de domínio dependeria do cumprimento de regras ambientais, sanitárias e de segurança viária. A medida pode ampliar as áreas de produção agrícola e permitir melhor aproveitamento de espaços sem uso.
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0: Não deixe que o seu passado defina o seu presente e impossibilite o seu futuro. Trabalhe no que você quer ser de agora em diante. Bom dia.
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Essas empresas estão conosco até as 7 horas da manhã. 3242-1258, WhatsApp da Melhor. Tá curtindo? Tá na nova? Participe, 3242-1258. Um abraço para a família Rama na zona rural, o Wellington Rama, Kátia, os filhos. Alô, família Rama, um forte abraço ao nosso amigo Nego Velho, o Adilson Juliano Fenerique, a Josiane, a Isadora. Um abraço para o Nego Velho, na Vila Gadini, Toninho Barrena, a esposa Zilda, Dona Meire Cruz, no Real Barbizan, está ligada na 90.1. Aproveitando, um abraço também para o nosso amigo Goulart, da Guarda Patrimonial. Goulart e a esposa Patrícia, já tomando cafezinho da manhã. Obrigado aí pela companhia. Temos áudio. A Gisele Soares. Bom dia, Gisele.

0: Bom dia, Jorge. Eu queria nele, tá fazendo aniversário hoje. Tudo de bom pra ele, paz, saúde e bênçãos. Pra ele, pra Gislaine Morelli, minha amiga. Pro meu amigo Donizete Morelli, fez aniversário ontem. Tudo de bom, meu amigo, tamo junto. Pra Maria Rita, pra todos os ouvintes, pra Maria Jesus Nobre, meu esposo Ademar, pro Zé Inácio, pro Sérgio Zé Frigo, o Geraldo Petipato, todos os ouvintes, a galera da JDA Redutores. Pra você e sua família, tudo de bom, Jorge. Beijo, excelente final de semana e excelente feriado segunda-feira. Beijo.
1: Falou, Gi. Um abraço. Ademar, maridão, bom final de semana. Obrigado pela participação. Um abraço para a família Feitosa, o João Feitosa, a esposa Marlene, no Vera Cruz, estão curtindo. O Cláudio Feitosa e a Nilva, um abraço para eles também. Em Bitirama, Cláudio Mendes, Vera Lúcia. Alô, Cláudio Mendes, Vera Lúcia aí de Bitirama. Obrigado pela companhia. Um abração para Paulinha, lá em Matão, terra da saudade. Paulinha Carolina. Um abraço, bom final de semana. 6 de 9.

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3: O preço do café subiu em Nova York e pode estimular novos negócios no mercado brasileiro. O avanço dos contratos futuros e a valorização do petróleo sustentaram as cotações, enquanto a queda do dólar limitou parte dos ganhos no país. Produtores e exportadores acompanham o cenário internacional antes de definir novas operações. A movimentação externa influencia as decisões de comercialização e o ritmo das negociações internas. O desempenho também afeta as receitas das regiões produtoras e o planejamento das torrefadoras. O feijão carioca reagiu no fim de agosto, favorecido pela restrição das vendas. A cautela dos compradores, no entanto, limita a recuperação do mercado. No feijão preto, a menor oferta mantém as referências firmes. As diferenças entre os dois tipos de feijão refletem a qualidade dos lotes, a disponibilidade regional e o ritmo da demanda. Produtores e comerciantes acompanham o comportamento do consumo para definir o momento de negociação. A oferta restrita pode sustentar o mercado, mas compradores mais cautelosos reduzem o espaço para novas altas.
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0: É agora 6 horas e 26 minutos. 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Seis horas e 27 minutos, um abraço para a família Rebusso, a Maria de Lourdes, o William, o Ellison Rebusso, estão curtindo nosso programa. Dr. Éder Arruda, dentista, família, esposa, um abraço. Luiz Avanço, está curtindo o programa, um abraço para ele. O Paulinho do Mercadão Municipal, do Açougue do Mercadão. Alô, Paulinho, aí do Açougue do Mercadão, a Sandro, o Juninho, pessoal da Peixaria do Mercadão também, Sacolão do Lavia no Mercadão. Já estão todos aí ligados na 90.1. Temos áudio? Ah, Rogerinho do rádio, bom dia.
1: Oi, Jorge Luiz, tudo bem? Hoje eu quero ver Bruno e Marrone no meio da loucura. Eu mando pra minha amiga Vani, pra minha amiga Persa, pra minha amiga Márcia, meu amigo Bó, meu amigo Igor, meu amigo Hector, minha amiga Silvia, minha amiga Rose, né? Pra minha amiga Nilza, pro meu amigo Daniel Canali. Ah, tá na cultura, tá bom demais. E pro André Campestre, amiga Rita da Califórnia e o Gilberto.
0: Alô, Rogerinho, um abraço. 6h28, um abração pra dona Vanilda Alves, Raimundo Vanilda, bom dia. Mandando a música aí pros filhos, o Carlos, Perrel, Luiz, a Cleide, o Xi. Ela pediu o Guilherme Santiago, Me Esqueça. Dona Vanilda, um abraço, bom final de semana. 6h28.

0: Bom dia, Jorge Luiz. É pé de pato. Ô Jorge, hoje o meu bom dia vai pro Coquinho do despachante, pro Donizete Leite, pra família Simão, pro seu Zé Ponte e pro Arley lá do Campestre, pro segurança lá do INSS, pro dogão do cachorro quente, o Zé Pachinho, pra professora Anitta e pro Bisteca, pro Billy da prefeitura, pessoal lá do supermercado Cogiba e da Sacalão do Lavia, o Cominho do carro táxi e família, seu Aparecido Precendo, seu Elvio Santos Piovesan, e pro Itamar e pro Zé Agrião. E pra todos que estão ouvindo, pra minha esposa, Ana Paula, e pro Beicinho, o Fabiano.
1: Um abraço, Pé de Pato, bom final de semana pra você. Um abração também pros amigos aí do bairro Areias. A Castelhana está curtindo o programa, temos áudio. O Miguelzinho. Miguelzinho, bom dia, Miguelzinho.
2: Bom dia, Jorge. Eu gostaria que o senhor mandasse um abraço para minha mãe, para o meu pai, para minha irmã, para minha avó e para o meu avô.
1: Falou, Miguelzinho. Já tá no pé do eito, hein? Então, o pessoal já está trabalhando aí no bairro Areias. Um abraço para a Castelhana, para a família toda aí, para o Miguelzinho. Um bom final de semana para o Miguelzinho. Obrigado, viu? Vamos que vamos. 6:30, bom dia.

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4: Agricultores e apicultores estão recebendo orientações sobre boas práticas para proteger as abelhas durante a aplicação de defensivos agrícolas. O treinamento aborda o manejo das colmeias, a comunicação preventiva e a aplicação segura dos produtos. A iniciativa busca conciliar a produção das lavouras com a preservação dos polinizadores. O preço do milho subiu quase 6% em agosto, sustentado pela oferta restrita no Brasil, pelas exportações firmes e pela menor disponibilidade global. A queda em Chicago, porém, aumentou a necessidade de proteção nas operações. O cenário exige planejamento nas vendas e compras para reduzir os efeitos das oscilações do mercado. A irrigação por gotejamento elevou em até 92,8% a produtividade da cana em áreas do Nordeste. Resultados de Pernambuco, Alagoas e Paraíba mostram que a irrigação de precisão pode aumentar a produção e economizar água. A técnica fortalece os canaviais e melhora o aproveitamento dos recursos disponíveis.
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7: 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Um abraço aos amigos aí do SAMU, da Brigada Incêndio. Alô, Juninho. Um abração pro Juninho aí do SAMU. Um abração também pro Goulart na Brigada Incêndio, na Guarda Patrimonial. Sítio Verde Flora em Taquaritinga. Maria Rosa tá curtindo. Alô, Maria Rosa em Taquaritinga. Alô, Geada em Taiaçu. Um abraço pro Geada, no bairro Arias, o Anísio, a Rosa e a Fernanda estão curtindo a programação. Tem áudio? Célia Sabino. Alô, Celinha, bom dia.
2: Bom dia, Jorge Luiz. Aqui é a Célia do Vera Cruz. Passei para desejar um bom dia. Abençoada por Deus, para todos vocês aí da rádio. Jorge Luiz, eu gostaria que você tocasse uma música de Mato Grosso, Matia, qualquer um aí. Ofereço aí para todos vocês aí da rádio, ofereço para minha família, para toda minha vizinha, para todas minhas amigas da caminhada, minhas amigas do texto. Deus abençoe, viu? O seu dia. Que Deus proteja. Hoje e sempre. Falou, Jorge Luiz. Um abraço. Fica com Deus. Eu adoro o seu programa, viu?
7: Falou, Celinha, outro. Bom final de semana. Um abração também pro Chiva, Aldo Silvidor, da Cleide, Arthur, Alex, Vanilda, estão curtindo. Wagner Bueno no Centenário. Alô, Wagner. O Wagner pediu Roberta Miranda, vá com Deus. Vamos finalizar o programa, 6h44.

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4: A soja atingiu o maior nível em 26 meses e manteve tendência de alta, apoiada pelas compras da China e pelas incertezas sobre a próxima safra brasileira. Depois de acumular valorização de 4,12% na semana, a oleaginosa passou por ajustes em Chicago. O mercado continua acompanhando a demanda internacional e as oscilações de produção. O comportamento dos compradores chineses permanece entre os principais fatores de sustentação do comércio. O preço do leite recuou no Rio Grande do Sul ao longo de agosto, em um cenário de aumento da oferta nacional e maior entrada de leite em pó importado. A situação amplia a cautela entre produtores e indústrias. O setor acompanha os custos, o consumo e a concorrência dos importados para definir os próximos volumes. A combinação de maior disponibilidade interna e competição externa reduz o poder de negociação dos produtores. As indústrias também avaliam os estoques e o comportamento do consumo antes de ajustar as compras.
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4: 6:56, direto de Araraquara, o repórter rodoviário João Batista com os destaques das estradas para a Hora da Notícia.
5: Diretamente de Araraquara, vamos à nota de destaque para nosso boletim. Na rodovia Percy Valdir Semeghini, em Guarani do Oeste, na região de Fernandópolis, choque de automóvel contra tronco de árvore além do acostamento matou empresária de 37 anos. Os detalhes, a história, a emoção das estradas, eu conto pra você daqui a pouco no seu rádio.
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4: E hoje, dia 4 de setembro, comemora o dia do serventuário, dia do banco de alimentos e dia do entregador de jornal. Aniversariando hoje a cidade Santa Rosa do Viterbo, São Paulo, 116 anos. 6:57, temos o áudio. Cumim, lá da rodoviária. Alô, Cumim, bom dia.
6: Bom dia, Jorge Luiz. Bom dia, Alexandre Dias. Ó, se der tempo de tocar alguma coisa, toca aí Dan Ravel. Obrigado, homem de campo. Um beijo pra todo mundo que tá curtindo seu programa, pra todos os aniversários, pra todos os táxis comigo. Obrigado, bom dia, bom trabalho pra vocês.

0: 6:58, vamos embora, a gente volta amanhã na companhia da Padaria Central, JM Autos e Picapes, Barbizão da Construção e Varejão e Sacolão da Brando Lavia. Vem aí o horário eleitoral gratuito e às 7:30 da manhã, a hora da notícia, primeira edição. Bom dia a todos, até amanhã.
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0: Bom dia, Monte Alto. São 7 horas 31 minutos.
1: Hoje é sexta-feira, 4 de setembro de 2026.
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0: Sexta-feira, final de semana chegando, e como fica o tempo e também a temperatura? Nós ainda estamos no inverno. Hoje o tempo é seco, né? O sol vai ser o destaque, poucas nuvens no céu, umidade relativa do ar já em estado de atenção, amplitude térmica em torno aí de 10 graus entre a mínima e a máxima. E o tempo pode mudar, o cenário muda, né? Segundo a meteorologia, neste final de semana. Olha só, já com previsão de chuva para o sábado e também para o domingo. Que coisa, hein? O feriado, né, da segunda-feira, da próxima segunda-feira aí, dia

0: e não temos ideia do que pode acontecer com relação ao tempo. A meteorologia fala que vai virar e a gente vai aguardar.
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0: 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Destaques desta edição:
2: União Europeia suspendeu a importação de carnes do Brasil. A decisão, que envolve medidas sanitárias, é vista com preocupação por exportadores brasileiros.
0: Fundo de garantia passa a ser considerado ativo e entra na divisão de bens em caso de separação.
2: O Supremo Tribunal de Justiça nega pedido de volta de Alexandre Nardoni e Ana Carolina à prisão.
0: Fim da escala 6x1 vai exigir uma adaptação em setores aí que funcionam sem pausa, como impactos aí na profissão.
2: A Procuradoria-Geral da República pede arquivamento de depoimento de Volcário sobre ameaças.
0: 18 milhões de brasileiros passaram a ler mais com a leitura digital. Os e-books e o audiobooks aí, diz uma pesquisa.
2: O governo sanciona a lei que torna Tourette aqueles tics deficiência e estabelece política nacional de proteção.
0: Mãe e padrasto são presos por torturar bebê de um ano no interior de São Paulo.
2: Pela Copa do Brasil, ontem o Grêmio venceu o Internacional por 3-1.
0: E amanhã começa aí a rodada de número 26 da Série A do Brasileirão.
2: Campeonato Brasileiro Feminino, hoje tem uma partida, Palmeiras e Bahia.
0: E lembrando que pela Série B do Brasileirão teremos aí 3 partidas.
2: E domingo, pelo Campeonato Amador de Cidade, só teremos 2 jogos.
0: Esses são os destaques.
2: O noticiário vem aí.

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2: As informações para você do Plantão Policial através da Polícia Civil do Estado de São Paulo, por intermédio da Delegacia de Polícia aqui de Monte Alto, que avançou significativamente nas investigações referentes àquele homicídio de um homem de 64 anos, né, encontrado sem vida em sua residência no centro, aqui no município de Monte Alto. O fato que aconteceu dia 20 de junho deste ano. As investigações que foram instauradas após o corpo ser encontrado, aí, o corpo da vítima, com evidências de sinais de violência. Desde os primeiros momentos, equipes da Polícia Civil realizaram diligências de campo, aí, coleta aí, de depoimentos, análise, muitas vezes de imagens de monitoramento, levantamento de informações para esclarecer a dinâmica dos fatos e identificar o autor do crime. E durante a apuração, investigadores aí levantaram testemunhas que relataram a presença de um indivíduo desconhecido na residência da vítima nas horas que antecederam o homicídio. A análise de câmeras de segurança permitiu registrar a saída de um homem do imóvel por volta das 20 horas e 25 minutos da data dos fatos, elemento que se tornou aí fundamental para o aprofundamento das investigações. E uma testemunha ouvida formalmente reconheceu o indivíduo registrado em uma das imagens, que forneceu informações relevantes dentro da sua presença junto à vítima no dia do crime. Conforme apurado, o suspeito encontrava-se beneficiado por uma saidinha temporária através do sistema prisional durante o período dos fatos. A atuação, né, integrada entre as polícias civis responsáveis pela investigação permitiu a reunião de elementos, né, consistentes, direcionaram diligências e possibilitaram o esclarecimento do caso. Bom trabalho aí da Polícia Civil com relação a esse fato que aconteceu lá no dia 20 de junho deste ano. Outro fato que aconteceu agora, né, na data de ontem, através da Polícia

0: Civil agora sob o comando da nova delegada de polícia aqui do município e com o apoio da Guarda Civil Municipal. Dois homens suspeitos de tráfico de drogas durante a operação titulada aí 7 de setembro, deflagrada aí no bairro Jardim Alvorada. Isso aconteceu ontem. A ação decorreu aí do cumprimento de mandado de busca e apreensão expedido no âmbito de processo judicial em trâmite, motivado por diversas denúncias anônimas recebidas sobre a movimentação de tráfico de drogas naquele bairro, Jardim Alvorada. Segundo apurado, um dos homens, apontado aí como responsável pelo ponto de venda, recebia os usuários de droga, enquanto o segundo auxiliava a comercialização de substâncias aí de entorpecente. Você vê as imagens na nossa rede social, celular, pedrinhas de crack, dinheiro, ou seja, durante a diligência foram apreendidas. A investigação apontou que o imóvel alvo da operação está situado na área próximo de uma unidade escolar e uma unidade de saúde lá no Jardim Alvorada. Os dois indivíduos foram conduzidos à delegacia de polícia, onde tiveram a prisão em flagrante formalizada e foram indiciados pelo crime de tráfico de drogas diante da reincidência específica aí de um dos envolvidos e a constatação de risco à ordem pública. A autoridade policial representou pela conversão da prisão em flagrante em prisão preventiva. Bom trabalho também, né, da Polícia Civil, mais uma vez, com essa operação junto com a Guarda Civil Municipal, operação titulada aí como 7 de setembro. São estas as informações para você do plantão policial. Não entre em litígio com a polícia para não virar notícia.
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4: São 7:40. Quero mandar todo um abraço especial para a professora, a dona Idinha Vendramini Palma.
0: Minha mãe.
4: É sua mãe, é isso mesmo. A dona Idinha hoje está em festa, fazendo mais um aniversário. Dona Idinha, um abraço para a senhora. Saúde, saúde, saúde. Parabéns pelo seu aniversário.
0: Mamãe, parabéns, né? Felicidades, muitos anos de vida, essa data querida aí, uma pessoa maravilhosa. 50 anos de magistério, João. 50 anos aí. E ela trabalhou, né, aí com dedicação, as crianças em várias escolas e hoje comemorando aí mais um ano de vida. Aproveitar, mandar um abraço para minha sogra também, que fez aniversário ontem, a dona Lourdes. O Adalto, mototaxista, que me encontrou na rua ontem e falou: ó, tô fazendo aniversário, manda um abraço para mim. Um abraço, Adalto. Obrigado pelo carinho aí da sua audiência. E também para minha cunhada, que está fazendo aniversário hoje, a Sirlene. Parabéns, felicidade. A família inteira aniversariando. Um grande abraço a todos vocês.
4: É bom porque faz um bolo só.
0: Exatamente, economiza, bolo, né?
4: Só economiza. E o governo brasileiro anuncia redução, mas filho do INSS ainda não é zerado. O Daniel Vorcaro relata ameaças e pressão para omitir nomes ligados ao governo federal. Ontem nós tivemos mais uma partida pela Copa do Brasil. Mais um semifinalista agora também. E ontem nós tivemos aí o Grêmio que acabou vencendo o Internacional por 3-1. Agora a fase semifinal ficou Palmeiras e Vasco, Atlético Mineiro e Grêmio.
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5: São 7 horas mais 48 minutos. 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
5: São 7:50. O Maduro pede que a justiça dos Estados Unidos rejeite acusações de tráfico de drogas. Trump confirma a intenção de se reunir com Putin. Agora, Milei anuncia sanções contra empresas que exploram petróleo nas Malvinas. Hoje tem Raul Seixas, a partir das 19:30, no Bar da Lanchonete. É o Carica Rocha, cover do Raul Seixas, um show maravilhoso hoje no Campestre. E domingo teremos o grupo Levada Boa, com muito samba e pagode, a partir das 19:00, também no Bar da Lanchonete Campestre, porque segunda-feira é feriado.
8: Nós tivemos acidente de trânsito na data de ontem, segundo as informações do SAMU, lá na rua Desidério Bertani, no Bela Vista. Uma moça de... uma mulher, né, na realidade, de 50 anos, ela acabou perdendo o controle aí de sua motocicleta, caiu no chão, se machucou. O registro foi feito por volta das 11:30, através do SAMU, que precisou se deslocar até o local, e a mesma foi encaminhada até o pronto-socorro.
5: E o prefeito Nunes sanciona a lei que proíbe manter cães e gatos acorrentados em São Paulo. Lá na cidade de São Paulo, incêndio destrói o antigo prédio do Banco Amazônia, no centro de Manaus.
8: E a União Europeia suspendeu aí a compra de carne aqui no Brasil. A decisão, que envolve medidas sanitárias, e à vista, claro, né, com preocupação por exportadores brasileiros, que alegam não haver substituição automática do mercado europeu, mesmo com a recente ampliação aí da cota de importação anunciada pelos Estados Unidos, que tentam aí conter a inflação dentro do país. Quando um exportador depende de poucos mercados, fica mais vulnerável a decisões aí regulatórias e políticas que estão fora do seu controle. Ela mostra aí, na verdade, a importância de ter aí a capacidade de diversificar destinos e redirecionar volumes rapidamente. Até, né, que não encontrem outro fornecedor, seja na União Europeia ou em outra parte do mundo, com certeza, aqui no mercado interno, a carne pode ter a probabilidade de abaixar um pouquinho o preço.
5: E uma menina de 8 anos é baleada durante tiroteio na Baixada Fluminense. Operação mira núcleo do PCC, suspeito de movimentar cerca de R$1 bilhão em lavagem de dinheiro. E a Casa da Amizade do Rotary Club vai fazer aquela deliciosa batata assada da amizade. Você vai retirar a batata no dia 12, das 17:00 às 19:00, na sede do Rotary Club. Nós tivemos ontem uma partida pela Série B e o Náutico venceu o Botafogo de Ribeirão Preto por 1-0. Hoje, pela Série B, às 19:00, tem Criciúma e Cuiabá. Às 20:30 tem Atlético e Vila Nova. E às 21:30 tem Série B e América Mineiro.
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3: Vamos falar da Mega Sena, né? Sorteio que foi ontem pelo concurso 3053 e os números que foram sorteados. Anotem: número 1, o número 13, o número 25, o número 35, o 39 e o 51. O prêmio, né, para as apostas que acertassem essas seis dezenas era de aproximadamente 40 milhões de reais, um excelente prêmio. No entanto, né, ninguém levou a faixa principal e o valor acumulou, foi para 48 milhões de reais. Melhorou, né, aumentou, e o sorteio que vai acontecer neste final de semana. Falando em sorteio, nós vamos ter também, através da Loto Fácil, a Loto Fácil da Independência, que vai sortear um prêmio muito interessante, hein? 300 milhões de reais. Façam suas apostas e boa sorte!

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1: São 8 horas em Monte Alto. Hoje tem aplicação do fumacê. Aliás, é a terceira aplicação do fumacê. Preste atenção que hoje, sexta-feira, dia 4, vão aplicar o fumacê a partir das 18 horas no Jardim Centenário e no Jardim Laranjeiras. Hoje, aplicação do fumacê nesses dois bairros. Para orientar os moradores, então preste atenção. Segunda-feira é feriado e terça-feira é ponto facultativo. Aí na quarta-feira, dia 9, teremos aplicação do fumacê no Vale dos Sonhos, Jardim Imperial e Residencial Monte Belo. Na quarta-feira, dia 9 de setembro, Vale dos Sonhos, Jardim Imperial e Residencial Monte Belo. No dia 10, na quinta-feira de semana que vem, aplicação do fumacê de acordo com o cronograma. Claro que se chover, vai ter que mudar o cronograma. Com chuva não se aplica o fumacê. Então, na quinta-feira, dia 10, Parque das Flores, no bairro Santa Júlia, Jardim Jaqueline e São Luís 1 e São Luís 2. Na sexta-feira, dia 11, no Jardim Canaã e Jaqueline. Isso é aplicação do fumacê. Pois no dia 14 de setembro, aplicação do fumacê no Jardim Folador e Jardim Tangará. Temos no dia 15 de setembro, aplicação do fumacê Jardim Esperança e Jardim Santa Rita. No dia 16 de setembro, no bairro São Francisco e Parque Cosmo. E todos os bairros ao redor ali também. Na quinta-feira, Vila Municipal e Vila Gadini. E na sexta-feira, dia 18, ali na Vila Aeroclube, saindo da rua Luiz Sestari até a rua Carlos Gerlandi. Depois nós vamos então divulgando a demais programação. Preste atenção que os departamentos municipais funcionam normalmente hoje. Depois só reabre no dia 9, todos os setores municipais. Unidades de saúde, farmácia, tudo. Porque dia 7, segunda-feira, é feriado nacional. E dia 8 é ponto facultativo nos setores municipais, que é o dia da Virgem Montezina. Então é ponto facultativo. Você que tem consultas fora de Monte Alto, marcado para os dias 7, 8 e 9, reforça a sua agenda, hein? Procure a unidade de base de saúde que você vai fazer a consulta ou o departamento de transportes da prefeitura, para você não perder a sua vez. Mas você tem que confirmar. Qualquer dúvida, ligue no departamento de transporte 3241-0783. 3241-0783 ou manda um zap para o 99141-4431. Hoje, o recolhimento de galhos. Sexta-feira, temos aqui o cronograma. Recolhimento de galhos hoje. Preste atenção. No Jardim São Cristóvão, no Jardim Aeroclube, Jardim Paulista 1 e Jardim Paulista 2. Segunda não tem, é feriado. Terça não tem, ponto facultativo. Na quarta-feira, dia 9, o recolhimento de galhos. Na Colina do Campestre, no Vale Verde, na Avenida Ayrton Senna, na Avenida Central e na Rua Hermes Peloso. Preste atenção, que são nesses bairros aí. A coleta do lixo doméstico será normal na segunda e na terça. Nós estamos recebendo informações aqui. Então a coleta será normal na segunda e na terça. Temos aqui também, né, algumas reivindicações que estão passando para a gente. Vamos ver se a gente manda lá para o nosso... para mostrar para vocês aí também alguns serviços que fazem pela metade, certo? Por favor, Dimar, vai mostrar para a gente aí. Enquanto isso, a reciclagem, de acordo com o cronograma, a cooperativa Recicla Monte Alto, que tem dois caminhões. Hoje vão passar na Vila Gadini, no Jardim Centenário, Jardim Bandeirantes, Jardim Santana e São Guilherme. Só que eles passam também todos os bairros próximos. Não tem o nome de todos os bairros aqui. Então, quando fala centenário, vai passar no Centenário, vai passar no Vale dos Sonhos, tudo na sexta-feira, que é hoje, recolhendo lixo reciclável. Vila Gadini, Jardim Centenário, Jardim Bandeirantes, Jardim Santana e Jardim São Guilherme. Certo? Nós estamos passando para orientar a nossa população. Estão dizendo aqui também na Avenida Antônio Forçado de Fumacê, quando vai ser? Eu vejo para você daqui a pouquinho e falo também e mando para vocês na Avenida Antônio Forçati, que nós já temos o cronograma aqui também. Pode aguardar, tá? Nós temos aqui também, ó, caminhão recolhe galhos do Canaã. Canaã, vou ver já aqui para vocês se eu tenho no Canaã, né? Que a gente faz aqui. Canaã será dia 16 de setembro. Recolhimento de galhos no Canaã. É uma quarta-feira, 16 de setembro, vão recolher galhos no Jardim Laranjeiras e Jardim Canaã. Então, nós vamos fazendo isso daí também para vocês. Estamos recebendo aqui, né, um terreno particular. Rosana, por favor, manda novamente o endereço para a gente, que eu vou mandar para o setor responsável. Encontraram um óculos lá no Campestre. Esse óculos, pode mostrar para nós aí, Edmar? Esse óculos está na portaria do clube. Quem perdeu esse óculos, pode procurar na portaria do clube do Campestre. Está lá também. Agora eu vou mostrar para vocês uma empresa, que eu não sei se é da internet, ou quem foi, né? Vou mostrar. Fez um trabalho, olha aí, e como deixou. É lamentável, gente. Que serviço que é isso daí que faz. Deixou no meio da rua. Eu não sei se eu posso falar se é empresa ou se é um quebra-galho. Para fazer um trabalho desse, ou se foi a Força e Luz, porque aí teve troca de posse também. Se foi a CPFL que fez isso, ou a empresa terceirizada que fez isso. Por favor, né? E ir lá completar o trabalho, serviço, enrola esses fios, leva embora. Ah, que vergonha que está isso daí, tá bom? Nós estamos registrando, sim. Pode contar conosco aqui também, tá? Tá? Hoje, dia 4, termina o prazo para você, munícipe, entrar com requerimento solicitando a isenção do IPTU e o desconto do IPTU para 2027. Só que hoje termina esse prazo. Termina o prazo. Outra coisa. Nós temos um esquema muito bem organizado para os romeiros que estarão indo lá na Virgem Montesina, neste final de semana. Dia 5, dia 6 e dia 7. Logo mais, na segunda edição, o diretor do turismo, o Renan Petraço, ele estará aqui conosco para orientar os romeiros que saem de Monte Alto, saem da zona rural do nosso município, com destino à Virgem Montesina, lá no Distrito de Aparecida, onde nós estamos lá na festa. Inclusive, hoje estaremos lá também. Um abraço para todos os nossos amigos lá do Distrito de Aparecida. Parabéns pela organização aí da festa da Virgem Montesina. Então, nós vamos, a prefeitura vai dar total apoio, distribuindo sucos, pães e também frutas para os romeiros, mas o Renan estará orientando toda a nossa população. E a Biblioteca Municipal amanhã ficará aberta das 13 às 16 horas e 30 minutos.
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4: São 8 horas mais 13 minutos. 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
9: Muito bom dia, amigos da cultura. Bom dia, Monte Alto. Bom dia, região.
10: Bom dia, JB.
9: Araraquara, sexta-feira, 4 de setembro de 2026. Lua minguante, boa para a pesca até o próximo dia 10.
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9: Na última quarta-feira, por volta das 12 horas e 15 minutos, horinha gostosa do arroz, do feijão e da alegria, a empresária Sumaila Sanches, de 37 anos, proprietária da loja Chaparral, moda country na cidade de Iturama, lá no Triângulo Mineiro, nas Minas Gerais. Ela conduzia um automóvel Toyota Corolla na cor branca, também de Iturama. O veículo transitava pela SP-543, rodovia Percival Dirce Beghini. Pista simples, sinuosa, tempo bom. seguia de Iturama, atravessou a represa Água Vermelha, lá no Rio Grande, com destino a Fernandópolis, no nosso estado. Quando chegou no quilômetro 580, no município de Guarani do Oeste, na micro-região de Fernandópolis, o Anjo da Morte estava de plantão e não teve piedade. Estendeu a mão e tocou a trombeta, sinalizando o fim da viagem.
0: Que é isso, meu Deus do céu? Quem é você?
11: Eu sou a morte.
0: O que, que você tá fazendo aqui?
11: Chegou seu dia, eu vim te buscar.
0: Você tá louco? Eu não tô doente nem nada.
11: Isso é o que você pensa.
10: Conclusão, vai dar um infarto agora e eu vim, ó.
0: Mas eu vou morrer.
10: Agora.
9: Sumaila perdeu o controle da direção, saiu da pista, entrou na braquiária, foi pra lá de Deus me livre, rodopiou na quiçaça e atingiu transversalmente o tronco de uma árvore além do acostamento do lado dela. A pancada foi em cima dela. O Toyota abraçou o tronco da árvore e ficou destruído. Sumaila sofreu ferimentos graves, não resistiu e deixou sua vida no local do acidente. No quilômetro 580 da Percy Valtir Semeghini, lá na sombra da árvore, mais uma cruz irá simbolizar o passado. O Rabecão transportou o corpo da bela e linda morena ao Instituto Médico Legal, em Fernandópolis. O policiamento, os bombeiros SAMU e os peritos atenderam a ocorrência e prestaram à jovem mulher, Sumaila Sanches, de 37 anos, sua última continência. 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
2: São 8 horas mais 30 minutos. Programa da Câmara Municipal. Nós estamos recebendo o vereador Donizete Morelli. Está acompanhado aqui do presidente do Educandário, Isildinho Murilo Pinhatti. Vamos falar sobre os trabalhos do vereador e novidades também sobre o Educandário. Donizete, bom dia.
3: João, bom dia mais uma vez, né? Estivemos aqui ontem junto com o Baltazar, dando uma força também, que, né? E a importância da radicultura levar ao nosso pessoal, nossa cidade, interior, né? A zona rural, todos os distritos, tanto Ibitirama como Aparecida, tudo praticamente em festa, né? E agradecer mais esse dia aqui. Antes de tudo, também agradecer já muitas mensagens, né, pelo dia meu ontem, do aniversário. Muitos ainda não consegui responder, mas agradecer a todos.
2: Você sabe que aqui você recebeu muito,
3: muita,
2: né?
3: Muita.
2: O Jota Martins mandou.
3: O Jota Martins,
2: você.
3: Uma pessoa
2: não
3: que...
2: Não deu tempo de falar de todos ontem.
3: Não deu tempo.
2: Mas ele mandou te cumprimentar.
3: Obrigado, tá? Jota Martins e todos, né? Porque a gente fala que a imprensa é o que fortalece a nossa cidade, né? É o que divulga. Quando divulga um trabalho sério e competente, todo mundo aplaude. E, João, e mais um dia hoje de novo, em festa, na minha casa, pela minha filha. Se eu te contar a história aqui, Murilo, o Murilo faz parte também da vida nossa, é importante isso. Em 1984, João, eu vou contar um segundinho. Aí levantamos de manhã, dia 3 de setembro de 1984, e eu gostava de carro antigo, né? Eu fui correr atrás, Murilo, de um Corcel 4 portas azul. Aí a Rita falou para mim: você vai sair justo hoje? Né? E eu saí atrás desse carro. Quando a gente chegou, né? Quando eu cheguei em casa de tarde, já era de tarde, a família, a Olivia, já tinha levado a Rita no hospital, na data. E a Gi nasceu no dia 4. Por que dia 4? Ela nasceu meia-noite e 10. Você vê? Então, ela praticamente seria o mesmo dia meu, né? Então, minha filha, né? Minha tata, que eu tenho um carinho de chamar ela, a Gislaine Vieira Morelli, que Deus abençoe ela, que a gente tem um carinho muito grande, está em casa se recuperando junto com a Rita, né? Fez uma avaliação aí e precisou de repouso. E desejar a todos aniversariantes. A dona Ildinha, né?
2: Danidinha, a mãe
3: Isso,
2: do Daniel.
3: A mãe do Daniel. E Daniel, você, ela deve estar nos ouvindo. A Rita se emociona quando fala dela, que foi professora da Rita. E uma pessoa maravilhosa. Quantas oportunidades que eu tive de ir lá na casa dela. A família, né? E o que eu gostei foi que ele mandou um abraço para a sogra. Olha que bonito.
2: A sogra é a nossa segunda mãe.
3: Posso falar?
2: Verdade é essa.
3: Eu não tive sogra, mas tive um carinho muito grande pela família da Rita, porque a Rita, quando a mãe faleceu, ela tinha 19 dias. Então, assim, a família da Rita é a família nossa, né? Então, graças a Deus, é uma família abençoada. E também, rapidamente, a Zilda, né? A irmã da Shirley. É uma pessoa também que a gente sempre está encontrando por aí. Um grande abraço a ela.

0: E que dia que seria o dia da Benizildinha?
1: Dia 17 de junho.
0: Que é o aniversário dela.
1: Isso, eu recebi em mãos aqui, da Assembleia Legislativa, o projeto de lei 833 de 2026, que após protocolado agora vai para votação. A nossa expectativa é de aprovação.
0: Vai ser aprovado, com certeza. Isso.
1: Bom, a Assembleia Legislativa do Estado de São Paulo decreta. Artigo 1º. Fica instituído o dia 17 de junho como data comemorativa da menina Isildinha, a ser incluída no calendário oficial de datas comemorativas do Estado de São Paulo. Então,
0: bacana, parabéns.
1: O que isso representa, João? Isso representa muito para nós, devotos da menina Isildinha, para nós montealtenses. É uma valorização, um reconhecimento desse patrimônio cultural, patrimônio religioso, patrimônio turístico que nós temos aqui. É uma valorização a nível estadual, onde o calendário oficial de eventos, de datas do Estado de São Paulo, após aprovação, vai estar lá para sempre, a data do dia 17 de junho. Isso abre muitas portas também. Abre portas para a gente realizar novos eventos, novas campanhas, arrecadações diferenciadas para essa data, para a festa da Menina Isildinha, que já é uma festa que cresce ano a ano. Nós trabalhamos muito essa exposição da Menina Isildinha, a exposição do turismo religioso de Monte Alto. Isso é muito importante. Eu falo muito da Menina Isildinha, mas o nosso trabalho é pelo turismo local. Nós temos um potencial gigantesco de crescimento aqui. A Rota das Capelas, que o nosso amigo Pete, eu estive lá essa semana com ele, é fantástico. Eu tive uma visita de um candidato aqui de uma cidade bem longe daqui, 440 quilômetros. Um candidato a deputado federal. E a primeira coisa que ele falou assim: Monte Alto, não é aqui que é a Rota das Capelas, lá que faz o ciclismo? Eu falei: é aqui. Eu falei: você conhece? Ele falou: opa, sou louco para vir fazer aqui. Ele falou: tô vindo, eu queria vir fazer, tô vindo por outro motivo, mas eu vou voltar aqui para fazer a Rota das Capelas.
0: Você vê como divulga bem a cidade?
1: Então, o turismo religioso nosso é magnífico. O Pete me falou que todo final de semana, domingo, aí a gente tem de 70 a 120 pessoas de fora da cidade vindo fazer a rota. Nós fizemos aquele evento em conjunto lá, o Morelli esteve lá também, da Roda das Capelas, conjunto com o Educandário lá no pavilhão. Mais de 300 inscritos, se eu não me engano, 120, 130 cidades diferentes tinham inscritos. O turismo religioso da nossa Virgem Montezina, que nós estamos lá agora, o Educandário, a equipe está fazendo a festa lá também, tá fazendo frango lá. Frito, filé parmegiana, feijão tropeiro. Então, o nosso trabalho também é para o turismo da cidade. E essa data aqui, esse reconhecimento, nós esperamos a aprovação, é muito importante para a nossa cidade. Não somente para os devotos, mas para a nossa cidade. Abre portas para todo o município, arrecadação de recursos, novas parcerias. Então, ficamos muito orgulhosos de receber esse projeto de lei protocolado já na Lespe de São Paulo.
0: Isso é importante, porque todos os dias nós falamos, hoje, 4 de setembro de 2026, é dia do Banco de Alimentos e dia do Odontologista. A hora que for aprovado, nós vamos falar. No dia 17 de junho, é o dia da Menina Isildinha, que vai entrar no calendário do Estado de São Paulo.
1: Essa foi uma busca minha na minha visita a São Paulo. Eu, no dia, estive lá na Lesp, na Secretaria do Turismo, e ainda continua a luta para sempre o crescimento da nossa cidade, desenvolvimento da nossa cidade. Estive também como a deputada visitando as entidades da cidade, o projeto Osmar Luz esteve com a gente, o LAR, buscando recursos, buscando sempre o melhor para nós.
0: Você está falando de recursos. Nós temos aqui em Monte Alto as emendas impositivas. Emendas foram destinadas para o Educandário?
1: Sim, novamente eu quero fazer um agradecimento aqui público a todos os 13 vereadores. Pelo segundo ano, o Educandário é a única instituição que recebe emenda impositiva dos 13 vereadores.
0: Isso ajuda bem, né?
1: Muito, muito, muito. A nossa conta, João, não fecha, né? As entidades, elas trabalham com festas. Não é porque a gente é festeiro, não, porque a nossa conta precisa fechar. Nós estamos fazendo agora a festa da Virgem Montezina. Então nós sabemos da necessidade de trazer recursos para a entidade. Então, as emendas impositivas hoje fazem parte de uma das principais rendas, receitas da entidade.
0: Os 13 vereadores destinaram para vocês?
1: Pelo segundo ano seguido. Pela informação que

0: tem novamente a única instituição, a única entidade.
1: Mas você sabe o valor das 13?
0: Ó, o valor 259 mil e uns quebradinhos, praticamente 260 mil reais.
1: Somando todas os 13 vereadores.
0: Nós tivemos um aumento, ano passado foi 195 mil reais.
1: Quantas crianças estão hoje no educandário?
0: Hoje nós estamos com 8.
1: Oito nesse momento, isso. Mas a estrutura para receber quantas?
0: Até 20 crianças.
1: 20. É, nós... Tem crianças da região?
0: Hoje nós temos Taiúva e Itaiaçu sendo acolhida lá e Monte Alto. E nós estamos com negociação para receber crianças de Vista Alegre também a partir de janeiro.
1: É porque, se eu não me engano, de Vista Alegre acho que vai para Pirangi, né?
0: Isso. Sim. Hoje Vista Alegre vai para Pirangi. Já fizemos, então, estamos no processo aí, o Ministério Público já foi formado pela Prefeitura de Vista Alegre, que pretende trazer as crianças para o educandário. O educandário que hoje, João, é referência regional no serviço prestado. Nosso acolhimento é totalmente diferente. O Donizete falou com emoção sobre a filha, sobre a Gi. É. E nós lá temos vários filhos. O que fazemos para as crianças nossas lá é tratar como nosso filho, como a minha Lívia.
2: Eu sou testemunha, né? De ver vocês na... com eles, né, Murilo? A Francis, a Fran, meu Deus do céu.
0: Nós não economizamos nada. Quando tem o recurso público é muito importante, essa destinação, para a gente pagar o nosso operacional do dia a dia. Os funcionários, são vários funcionários, só de cuidadores, o educandário tem 10 cuidadoras, é assistente social, psicóloga, auxiliar administrativo, serviços gerais, coordenador. Então, a nossa folha de pagamento é grande. A nossa folha de pagamento é acima de 40 mil reais com todos os encargos mensais. Então, isso, essas emendas, o recurso público é fundamental. O que a gente faz extra nas nossas fés, nossas campanhas, nossos trabalhos, é para dar um diferencial a eles. Além das reformas, nossos projetos, como o projeto de reforma do mausoléu, o pavilhão, a gente faz um trabalho diferenciado. Nós temos um menino, por exemplo, que está um tratamento em Catanduva. Vai mensalmente para lá, R$ 850 a consulta, mais viagem, pedágio. E a hora que vai, sai de lá, vai para onde? Vai no McDonald's, comer um lanchinho e traz para todos que estão aqui.
1: Ah, traz aqui para eles. Outra coisa, hoje não é mais o educandário, qual que é o nome correto?
0: Hoje é Serviço de Acolhimento Institucional Isildinha, o Anjo do Senhor. Porém, também está em fase de alteração, tá? Sim. Nós estamos em um processo de reforma estatutária. Nós vamos fazer a reforma para deixar tudo legalizado, a parte turística do mausoléu. Nós precisamos dessa reforma para poder começar as obras lá, que já estão previstas após a reforma, após essa parte burocrática, né? Levantamento de recursos.
1: O ano que vem começa.
0: O ano que vem começa. Antes da festa da menina Zildinha, provavelmente lá para março, nós estamos já iniciando os trabalhos e pretendemos não parar mais, fazendo o prazo mais curto possível. E essa mudança do nome, provavelmente o educandário vai se chamar Instituição Menina Zildinha. Então, porque ele vai abranger mais de uma área. Hoje nós temos o serviço de acolhimento, mas nós vamos ter o serviço de acolhimento, nós vamos ter o turismo, nós vamos estar apto a fazer parte cultural, educacional. Nós temos vários projetos do educandário de crescimento.
1: Nós já estivemos vários anos juntos divulgando os talentos de Monte Alto e de todo o Brasil no palco Culturando, na festa de Barretos, junto com o nosso amigo Sete. Quero mandar um abraço para o Sete aqui. Sete, um abraço, parabéns pelo seu trabalho. Qual foi, como você analisa a participação este ano da menina Zildinha lá no palco Culturando?
0: Um abraço para o Sete, a Gessipe, toda a equipe do Culturando. Foi fantástico, João. Eu fiquei muito orgulhoso com o convite. É uma festa formidável, fenomenal. Passou praticamente 1 milhão de pessoas durante todo o evento lá. E a menina Zildinha estava lá, exposta, com seu busto. Nós distribuímos chaveirinhos, livrinhos com a história. Nós tivemos um totem lá onde mostrou a história da menina Zildinha, mostramos o educandário, nosso projeto social, mostramos o mausoléu, a nossa festa da menina Zildinha e o projeto de reforma do mausoléu. Nós tivemos visitantes de todo o Brasil. Eu conversei o dia que eu estive lá, nós tivemos um rodízio de diretores e pessoas para estarem lá representando o educandário, né? E o dia que eu estive lá, foi numa sexta-feira. Eu conversei com pessoas do Rio de Janeiro, do Mato Grosso, inclusive uma devota dela do Mato Grosso, que ficou muito emocionada de ver a menina Zildinha lá em Barretos.
1: Isso divulga Monte Alto. Com certeza, Murilo.
2: A gente fala, né?
1: Foi mais uma tacada boa. E Sete, parabéns, viu? Isso daí foi só o começo. Ano que vem vai ter mais.
0: Vamos, se Deus quiser.
2: cada vez melhorando mais, né?
0: Nosso
2: cê
0: projeto
1: tá,
0: é esse.
1: Você está falando de reforma, nós estamos falando muito da reforma do mausoléu. E o educandário, a estrutura do educandário, está passando por reformas?
0: Novamente, nós temos bastante reformas internas ali, João, que a população não vê, né?
2: Isso.
0: Mas hoje nós temos toda a estrutura de quartos reformados, os banheiros nossos são todos novos, parece banheiro de shopping center, viu? Banheiros todos novos, a parte administrativa. Agora estamos reformando a segunda etapa do fundo, onde vamos reformar as cozinhas, a copa. Nós estamos construindo uma área também para o nosso parceiro, o Colégio Objetivo, que é parceiro de locação, para fazer uma nova receita para a gente, né? Então nós estamos em obras internas lá. Lá não para, né? As obras nossas são... O nosso prédio era muito antigo.
2: É
0: então
2: que eu ia falar.
0: Nós trocamos agora recentemente também um telhado lá, 600 metros de telhado. Colocamos a telha sanduíche. Então, são obras que talvez a população não tenha acesso, onde está sendo empregado o dinheiro das festas, do nosso trabalho. E lá, uma boa parte é ali na reforma e manutenção do nosso prédio.
1: Só repetindo o seguinte, a estrutura está lá montada para atender 8 crianças ou até 20 crianças. Sim. Mas tem que manter essa estrutura, não tem?
0: A estrutura é mantida independente do número de crianças. E não tem
1: essa,
0: como.
1: E todas essas crianças que vão para esse lar, da Menizildinha, vou falar lá da Menizildinha, é através da justiça, não é?
0: Sempre com decisão judicial. Isso. Nós não tiramos criança, nós não vamos a lugar nenhum buscar criança. As crianças que chegam ali são por determinação judicial e ficam acolhidas. Naquele momento, elas ficam sob nossa responsabilidade, sob a minha guarda. E temos o cuidado de manter como nosso filho até a justiça determinar o caminho para essa criança.
1: E muitos deles estudam, né?
0: Todos eles estudam. Nós temos uma menina, por exemplo, que é fantástica, menina muito estudiosa, uma das melhores alunas da escola. E eu matriculei ela agora que ela queria fazer um curso de inglês. Matriculamos ela num curso de inglês na cidade particular. Estamos fazendo um curso particular com ela. Isso aí não é recurso público. Esse é o recurso que a gente faz nos nossos eventos. Essa mesma menina, pela idade dela, 13 aninhos, as amiguinhas da escola, para necessidade de estudo, ela precisava de um celular. Nós fomos lá e compramos um celular para ela. Uhum. Tem um monitoramento, como eu tenho com a minha filha, a gente controla os acessos, tudo, mas ela tem um celular. As crianças que ali estão têm a vida normal, para ter o menor impacto possível. A gente faz tudo para elas se sentirem como no celular. A gente sabe que não é.
1: Lá é a família deles.
0: Mas
1: é
0: a família deles naquele momento.
1: Murilo, você não está sozinho.
2: Verdade.
1: A sua diretoria.
0: A diretoria é fantástica. A diretoria se empenha. Nós temos agora o evento da Virgem Montesina. Estamos indo de 13 a 15 pessoas. Estamos com uma van.
1: Eu vejo lá
0: diretores e voluntários todo dia. É desgastante. Sai daqui 6h15. A pessoa muito sai do seu serviço. Pega a van direto para voltar depois meia-noite. Mas sabe do resultado financeiro é revertido em prol das crianças que ali estão.
1: Aquele pouco que vê já vai, é muito para chegar aqui, isso é verdade. A sua diretoria é boa, mas todo esse trabalho também, de todos os diretores, trabalho voluntário, né?
0: Todo voluntário, João. Nós não temos nenhum diretor que é remunerado, nem pode, né? Mas nosso trabalho é 100% voluntário. Toda
1: Vocês fazem reuniões?
0: Fazemos reuniões, sim.
1: Todo mês?
0: Depende da necessidade, João. A gente se adapta
1: à
0: necessidade. Isso.
1: Toda decisão é através da diretoria.
0: Isso, a decisão administrativa do dia a dia, não. Né? Essa nós temos o aval ali. Mas as decisões mais complexas passam tudo sempre pela diretoria.
1: Por que esse amor que você tem pelo educandário?
0: Eu tive o convite lá atrás do meu sogro José Carlos Ferreira de Menezes, né? Falecido José Carlos, a integrar o educandário e me apaixonei no primeiro momento. Eu vi ali a necessidade das crianças que estavam acolhidos naquele momento, via a necessidade do educandário. Quando eu entrei no educandário, tem uma história muito curiosa. Eu fui ingressado no educandário. No outro dia, foi uma sexta-feira, no sábado, nós saímos com o caminhão do Marquinhos Folador e uma carretinha pedindo alimentos na cidade.
1: Olha, eu trabalhei muitos anos com o Zé Menezes. Ele foi muitos anos presidente aí do educandário e da festa do educandário. Você percebeu como que é a vida? Hoje ninguém fala mais de Zé Menezes?
2: É.
0: Mas todos eles, Zé Menezes, o Canarinho está lá com a gente ainda, Guimarães, os que eu pude conhecer. Quando eu entrei, o doutor José Rodrigues fazia parte José também Rodrigues. Da diretoria. Pessoas que sempre lutaram, pessoas de bem, que se empenharam muito, muito, muito pelo prol do próximo ali, das nossas crianças, do educandário. E é o que a gente quer fazer agora, manter esse trabalho e ampliar nosso projeto de ampliação.
1: E não importa se você lembra ou não, importa o trabalho que o Zé Menezes fez lá e fez com dedicação. Ele e a Maria, viu?
0: Sem dúvida, a Maria é fantástica.
1: Ele e a Maria. Maria Bacalhau,
0: como é que você é professora. Um trabalho magnífico lá.
1: Isso.
0: Muito carinho por eles.
1: Murilo, parabéns aí. Você contou um pouco da história aí. Você deu essa
2: oportunidade. E essa história dele, claro. E que eu falei, eu acho que a gente tem que abrir espaço aqui, né? Né, João? A oportunidade dos presidentes que estão atuando nas entidades hoje, trazer. Você vê, muitas pessoas não, até perguntam, mas por que tanto dinheiro, né, pro Deucandário, tanto isso? Porque é desse jeito, né, João? Você vê que eles têm até 20 crianças e tem que manter os funcionários.
1: Mesma,
2: né?
1: Coisa,
2: não tem jeito. É a mesma coisa do em todas as entidades, né, Murilo? E assim, e parabéns mesmo, porque você viu o que vocês fizeram ali, aquelas reformas, aquele virou um pavilhão. Um pavilhão de eventos que pode não só ajudar.
1: Não é um centro de eventos.
2: Justamente. Né? É um pavilhão que pode. Vocês estão ajudando muita gente. Muitas pessoas, muitas escolas que precisam de apoio. A gente sempre falava que Monte Alto necessitava de um espaço maior, né? E você conseguiu. É. Temos sim em Monte Alto, né, João? Temos alguns setores de evento aí. Mas assim, parabéns mesmo. A gente só tem que agradecer, Murilo. Monte Alto tem que agradecer.
1: O Marcel conhece o Marcel Badur? Mandando um abraço para você. Parabéns pelo excelente trabalho frente ao Educandário, Murilo.
0: Marcel, tá, parceiraço, grande abraço, Marcel.
1: É. Isso mesmo. Você já disse agora, o Murilo, você é um empreendedor. Você é um jovem que tem visão. Isso. Não corre, teu pai era político. Na sua vez não corre política também, não?
0: Ô, João, já me perguntaram isso. meu pai era apaixonado por política.
2: Eu conversei muito com ele. Lembra que eles conversavam?
1: Eu e ele junto. Ele era apaixonado também pelo ex-prefeito Elias Badur.
0: Trabalhou ao lado de Elias Badur, mas trabalhou sempre voluntário nas campanhas de Elias.
1: Sempre voluntário.
0: Nunca teve um cargo público. Senado fazia porque gostava, era apaixonado pelo trabalho do Elias Badur. Grande abraço ao meu amigo Beto Badur.
1: E você na política, vai?
0: Esse trabalho dele, do meu pai, sempre me incentivou, porque eu cresci com ele também. Eu fazia parte das campanhas do Elias, sempre gostei também de política. Mas meu foco no momento é o Educandário, o trabalho que eu faço ali, voluntário.
2: Isso, perfeito.
0: Nesse momento eu não tenho pretensão nenhuma política. Eu não sei lá na frente, não sei como vai ser a vida da gente, mas o meu foco nesse momento é o projeto que eu faço voluntariamente ali no Educandário.
1: Parabéns para você, a Fran, sua esposa, a Lívia, que é a menina, eu falo, essa aí é a filha que eu conheci depois, o carinho que ela tem pela gente, viu? Que espetáculo.
0: Ela é apaixonada por João Moreira.
2: O pai do
1: carinho que ela tem. A gente, em todo lugar que ela vai, ela faz questão de ir lá me abraçar e me dar um beijo.
2: É, justamente.
1: Sua filha, é verdade, rapaz.
2: Ela é.
1: E criança
2: carinhosa.
1: Sincera, né? Criança é sincera. Está fazendo com aquele amor, com aquela dedicação.
2: E é verdade, João. E o pai dele, a gente conversava muito.
1: A Lívia é maravilhosa.
2: E o pai sempre falava para mim: Donizete, vai com calma, ele falava, vai com calma, que você não vai abraçar tudo, né? A gente sempre estava junto, né? E tinha aqueles papos gostosos, e ele era interessado em política, porque a gente chegava e ele já comentava como é que está isso, como é que está aquilo, né? Sentava de lado ali e batia um papo até gostoso. Então, Murilo, é isso daí.
1: O Beto Badur mandando um abraço para você.
2: Ah lá, tá ouvindo.
1: O Beto aí, tá? O Beto mandando aquele abraço para você também. O Beto mandando aí, ó, manda um abraço para o Murilo pelo grande trabalho que faz em prol do nosso Educandário e da Menina Zildinha. E esse turismo, com toda certeza, vai ajudar ainda mais a destacar a nossa querida Monte Alto, Murilo.
0: Isso é a nossa intenção, claro. A valorização da Menina Zildinha para os devotos, mas para o turismo de Monte Alto, para o povo de Monte Alto. Esse é o meu projeto.
1: A cidade de Monte Alto. Onde é que é Monte Alto? Onde está a Menina Zildinha? Então, divulga bem isso.
0: Estarei em São Paulo semana que vem novamente. Tem uma reunião lá no turismo de novo.
2: Estou
0: buscando alternativas sempre para o nosso mausoléu e para o turismo da cidade.
2: E você vê, e o Murilo, ele está sempre no meio da política. Né, Murilo? Por quê? Porque a política, ela, queira ou não, ela faz parte da nossa vida.
1: Política todo dia.
2: Todo dia, né?
1: Todo dia fazemos
2: então,
1: política.
2: Então, é que nem você falou, a intenção tua hoje é conseguir os objetivos que você está hoje, né? E é que nem fala, um futuro mais próximo, ninguém sabe, né? Sim. É que eu comento pro João aqui muitas vezes, a gente trabalha, saindo daqui agora eu tenho 4, 5 compromissos. É assim. E aí, Murilo, muitas pessoas às vezes não vai entender. né? Às vezes não entende o tanto que a gente luta e muitas vezes você não tem, não consegue, né? E você sabe a dificuldade que é para você tomar conta daquilo ali, né? Junto com a tua equipe. Não é fácil, não.
0: Nós andamos junto com a política, né? Você vê, os vereadores, as impositivas para nós, a prefeitura Maria Helena, a prefeitura que sempre auxilia a gente também. Nós não temos lado político, não sou político, mas eu tenho que andar junto sempre com a política para buscar os recursos para trazer para cá. Falando nisso, João, só para reforçar, dia 18 de outubro. Pavilhão da Festas da Menina Zildinha terá um evento aberto a todas as crianças do município, gratuitamente.
2: Então.
0: Nós vamos encher de emprego, dois touros mecânicos, infláveis, pula-pula. O pavilhão estará repleto de brinquedos. A prefeitura parceira também estará colocando o som, equipamento de som e as músicas. E nós vamos
1: distribuir. É o domingo.
0: Domingo.
1: Referente ao dia da criança.
2: É numa sexta-feira.
0: No domingo.
2: É domingo. Outubro, domingo.
0: Dia 18. Sorvete.
2: 18 de outubro.
0: De outubro. Sorvete, algodão doce.
1: Para todas as crianças.
0: Refrigerante para todas as crianças que estiverem lá à vontade. As crianças do município estão convidadas a passar um grande domingo, da tarde de domingo com nós lá, gratuitamente.
1: Não
0: será vendido nada naquele momento. Tudo que tiver lá será gratuito.
1: Vão comer, vão beber,
2: vão beber,
1: se divertir, brincar, tudo grátis.
0: E faço um convite ao comerciante que quer participar dessa ação.
2: Que bonito.
0: Nós estamos fazendo
1: parceiros.
0: Isso, os parceiros, nós estamos fazendo parceria com a prefeitura, o Educantário com a sua parte e o comerciante que quiser participar. Nós teremos um telão que foi cedido pelo meu amigo Marcelo Vendramini.
2: Vai colocar
0: um telão, então vai ser divulgado o comerciante parceiro. É um valorzinho simbólico de R$100.
2: Olha.
0: R$100 nós vamos estar divulgando o comércio local lá. E esses R$100 vai ser revertido tudo em alimentação para distribuição.
1: R$100 para deixar uma criança feliz? Nossa, é um investimento.
0: Então, o comerciante tiver interesse, é só ligar no Educandário. Nós não estaremos, não vai passar ninguém. Se passar alguém, é golpe. Viu? É só ligar no Educandário, falar com as meninas lá com
2: as coordenadoras. Tudo gratuito.
0: Tudo gratuito.
2: A mãe leva seu filho.
0: Que
2: as bacana.
0: Crianças terão tudo, água, refrigerante.
2: É o dia inteiro, Murilo. Vai ser o dia todo.
0: Vai ser o dia todo.
2: Que benção, que benção.
1: E vai ter brinquedos para essas crianças e comes e bebes, tudo grátis. Dia 18 de outubro, no pavilhão de festa da Menina Zildinha.
2: Falar em 18, se o tempo estiver bom, se Deus quiser, temos o outro evento na praça, né? A discoteca na praça, no dia 19, né, João?
1: Não,
2: de setembro.
1: Setembro, 19 agora.
2: É, dia 19 de setembro.
1: Setembro.
2: Tudo leva, Murilo.
1: Isso é muito bom também.
2: Isso é muito
1: leva
2: bom.
1: Leva muita gente muita na gente. Praça nossa.
2: Que legal.
1: É legal.
2: A gente vai ali e a gente se emociona, Murilo. Porque você vê as famílias. Né? Você vê. Eu falei pro João esses dias atrás aqui que a gente. A festa de agosto é lugar de encontrar os amigos. Mas você vê gostoso quando você faz esse evento na praça, quantos amigos que você encontra ali, quantas famílias. Então é importante.
0: Sem dúvida.
2: A importância disso é dar o segmento. É que nem eu comento com as pessoas, falo pro João, amanhã o Morello não é mais nada, mas não deixa isso morrer. Né? Vamos continuar. Os vereadores participam. Não precisa só o Morelli participar, né? Com as verbas impositivas. É uma cria, vamos dizer assim, do Morelli, porque a gente começou lá atrás com as discotecas, no tempo da prefeita Silvia, eu nem era vereador. Então eu tenho orgulho de ajudar. Então eu tenho orgulho de participar. Mas muito obrigado.
1: Murilo, muito obrigado pela sua presença aqui. Hoje muitos montealtenses, muitos ouvintes conheceram o que é o nosso lar da Menina Zildinha. O Educandário da Menina Zildinha.
2: É verdade.
1: Se você não conhece, marca, vai fazer uma visita. Vê como que as crianças são tratadas lá dentro.
2: Isso.
1: Tudo porque você investe também e você colabora quando tem os eventos aí do Educandário da Menina Zildinha. Leva o nosso abraço para toda a diretoria e para todos os funcionários lá do Educandário Menina Zildinha, Murilo.
0: Levo sim, João. Novamente, obrigado à Rádio Cultura, ao Donizete, pelo espaço, pela oportunidade de mostrar o nosso trabalho.
2: É o que o João falou agora que eu ia falar, né? Das pessoas fazer as visitas, né? Porque lá é aberto.
1: Vai conhecer.
2: Né? Você pode conhecer o trabalho de lá.
0: Na verdade, é assim, é um
1: espaço
0: que faz o...
1: Agendamento.
2: Isso, aberto para um agendamento, né? Que a pessoa pode conhecer, né, Murilo?
0: Controle.
2: É claro, não pode também, né?
0: É como a nossa casa, né?
2: Isso.
0: Eu falo, é o lar deles naquele momento, então não pode. Chega uma pessoa estranha na sua casa, você não vai abrir a porta e falar, entra para cá.
1: Você viu que no começo ele falou bastante parabéns, não falou? O que ficou faltando?
0: Faltou
1: o bolo.
0: Ah, é verdade, tinha prometido. Ele falou: ó, vai lá na rádio amanhã, não toma café em casa que eu vou levar o bolo, hein?
1: Cadê o bolo?
0: Não veio o bolo.
2: Ai, meu Deus, é só Deus, né, meu?
1: Cadê o bolo do Donizete?
0: Mas eu vou à noite lá na casa dele buscar o bolo, comer um pedaço de
2: bolo. Não,
1: à noite nós temos Aparecida.
0: Ah, é verdade.
2: É, não tem jeito.
0: Aparecida hoje que ele bolo.
1: Mas cadê o bolo do Donizete?
2: Isso.
1: Mas fica pra próxima. Você vai ficar eternamente com a gente,
2: João,
1: aí.
2: E se Deus quiser, né, João?
1: Então, mas olha, mais uma vez, ótimo foi seu aniversário, parabéns.
2: Parabéns
1: para sua filha também. É o que eu desejo ser para todos. Saúde, saúde.
2: Saúde, muita saúde. É o que precisa.
1: Então, um abraço para você, um bom trabalho do
2: Obrigado, Donizete. João. Deus abençoe a todos.
1: E eu retorno logo mais às 11 horas, na segunda edição da Hora da Notícia.
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Salve, salve, simpatia! Bom dia, bom dia! Estamos chegando, manhã espetacular, manhã da sexta-feira. E a galera já tá no clima, né? 4 de setembro, 2026. E por aqui, Ariquito. Tô chegando, te faço companhia. Aqui na nossa manhã, muito mais você. Você curtindo a programação já no seu trampo, acordando agora, que vida boa, não? Já tá na caminhada, tá no foninho, tá no automóvel, onde quer que você esteja, ó. Vem pro nosso Manhã Espetacular. Você já tá bem informado agora, vai curtir a festa, né? E o play em mais um finalzão de semana. Em todo o Brasil, ouvindo a gente, radioculturamontealto.com.br. Aplicativo e Alexa também, tocando nosso som na Alexa Nova Cultura Monte Alto. Simples assim, 90.1, abraçando a nossa região. E muita alegria aqui também, né? 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É festa e alegria, a gente entra no clima da Place e aumenta o volume aí. Ó, começamos, hein? Bora matar saudades. Tá na nova, tá com tudo. Vem que vem!

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0: E tá aí a sua primeira playlist do dia, você acordando legal com a gente, no seu trabalho também, curtindo a programação. Valeu demais, hein? Mas quero que você esteja aí, valeu a sintonia. As lojas que sintonizam a gente, você no seu comércio também, curtindo a nossa programação. Valeu demais a audiência, a companhia, a preferência, viu? Nós vamos juntos até às 11, você curtiu aí, ó, muita música boa, sucesso de todos os tempos. Teve a música de James Blunt, teve também Adele, Os Tribalistas, Jeito Moleque. E vem a sua também, já chama, ó, 3242-1258, viu? 3242-1258, 16, código de Monte Alto. Vai pedindo a sua, deixa o nome do aniversariante também daqui a pouquinho. Vamos cantar os parabéns aos aniversariantes do dia 4 de setembro, né? 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Também na hora 9. 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Eu tô de volta em 30 segundos com o horóscopo do dia. 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
7: Áries, de 21 de março a 20 de abril.
0: Começando o astral, as previsões para o nosso sextou, Ariano, Ariana, bom dia, bom dia. Termine a semana com uma boa higiene mental, viu? Vale cortar assuntos que só gastam sua energia, notícia repetida, grupo barulhento e conversa que não leva a nada. Faz uma faxina mesmo, hein? O dia começa rendendo bem. Ótimo para resolver uma pendência antiga e tirar peso da agenda. Cuidado com mal entendidos também. Por mensagem, quando o cansaço bater. É um perigo isso, né? Menos ruído e mais clareza no seu sextou, Áries. Bom dia!
7: Touro, de 21 de abril a 20 de maio.
0: Oi, Touro. Bom dia, bom dia. Encerre assuntos de dinheiro que estavam em andamento. Cancele a assinatura que você não usa. Renegocie o que puder e racionalize as despesas, ok? Dica dos astros, hein? Esta manhã será muito produtiva para você, com bom humor, leveza e novidades interessantes no trabalho. À tarde, um recado atravessado pode irritar, então deixe barato. Não vale o gasto da sua energia, viu? É igual a gente fala, não vou deixar barato. Não, hoje deixe barato, viu? Não vale aí, ó, ficar gastando sua energia, não. O amor está em alta, viu, Touro? Bom dia!
7: Gêmeos, de 21 de maio a 20 de junho.
0: A semana termina com animação, caminhos abertos no amor e bons negócios, hein, Gêmeos? É só festinha, hein? Tire um tempinho para cuidar da beleza, da sua imagem, do bem-estar. O fim de uma despesa vai dar alívio. Saiba que o período da manhã também será o mais produtivo do dia para você, viu? Por isso que acorda 3h30 da manhã certas pessoas, né? Evite discussão por mensagem e bate boca com alguém do passado ou com gente apressada, viu? Vai de leve, vai com calma. Seu poder de atração está em alta, Gêmeos. Ótimo dia.
7: Câncer, de 21 de junho a 21 de julho.
0: Falando com o signo de Câncer, relaxe, respire mais, aumente a conexão com a sua força interior, com a natureza, com a espiritualidade esse final de semana, viu? Algo se encerra dentro de você, uma mágoa, uma cobrança antiga, uma ideia que não servia mais. Será um bom momento para acalmar o coraçãozinho e a mente também. O dia já começa com clareza e autocuidado, Câncer. Arrumações na casa darão mais conforto e acolhimento, tá certo? Bom dia, bom dia. Já já tem Leão, tem Virgem, Libra e Escorpião.
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6: Você vai participando aí com a gente. Daqui a pouquinho já tem as homenagens aos aniversariantes do dia 4 de setembro. Chama aí, ó. 16-3242-1258. Já chamo você também naquele café com bate-papo. Beleza? Seu toque musical no ar. Fica à vontade, vem passar amanhã de sexta-feira aqui com a gente na Nova, né? Manhã quentinha lá fora já, né, Vandinha? Tá quentinho já o dia que nos aguarda à tarde, hein? Larga que você tá fazendo aí um pouco. Bora acompanhar comigo a mensagem do dia. Pílulas de sabedoria para começarmos bem o dia.
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6: Entre nessa vibe junto comigo, né? Pensamento positivo, energia boa para nossa manhã. Essa energia boa vai durar durante todo o dia, o final de semana, né? Bora acompanhar comigo. Fala, Luciano.
12: A cama mais cara do mundo é a do hospital. Por isso, hoje à noite, deite na sua cama confortável, limpa e gostosa e agradeça pela sua saúde. A gente costuma perceber o valor de algumas coisas só depois que elas faltam. Ter disposição para levantar, conseguir trabalhar, comer sem restrição, dormir sem dor, abraçar quem você ama, fazer planos para amanhã. Tudo isso parece tão comum quando está tudo bem, é ou não é? E talvez esse seja um dos maiores erros da nossa vida, tratar como pequeno aquilo que na verdade é enorme. É claro que dinheiro importa, é claro que conforto importa, conquistas também importam, mas nada disso faz muito sentido quando a saúde vai embora. Então, antes de dormir hoje à noite, talvez valha a pena olhar um pouco menos para aquilo que ainda falta e agradecer mais por aquilo que já permite você viver. Porque tem riqueza que não aparece no extrato bancário. E saúde, com certeza, é uma delas.

por isso. Você saiu pro seu trabalho e agradeceu pelo trabalho que você tem, que leva o pão de cada dia na sua mesa. Os pequenos milagres, que na verdade são grandes milagres, né? Quantas e quantas pessoas queriam ter esses, entre aspas, pequenos milagres e ainda não conseguiram. Faz a tua parte também e reze por eles, por quem não tem o básico para sobreviver. E agradeça, agradeça mesmo. Agradeça tudo que você encontrar na sua caminhada. É Deus te falando que a sua existência aqui vale a pena. Agradeço pelo dia de hoje. Bom dia para você.

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7: Leão, de 22 de julho a 22 de agosto.
8: Já tem mais astral com as Óticas Ipanema. Leonino, leonina, um ciclo com um grupo, um projeto, uma amizade chega ao fim agora, viu? Não será exatamente uma perda, e sim ganhar espaço para outras relações e atividades que devem chegar. Com Júpiter em seu signo, o que sair será substituído por algo melhor. Ó que maravilha. Cuidado apenas com ruídos no trabalho. Um pouco de diplomacia e bons acordos manterão a harmonia nas relações. Estabilize suas finanças, Leão. Bom dia.
7: Virgem, de 23 de agosto a 22 de setembro.
8: Virginiano, virginiana, bom dia. Um assunto profissional se encerra também, ou muda de forma a partir de hoje, viu? Não force a conclusão. Deixe a poeira baixar antes de dar qualquer resposta. Aproveite esta manhã também para colocar...

0: colocar ordem no que estava atrasado. Aposte em inovações e surpreenda. O dia vai te trazer um brilhantismo enorme, popularidade e boa surpresa também. Dê um passo importante e suba um patamar na carreira, Virgem.
1: Libra, de 23 de setembro a 22 de outubro.
0: Oi, Libra, maravilhoso final de semana para vocês. Um plano ou processo chega finalmente em uma etapa de concretização. Ó, que maravilha. Mesmo que não seja o que você queria, será libertador. Vale também finalizar formalmente o que ficou em aberto e tirar isso da cabeça de vez. Novos rumos, novos planos. No amor, o clima segue bom e ajuda também a atravessar o dia. Feche um capítulo e comece outro agora, viu, Libra? A semana termina com otimismo e surpresas gostosas. Aproveite o dia.
1: Escorpião, de 23 de outubro a 21 de novembro.
0: Escorpião, uma dívida, um imposto ou um acerto com terceiros terá andamento positivo neste dia, viu? Fique sabendo. Resolva com números na mão e não no calor da emoção. Momento de cortar o que drena seu dinheiro e não dá retorno. No fim do dia, evite falar de valores com quem está irritado. Amizades de longe oferecerão apoio. Deve planejar estratégias de trabalho também a partir de hoje. Seu poder está em alta, Escorpião.
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2: 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Participe você também.
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2: E tá na hora de você mandar aquele alôzão, aquele bom dia especial pra quem tá perto, pra quem tá longe, pra quem tá no trabalho, quem tá em casa, na caminhada, no carro, tentando estacionar o carro, é, no trânsito, é, na região, no Brasil todo ouvindo a gente, que beleza, é um Brasil de audiência, então chama a bebezada. Vem no clima da sexta-feira, né? 3242-1258. 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A Sueli já tá ligadinha. Um beijo pra vocês, muito obrigado pelo carinho, Sussu. Beijão na família também. Abençoado final de semana pra nós. Amém. Tamo junto. Valeu demais, viu? Beijão em todos vocês. Sempre curtindo o Eriquito aqui. Aqui no Sistema Cultura, porque ouve aqui, ouve na 100,9. Muito obrigado pelo carinho, viu, gente? A Kátia também tá ligadinha, curtiu o astral dela, né? É só festinha. Mandar um beijo lá pra Bocaina, Kátia, Tia Nair, Tio Ari, quem mais? A Passarelli também. Todo o pessoal curtindo a gente, beijão. Bom final de semana pra vocês, viu? Denise Lemes, bom dia, Denise. Ligadíssima sempre com a gente também. Dona Maria Marques deixou o nome do aniversariante. Aí sim, hein? Mensagem salva com sucesso, Dona Maria. Obrigado pelo carinho, viu? Aqui, ó, Marquinho Máquina chegou.
5: Bom dia, Eriquito.
2: Bom dia.
5: Sextou, hein, Marquinhos?
2: Graças a Deus.
5: Eriquito, como é sexta-feira...
2: Quer ver?
5: Nós queremos ouvir hoje... Que
2: nós quem?
5: O Rock 7 Deluxe.
2: Outra vez.
5: X-Gato
2: Louco. Outra vez X-Gato Louco, meu Deus.
5: Especialmente meu amigo Matheus. Pra toda a galera aqui do trabalho, todo mundo do grupo e pra todos que curtem a Nova Cultura. Valeu, Eriquito. Tamo junto, Máquina.
2: Tamo junto, Máquina. Ninguém vai falar pra ele? Outra vez o X-Gato Louco? Um abraço, meu querido. Abençoado final de semana, viu? Ó o Consagration. Chegou. Já colocar no ar, né? Aí depois eu fico em paz. Fala, meu Consagration. Aqui, ó. Ah, eu nem cliquei em um, ele manda outro. Calma, pera um pouco.
6: Fala, meu consagrado.
2: Ah, hoje ele tá nacional.
6: Estou com S de...
2: De quê?
6: Cê tá doido.
2: Cê tá doido. Cê tá doido é com C, cara.
6: Tá bom também. Hora de trampo. Hoje é 40 graus na sombra daquele modelo.
2: Fica quieto, não fica invocando, vai.
6: Fica aí pra nós. Essa aqui,
2: invocando,
6: ó.
2: Vixi.
6: Vixi. Aquele gordinho da culelê, esqueci o nome dele.
2: Não, ninguém conseguiu deduzir.
6: Você se identificou porque eu canto bem, tá ligado, papai? Bom dia pra nós, fechou? Maiqueira na voz, é nóis, que herói.
2: Aquele gordinho, você tem contra os gordinhos, hein?
6: Outra vez, Máquina.
2: Outra vez, Máquina, o X-Gato Louco, olha lá, ó, falou. Você tem contra os gordinhos? Fala aí, ô. Bombadão. Um abraço pra você, Consagration. Ó o vovô Kaká também. Todo mundo mandou áudio, ó. Hoje sim, hein? Dá tempo de eu tomar meu café enquanto vocês falam. Fala, vovô Kaká. Cadê? Aqui.
7: Bom dia, Eric.
2: Bom dia.
7: Bom dia a todos os ouvintes.
2: Respondam.
7: Vamos pegar o leão da sexta-feira, que esse fim de semana prolongado promete.
2: Faz carinho nele.
7: Um abraço a todos e um abraço à veiarada do Márcio
2: Vera.
7: Pucci.
2: Ô, Vera.
7: Pedro Pavolim, Ilcinho, um abraço.
2: Tem mais um pedacinho.
7: Pudinzinho.
2: Ah, tinha que... Eles esqueceu da graça, né? Eu acho que ia deixar a graça em casa, né? Fim de semana prolongado, só se for pra você. Só se for pra você. Pra nós não, né, Vandinha? Fim de semana... Olha lá, a Vandinha banou a cabeça. Só se for pro Vovocacá. Esses que vivem. Por isso não reclamam. Um abraço, meu querido. Anice, ó. Sextou. Feliz sextou pra você. Manda pra mim, xibom, bom, bom. Mando já já, viu, Anice? Coloca como não lida. Valeu, ótimo dia, ótimo fim de Anice também. Já tá em casa hoje, amanhã, domingo, segunda. Nossa senhora, já emendou tudo mesmo, hein? Vocês não são fracos não, hein? Olha, deixa a criançada em casa, né? Eu acho que você tá vivendo uma microférias, viu, Nisso? Uma microférias. Aproveita, filha. Vai viajar de novo, vai. A Tatiane tá curtindo a programação. Eriquito, manda essa música aí pra gente. Aniversário do Padre José Rocha, de Botafogo. Padre José Rocha, de Botafogo. Ofereço a todos os ouvintes a ele. Tatiane Silva, lá de Bebedouro, curtindo a gente. Beijão pra vocês em Bebedouro, Botafogo. Parabéns ao Padre José Rocha. Daqui a pouquinho, às 10h15, a gente fala de novo. Deixa eu colocar como não lida aqui, né? Prontinho. Tem mais aqui? Tem, sim, senhor. Onde para? Aqui, ó. Dona Maria Ana, bom dia. Tudo de bom pra senhora, viu? Sempre ligadinho no Vera Cruz. Um beijão pra Dona Maria Ana. Dona Wanda, tudo bom? Bom dia.
0: Bom dia, meu amigo.
2: Tudo bem?
0: Tudo bem. Tô com uma música do tema da novela Bebê a Bordo.
2: Bebê a Bordo.
0: Oferecer pro meu
2: esposo. Isso mesmo.
0: Celinha, pra você. Beijo. Tudo de bom. Que Deus te abençoe.
2: Amém, a senhora também, viu? Bom final de semana pra vocês. E ela falou aqui, viu, máquina? Outra vez, máquina. Ele fala pra nós, vou falar pra ele. Toma, distraído. Tomou da dona Wanda hoje. Fernando Marena, pra fechar esse bloco aqui das as preciosidades da rádio, né? Preciosidades da audiência, vamos lá.
4: Ô, pingaiada, bom dia.
2: Eu sim.
4: Hoje é dia de tomar aquela gelada.
2: Que né? Dia que você não toma uma gelada, me fala?
4: Na conta, né?
2: É mesmo?
4: Ó, manda uma música,
2: que beleza.
4: Pra nós, se tocar aí. Um skunk aí já era, já.
2: Fechou.
4: Falou, pau d'água. Mandar pro meu pudo aqui do serviço aqui, o Tico aqui. Falou, pingaiada.
2: Um abraço pra vocês aí, Mariana. E outra vez, skunk. Amanhã nem vai ter clube da outra vez. Vocês estão pedindo tudo hoje? Só por Deus, hein? Faltando 10 para as 10. Sexy Iemanjá, Pepeu Gomes.

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5: Sagitário, de 22 de novembro a 21 de dezembro.
6: Bora encerrar o astral do dia com a Ipanema. Sagitariano, sagitariana, ajuste planos com uma parceria. Os sentimentos vão se renovar. O que não estava funcionando vai ficar bem evidente neste dia, viu? Não é hora de brigar, e sim de nomear as coisas com calma. Cuidado, porém, com a palavra ríspida, se o clima ficar tenso. O que for verdadeiro vai permanecer. Em compensação, será um lindo momento para iniciar relações e brilhar em público, tá certo? Bom dia, Sagitário.
5: Capricórnio, de 22 de dezembro a 20 de janeiro.
6: A rotina pede reformulações. Bom momento para mudar hábitos, ganhar espaço livre na agenda, se preparar para os voos mais altos. Saiba que inovar também será a chave para você sair do automático e alcançar melhores resultados. O corpo dá sinal de que precisa de menos estresse. Vai tempo. Boa alimentação, então, e movimento, né? Viva o que te move, que coisa, hein? A semana termina com novidades e aventuras. Viaje mais, caso possa, né? Bom dia.
5: Aquário, de 21 de janeiro a 19 de fevereiro.
6: Né, Vandê? Viaje mais, Vandê! Aquário, uma história de amor mudará de fase. Vale conversar com calma agora e esclarecer as expectativas, Aquário. A semana termina com revelações e mais espaço para o prazer. Inspiração e criatividade não faltarão. Tudo isso vai enriquecer um projeto autoral, viu? Assuntos dos filhos pedem atenção e sensibilidade. Invente um programa divertido para o fim do dia também, viu, Aquário? Bom dia!
5: Peixes, de 20 de fevereiro a 20 de março.
6: Pisciano, pisciana, o dia te pede desapegos e arrumações na casa. Vale se desfazer do que não usa mais e encerrar um assunto de família que já cansou, né? Logo pela manhã, faça isso, lição de casa. Evite também responder uma cobrança na mesma hora em que ela chegar. Deixe pra amanhã. Se vir cobrança, fala, amanhã eu pago. A vida íntima fica mais gostosa agora com troca de confidências e cumplicidade. Sucesso no trabalho, viu, peixes? Casamento e associações estão em alta. Boas vibrações. Horóscopo volta amanhã. Nosso Sabadão 90, a partir das 9h15.
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6: 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Ipanema, Ipanema, amanhã volto com a gente com mais astral aqui na Nova.
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0: 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Amanhã de volta com a gente aqui também. 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Tem mais aqui, manda abraço, meu amigo João Francisco, curtindo a programação, a sua já é a próxima, meu querido, ótimo dia, bom final de semana, João Francisco curtindo a gente. Soninha também, bom dia, Riquito, quero ouvir Lady Gaga e Bruno Mars. Olha o que eu fiz pra minha filha e pras minhas amigas, olha, ela fez pudinzinho. Quando eu desinformar, eu te mostro, que coisa, hein? Tudo de bom pra você, viu, Sônia? Muito obrigado, viu? Vou mostrar a foto. Ela só fez pra filha e pras amigas. Tomara que ele quebre quando você for desinformar. Ai, ai. Não é de coração, não, viu? Ele vai sair certinho, deixa esfriar bem, né? Passa a faca na beiradinha aí, ó. Vai ficar bom. É, deixa, eu não queria mesmo. Nem gosto disso daí. A Neide tá curtindo a programação, valeu demais, Neidinha. Geraldo Pé de Pato é o nome dele, fala Pé de Pato.
1: Bom dia, Eriquito.
0: Bom dia.
1: Pé de Pato.
0: Opa.
1: Eriquito, mandou não se reprima lá pro
0: Não Meduso, se reprima.
1: Pro Máquina.
0: Olha lá, não se reprima, Máquina.
1: Do Donizete Morelli.
0: Uhum.
1: Pra todos que estão ouvindo.
0: Fechou, meu querido. Do
1: Comercial Sala.
0: É.
1: E pra todos pingarados.
0: tem pouquinho, né? Um abraço, Pé de Pato. Obrigado pela companhia, meu filho. O que foi, Máquina? Rapaz, ele tá rachando o bico aqui. Eu não sei do que, viu? Alguma coisa vocês falaram aí, né? 10 e 2. Tá na nova, tá com tudo. Bom fim de... Vem pro Play.

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3: Legal, manhã espetacular até às 11, hein? Bora que bora, sextou, bebezada, dia 4 de setembro de 2026. E por aqui, seu amigo Eriquito, te faço companhia até às 11. 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Natalzão com a gente, trazendo mais uma hora de sucessos aqui na nossa manhã. Manhã espetacular. E já na sequência, as homenagens aos aniversariantes do dia, beleza? Ô, Celinha, como é que tá a morada? Morada do Sol, como é que tá, Celinha?
4: Oi, Eriquito, bom dia.
3: Hoje não tem boi, glória a Deus.
4: Sextou, bebê.
3: Né?
4: Eriquito, uma ótima sexta-feira pra você, pra todo mundo que está curtindo esse programa maravilhoso. E linda mensagem, amei.
3: Que bom que você gostou, Celinha.
4: Ó, manda ela pra mim, fazendo um favor, e manda Coco Jumbo.
3: Coco Jumbo.
4: Todo mundo que está curtindo o programa e gostarem, tá? Um abraço pra Wanda, pra Nair, pra Cata. Pro grupo e pra Maria Buzinaro e pra Angelita também, pra Nice, porque aquele dia eu vou descer lá,
3: Clube da Xuxa.
4: Um enorme abraço e um beijo no seu coração, tamo junto.
3: E Lari Lari, eu vou tocar essa música pra você, Clube da Xuxa. Um beijo, Celinha. Ó, meu amigo Daniel Canali também em conexão com a gente. Fala, Dani.
5: Bom dia, Eriquito.
3: Bom dia, chefe.
5: Daniel Canali do Bloco, tudo
3: é
5: bem?
3: É nóis, tamo junto.
5: Na próxima música aí pro nosso amigo Rogério, todos os ouvintes que estão na sintonia do programa.
3: Maravilha.
5: Manhã, espetacular. Abraços, bom final de semana, sextou.
3: Abração, meu querido. Boa sexta-feira pra vocês aí, bom trabalho, muito obrigado pela companhia, viu? Galera aí, ó, com o rádio sempre, o rádio do carro também, nos 90.1, aí eu dou valor. Abração, Dani. A Eliana Sprone tá ligadinha, curtindo a programação, Eliana Sprone. Kiko encarregado falou aqui.
6: Cara, tu é mal.
3: Por quê?
6: Véi, tu é mal.
3: Oxi.
6: Tu é do mal.
3: Por quê?
6: Só porque a tia aí não te ofereceu o pudizinho, tu tá como? Recalcado aí, querendo que quebre.
3: O teu nariz.
6: Vai ficar sem pudizinho da tia. Tu é mal.
3: Acabou? Fica me enfrentando aí, ó. Já acabou, Jéssica? Ué... Não falei de coração, só deu uma vontadezinha só, né? Mas ela já deixou bem claro que é pras amigas, só pras amigas, pra tomar aquele café hoje, em volta da mesa, aí vira a roda da fofoca, e pra filhota dela, falou que é só pra elas, né? Dá nada não, vai daí, ô. Você não perde nada também, Maiqueira.

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0: hora, tá na hora de cantar os parabéns a vocês, aniversariantes do dia 4 de setembro. Nesta data querida, muitas felicidades e muitos anos de vida. Parabéns a você também comemorando, né? Uma ocasião especial da vida. Neste dia, felicidades, novo ciclo maravilhoso para vocês. 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Seja feliz por muitos anos mais. Bora lá. Neide aí tem, né, Neide? Bom dia, bem-vinda.
1: Bom dia, Eric.
0: Tudo bem?
1: Tudo bem com você?
0: Bem.
1: O Eric tem aniversário hoje.
0: Maravilha.
1: Do Iron de Carlo. Recebe os parabéns da mãe Camila, dos irmãos Manuela e José Ricardo, dos avós José Paulo e Ana. E recebe os parabéns da Bisa Dorvalina, da tia Neide, do tio José, da prima Vanessa e Valdinei. Muitas felicidades, Ayron. Fazendo 14 anos hoje.
0: Legal.
1: Muito obrigado, tá?
0: Eu que agradeço, Neide. Abração para toda a família. Muito obrigado pelo carinho. Parabéns ao aniversariante do dia. Dona Maria Marques aí tem.
2: Bom dia, Eric.
0: Bom dia.
2: Maria Marques está falando aqui.
0: Bem-vinda.
2: Hoje tem dois aniversariantes.
0: Manda
2: vou
0: ver.
2: Falar. Primeiro, o meu sobrinho Gilson Bergo, com parabéns da mãe, dos irmãos, sobrinho, filho, neto e de todos os familiares, principalmente da tia Di. E também o Alexandre Murita, com parabéns dos pais, da esposa, do filhinho Teodoro e de todos os familiares. Abraço e beijo a vocês. A tia Di ama muito vocês. Que Deus abençoe o Gilson Bergo e o Alexandre Murita. Que Deus abençoe grandemente. Forte abraço a vocês.
0: Tem um pedacinho aqui, ó.
2: Toca a música aí de Diana, Manhã de Setembro, por favor.
0: Não é da Vanusa, não? Hã? Vou colocar na fila, dando tempo, eu mando sim, viu? Beijo pra vocês, Dona Maria Marques, obrigado pela companhia. Acho que isso é tudo, né, pessoal? Que tem bolo e que tem palma, acho que é tudo aqui, ó. Mas se a gente encontrar algum perdido, a gente abraça também. Felicidades, novo ciclo maravilhoso, com mais saúde, mais paz. Prosperidade também, né? Novo ciclo com muitas realizações. Parabéns, aniversariantes do dia 4 de setembro. Seguindo o Café com Bate-Papo aqui. Cadê? Paramos onde? Paramos aqui. Pronto. Dona Maria Buzinaro, ligadinha. Beijo, Dona Maria. Bom dia, meu querido amigo. Ela tá dizendo. Manda um abraço pra Celinha. Abraço enviado. Um beijo pra vocês aí também. Valeu, Dona Maria Buzinaro, curtindo a gente. O que foi, Kátia? Será que põe no ar?
3: Obrigada, Celinha.
0: Eu vou te contar, viu? O médico falou, não contrariar. Pra não contrariar, tente imitar. Ai, ai, ai. Ah, é pra minha filha, o pudim. É pra minha filha e as amigas dela que vão fazer uma maquete, trabalho de escola. Vou te fazer um, te levar. Mas hoje não, só um dia desses, pronto. Viu, seu recalcado do Consagration lá. Viu, Michael? Ela vai fazer um só pra mim, viu? É que hoje é das meninas. Vão fazer trabalho de escola na casa dela, pronto. Toma, aprendi com a minha amiga Angelita. O não, a gente sempre tem. Né? Então, beleza. Toninho Maida, bom dia. Aqui.
4: Oi, Eric, bom dia.
0: Bom dia, meu querido.
4: Tudo bem, meu amigo?
0: Bem.
4: Você deve ter estranhado, o Toninho sumiu, hein?
0: Pois é, rapaz.
4: Então, Eric, é que a gente passou um problema muito, muito delicado na família. Sabe, a cabeça da gente voa, né?
0: Eu imagino, meu querido.
4: Foi uma doença do
0: imagino,
4: irmão
0: não.
4: Meu.
0: Eu sei como que é.
4: Meu irmão, né, que a gente tinha muita afinidade.
0: Sim, ficamos sabendo.
4: E a doença dele e tudo, depois acabou falecendo. E a gente ficou meio descompassado, né?
0: Não é
4: por
0: pra
4: isso
0: menos,
4: que
0: né?
4: Eu não participei mais.
0: Eu logo imaginei, meu querido.
4: Né? Mas
0: fica tranquilo.
4: A gente tá sempre na escuta, sim.
0: Que bom.
4: Então, a gente tá aguardando mais um pouco aí, né? Já tá indo com quase um mês que ele faleceu, mas a gente volta aí participar, viu, meu amigo?
0: Com certeza,
4: meu querido. Eu não esqueci do seu.
0: Fica tranquilo, eu sei disso.
4: Que é programa, que é mil. Falou, mas graças a Deus agora a gente tá superando, viu, Eric? Foi difícil, muito difícil. É, a gente, quando pinta uma doença e no fim acaba assim, pior ainda, né?
0: Eu sei exatamente,
4: meu
0: querido.
4: Mas Deus dá força pra nós.
0: Sei exatamente como
4: é. A graça de Deus. Um abraço, meu amigo. Fica com Deus, viu? Tá, tchau, tchau. Um bom programa, um bom trabalho.
0: Muito obrigado, querido Toninho Maida. E tudo de bom pra vocês aí também. Força, todas as bênçãos de Deus. Fica tranquilo, viu? A gente sabe o carinho de vocês, que vocês estão sempre na sintonia também. E agora é só o tempo, né, meu querido? Não que vai parar de doer. É só que vai amenizando, né? Porque a gente vai acreditando sempre no reencontro. A gente sabe disso, né? É o que a gente luta a partir de agora. É o que a gente espera. A hora do reencontro, né? Na hora certa chega. E é Deus que vai sustentando a gente também, né? Muita força pra vocês. Deus abençoe a família toda. Fiquem com Deus aí. Eu sei que vocês estão sempre ouvindo, viu? Obrigado pelo carinho de sempre, Toninho. Cidinha Malacrida, Cidinha das Figurinhas. Bom dia, Cidinha das Figurinhas. Célia de Grande, bom dia.
5: Bom dia, Eriquito.
0: Tudo bem?
5: Um beijo no seu coração, um abençoado dia para todo o grupo, para tudo que estiver ouvindo. Eu quero ouvir a Vanusa. É Vanusa, Manhãs de Setembro. Toca. Já vou ficar junto já. Beijo, beijo.
0: Um beijo, Célia de Grande. Vou colocar aqui no grid. Dando tempo, vai pro ar sim, viu? Valeu demais. Beijão pra vocês em Cândido Rodrigues. E que foi, Mariana? Sossego facho, Mariana. Sossego facho. A música aí do Máquina. Outra vez o X-Gato louco. E agora o Consagration tá falando que vai querer pudim. Você não me arriou o sarrafo? Você não falou que eu era do mal? Eu sou do mal, você é mala. Não vai ter pudim.

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6: Manhã espetacular até às 11:10:37. 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Tem mais alusão, Luciana, curtindo a programação, Eriquito. Manda a música de Red Hot Chili Peppers, Californication. Essa é boa, hein? Vou colocar aqui no grid. Se der tempo, com certeza eu mando, viu, Lu? Ó, Red Hot, cara, faz tempo que eu não ouço. Sim, sim, sim. Luciana do Vale dos Sonhos, né? Curtindo a programação. E a música que o G pediu, Não Se Reprima, não toca não, é muito feia. Pra que falar isso da música dos menudos? Tadinhos. Hã? E por que você não quer que manda pro G isso daí? Deixa, ele pediu, deixa ele ouvir. Não Se Reprimir. Não vai se reprimir, não. 10:38.

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0: 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A família do saudoso Gilson Joaquim Costa agradece as manifestações de pesar recebidas e convida parentes e amigos para a missa de sétimo dia, que será celebrada em intenção da sua alma neste sábado, dia 5 de setembro, às 19h, na Basílica Menor Senhor Bom Jesus. Pelo comparecimento e orações, a família do saudoso Gilson Joaquim Costa antecipadamente agradece.
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0: E vambora que tá na hora, faltando 9 minutinhos para as 11. Daqui a pouco a Hora da Notícia, segunda edição. A gente se fala amanhã, no Sabadão da 90, se Papai do Céu deixar, a partir das 9. Conto com o seu carinho e sua companhia, beleza? Obrigado pela manhã que passamos juntos aí. Bom almoço para você, bom almoço depois de uma super tarde de sexta-feira. A gente já deu play no fim, de agora é só aproveitar, hein? Com juízo, hein? Manda um abraço ao nosso amigo Juliano. Tá me ouvindo, Juliano? Juliano e o Bill, né? A dupla imbatível. Um abração pra vocês aí, valeu demais a companhia. Falou que o Bill dançou aí com a música Não Se Reprima. Ah, que beleza, tá vendo? 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Beijo na família, lindo dia e até amanhã, gente. Valeu!

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1: Hoje é sexta-feira, 4 de setembro de 2026. É dia do Banco de Alimentos e do Odontologista.
2: Esta é a edição de número 15.235 da Hora da Notícia.
1: A apresentação de João Moreira Filho
2: e Daniel Palma.
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1: E o tempo segue firme, o sol continua predominando. A temperatura está em elevação. Termômetros estão marcando agora 27 graus.
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0: O Ministério Público tenta barrar 974 candidatos pelo país.
1: Tipo, empregado poderá trabalhar por mais 40 horas após o fim da escala 6x1.
0: Supremo limita acesso grátis à justiça a quem ganha até R$5.000.
1: A Nestlé anuncia nova fábrica de fórmulas infantis no Brasil.
0: Mercado imobiliário pode entrar em crise de crédito.
1: A 28ª edição da Bienal do Livro começa hoje em São Paulo.
0: A aplicação da Lei Maria da Penha desafia a justiça à rede de atendimento.
1: Custo de vestibular em São Paulo ainda pesa no bolso.
0: E seleção brasileira de futebol tem 2 amistosos este mês.
1: Hoje tem 3 partidas pela Série B do Campeonato Brasileiro.
0: Começa amanhã mais uma rodada da Série A.
1: E domingo tem 2 jogos pelo Campeonato Amador e Cidade Sonho.
0: Esses são os destaques.
1: O noticiário está chegando.

0: teremos feriado prolongado neste final de semana. Preste atenção que os setores municipais funcionam normalmente até hoje. Depois só reabre na quarta-feira, dia 9. Porque sábado e domingo é normal fechado, segunda-feira é feriado nacional e na terça-feira é ponto facultativo nos setores municipais em respeito à Virgem Montesina. Mas na segunda-feira, o comércio lojista estará fechado. Na terça-feira, o comércio lojista, bancos, lotéricas estarão funcionando normalmente. Apenas setores municipais estarão fechados. Amanhã, o comércio lojista, dia 5, de acordo com o calendário, o comércio lojista estará funcionando até às 15 horas.
1: Mais de 900 candidatos às eleições deste ano em todo o país entraram na mira do Ministério Público Eleitoral, que contesta desde problemas aí com filiação partidária até condenações criminais ou por abuso do poder político. Os casos ainda serão analisados pela Justiça Eleitoral. Além disso, parte deles está atrelada a um julgamento através do Supremo Tribunal Federal sobre mudanças na lei da ficha limpa. Lembram dessa lei, né? Lei da ficha limpa, feitas aí pelo Congresso Nacional em 2025. A lei complementar 219 encurtou aí o tempo de inelegibilidade de políticos condenados. Por isso, a nova regra foi questionada pela Rede de Sustentabilidade. O assunto deve ser julgado pelo Supremo Tribunal Federal entre os dias 11 e 18 de setembro, a menos de um mês para as eleições que vai acontecer dia 4 de outubro.
0: Preste atenção aos munícipes que estão com consultas confirmadas fora do município de Monte Alto. Para os dias 7, 8 e 9, deve procurar aí o departamento de transporte ou a unidade de base de saúde do bairro para confirmar a sua viagem. Porque os departamentos trabalham hoje normalmente, depois só reabre no quarta-feira, dia 9. Então, confirma que você tem consulta mesmo. E a Secretaria da Saúde está pedindo com a máxima urgência a presença do paciente Marcos Braz. Marcos, você deve comparecer com a máxima urgência na Secretaria da Saúde. Assunto do seu interesse.
1: E os superempregados, categoria criada pela PEC do fim da escala 6x1, e os trabalhadores em cargos de confiança poderão trabalhar mais do que 40 horas semanais, mesmo se a PEC, que é a proposta de emenda à Constituição, pelo fim da escala 6x1, for realmente aprovada. Isso ocorre porque esses profissionais não estão sujeitos aí à duração e ao controle de jornada, a menos que haja regras previstas aí de acordo ou dentro de uma convenção coletiva ou ainda por liberdade do empregador. Os dois grupos podem e terão direito à escala de trabalho 5x2. Trabalha 5 dias, descansa 2, com direito a 2 dias de descansos que são aí remunerados.
0: Vamos ajudar a salvar vidas? Doação de sangue para o Banco de Sangue de Ribeirão Preto. Um ônibus sairá amanhã, 6 horas da manhã, de frente à sede da Prefeitura. Liga para membros do Rotaract 997-22-4957. 997-22-4957. E domingo, dia 6 de setembro, nós teremos dois jogos pelo Campeonato Amador Cidade Sonha. Os dois serão realizados no Estádio Municipal Dr. Edmar Morgado. Às 8 horas, primeiro jogo tem só Neguinho e Barros. E o segundo jogo, Real Esporte e Futebol Clube Lagoinha.
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0: São 11 horas mais 9 minutos. 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
4: São 11 horas mais 12 minutos. Hoje pela manhã nós mostramos aí um trabalho que foi feito num bairro sobre, acho que, troca de posse, depois deixar a fiação toda caída. Quer dizer, vejam vocês, isso daí já está. Olha os fios. Os moradores têm razão de reclamar, não tem? Muito mesmo. Não é possível fazer um trabalho desse, gente. É lamentável. Vai falar, mas nós não terminamos de fazer. Mas a hora que você terminou ontem, você devia ter recolhido esses fios, que acabam até provocando acidentes. Temos uma outra cena aí também, que deixaram um fio atravessado. É que o munícipe estava de caminhonete. Olha lá o fio, ó. Está de moto, cai. Pode isso? Deixaram o fio cair. O fio fica caído, tudo bem. Será que não tem ninguém para retirar esse fio? Vamos esperar acontecer algum acidente, gente. Lamentável o comportamento de algumas pessoas aqui em Monte Alto, né?
5: A Brigada de Incêndio, Defesa Civil, ultimamente estava fazendo esse serviço aí de ir até o local.
4: Até no local ver. Mas a própria empresa que está fazendo esse trabalho tem que fazer o trabalho completo, trabalho certo que tem que fazer. Pode deixar pedaços de fio esparramados nas ruas de maneira nenhuma. Certo. Não sei qual foi a empresa, o que é a empresa. E você pode mandar um zap para nós, a empresa, aí se sentir ofendido, certo? Falar, fomos, nós estamos fazendo, nós vamos lá, vamos acabar de terminar o serviço. Mas não deve fazer esse tipo de maneira nenhuma. Quem sofre com isso é a própria população.
5: A Nestlé anunciou aí que vai investir a cifra de 2 bilhões de reais, 2 bilhões de reais, até o ano de 2028, na divisão de nutrição e saúde aqui no Brasil, plano que inclui uma nova fábrica de fórmulas infantis a ser erguida lá em Minas Gerais. A fábrica deve custar a cifra de 600 milhões de reais, afirmou a Nestlé. A nova instalação será construída em Ituiutaba, ao lado do complexo que abriga a maior operação de lácteos da Nestlé na América Latina, onde a empresa já produz as marcas de leite em pó Ninho e o leite Molico.
4: Vou repetir mais uma vez que o da feira é feriado. Então, os bancos trabalham hoje normalmente e depois só reabrem na terça-feira. As lotéricas também. Agora, os setores municipais, na terça-feira, dia 8, é ponto facultativo em respeito à Virgem Montesina, onde está tendo festa lá e vai até o dia 10. Nós temos os rombeiros, daqui a pouco aí nós estamos aguardando o representante da Diretoria de Cultura para orientar os nossos rombeiros, que a Prefeitura também vai dar total apoio para milhares e milhares de rombeiros que partirão de Monte Alto até o destino do Santuário da Virgem Montesina, lá no distrito de Aparecida de Monte Alto.
5: Os valores das taxas cobradas pelos vestibulares realmente viraram alvo de reclamações de candidatos no período da inscrição. A taxa de inscrição é o valor pago pelo candidato para confirmar a sua participação no processo seletivo. Neste ano, em São Paulo, quem quiser prestar os principais vestibulares públicos do Estado e o Enem terá que desembolsar o valor de R$ 768,00 em taxas de inscrição. O valor considera as inscrições. Por exemplo, na FUVEST, R$ 228,00 é a taxa de inscrição. Na Unicamp, R$ 230,00 seria a taxa de inscrição. E na Unesp, R$ 225,00. E no Exame Federal, R$ 85,00. A soma corresponde a 47,4% do salário mínimo vigente no país este ano, que é em torno aí de R$ 1.621,00.
4: Preste atenção que hoje será aplicado o fumacê a partir de 18 horas no Jardim Centenário e Laranjeiras. hoje. Depois, final de semana não tem, segunda e terça também não tem aplicação. Volta a aplicação do Fumacê na quarta-feira, dia 9 de setembro. No dia 9 de setembro, o Fumacê será aplicado no Vale dos Sonhos, Jardim Imperial e Residencial Monte Belo. Durante o feriado, a Secretaria está nos informando que o recolhimento do lixo doméstico, tanto na segunda como na terça-feira, o recolhimento será normal. Nos bairros que eles passam na segunda, bairro que passa na terça-feira, o recolhimento do lixo doméstico, tanto na segunda como na terça-feira, será normal.
5: Os ministros do Supremo Tribunal Federal decidiram que o direito à gratuidade na Justiça do Trabalho é limitado a trabalhadores que ganham até R$5.000. A decisão foi tomada no julgamento da ação declaratória de constitucionalidade por 8-3. A conta, muitas vezes, da corte que derrubou a súmula do Tribunal Superior do Trabalho. Isso aconteceu em dezembro de 2024, que ampliava o acesso ao judiciário gratuito e a garantia ao direito ao benefício para quem apresentasse aí autodeclaração, por exemplo, de pobreza, como é conhecido o documento que prova a falta de recursos.
4: Nós estamos recebendo aqui do munícipe o seguinte: eu tenho uma casa no Jardim das Oliveiras, naquele loteamento. Fui lá sábado. Vocês acreditam que o pessoal da internet passou o fio na parte de dentro da minha casa? E lá tem uma piscina. Se eu estivesse usando a piscina, eles iam me ver como que fica a minha privacidade. Vejam vocês até onde vão o respeito de alguns funcionários que fazem esse tipo de trabalho.
5: A Bienal do Livro de São Paulo está começando na data de hoje, no distrito Anhembi, na zona norte da capital, e se estende até o próximo domingo, dia 13, a semana que vem. Em sua 28ª edição, o evento reúne autores nacionais e também estrangeiros, incluindo best-sellers e fenômenos das redes sociais e nomes que marcaram diferentes gerações de leitores. A programação se divide em 12 espaços oficiais, além de 269 expositores, alguns dos mais conhecidos e também dos quais promovem atividades.
4: Estou perguntando, né? Se o transporte que leva para Ribeirão Preto funciona segunda e terça. Se for consultas médicas, eu acabei de falar agora e vou repetir. Você tem que confirmar hoje no Departamento de Transporte ou na Unidade de Baixa Saúde do seu bairro se você tem consulta para segunda e terça-feira. Se você tem, para confirmar que você vai utilizar isso mesmo. Tá bom? É isso que nós temos que fazer. Na segunda-feira, transporte de estudante para as faculdades não tem. Mas na terça-feira vai ter normalmente, porque é ponto facultativo até nos setores municipais. O município está perguntando, por que ponto facultativo? Porque segunda-feira é feriado. Isso. Segunda-feira é feriado nacional, dia da independência. Na terça-feira foi decretado facultativo em respeito à data que comemora o dia da Virgem Montesina. Mas é facultativo apenas nos setores municipais. Só os setores municipais estarão fechados na terça-feira. Os demais setores funcionam normalmente.
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3: As informações para você do Plantão Policial. Nós tivemos aí uma ocorrência de acidente de trânsito, né, que aconteceu na data de ontem, segundo a informação do SAMU, pelo telefone 192. No total desse pacote foram 29 ocorrências, mas o destaque foi para um acidente às 11 horas e 30 minutos, na data de ontem, na rua Desidério Bertani, lá no Jardim Bela Vista. Uma mulher de 50 anos, ela acabou perdendo o controle da sua motocicleta, caiu no chão, se machucou. O SAMU precisou ser chamado, se deslocou até o local e a mesma foi encaminhada até o pronto-socorro. Vai aí o destaque para essa informação que nós recebemos do SAMU. Segundo as informações, foram 29 ocorrências nas últimas 24 horas. Nós tivemos o registro, segundo as informações também agora da Polícia Civil, sob o comando da nova delegada de polícia aqui do município, com o apoio da Guarda Civil Municipal, que aconteceu ontem, uma apreensão em flagrante aí de dois homens suspeitos de tráfico de drogas durante a operação que foi denominada como 7 de setembro. E vai continuar essa operação, viu? Não é só, né, o fato de ontem ter pego essas pessoas. O nome da operação 7 de setembro é que vai continuar para a data de hoje, data de amanhã, né, data do domingo e até no dia do respectivo 7 de setembro vai continuar sim essa operação, a parceria aí entre a Polícia Civil e também a Guarda Civil Municipal. A ação decorreu do cumprimento de um mandado aí de busca e apreensão expedido no âmbito de processo judicial que estava em trâmite, motivado aí por diversas denúncias anônimas recebidas sobre a movimentação de tráfico de drogas aqui no município. Segundo, né, que foi apurado, né, um dos homens é apontado aí como responsável por um ponto de venda, tráfico de drogas, recebia os usuários, enquanto o segundo auxiliava aí na comercialização das substâncias entorpecentes. Ambos utilizavam a simulação aí de reparos em veículos estacionados nas proximidades com o artifício de disseminar atividade ilícita. Ou seja, lá seria uma possível, né, vamos dizer assim, funilaria, uma empresa que consertava os veículos, mas só de fachada. Olha só, ambos utilizavam a simulação de reparos em veículos que estacionados estavam próximo das proximidades do local, com aquele artifício, né, de falar que era uma atividade. Por outro lado, eles faziam a atividade ilícita, que seria a comercialização da droga. Durante a diligência, foram apreendidas pedras de crack, que estavam divididas entre dois veículos estacionados no local, além de uma quantia fracionada em dinheiro, em espécie, valor compatível com a comercialização de drogas e três aparelhos celulares. A investigação apontou que o imóvel alvo da operação está situado em uma área próxima da unidade escolar lá do Jardim Alvorada, e também da unidade de saúde do Jardim Alvorada. Os dois indiciados aí foram conduzidos à delegacia de polícia, onde tiveram apreensão aí, a prisão, né, em flagrante formalizada, e foram iniciados aí pelo crime de tráfico de drogas. Diante da reincidência específica de um dos envolvidos e também a constatação de risco à ordem pública, autoridade policial, que representou pela conversão de prisão flagrante em prisão preventiva, ou seja, já ficou trancado. A Polícia Civil reafirma seu compromisso permanente aí com o combate ao tráfico de drogas e a proteção da comunidade, atuando de forma integrada e incansável para garantir, né, a segurança pública e levar a justiça à população. Bom trabalho aí, né, da Polícia Civil aqui do município, a parceria, né, com a Guarda Civil Municipal, inclusive, né, com a nova delegada aqui do município, a doutora Ana Vaz, delegada que está substituindo o doutor Marcelo, que já saiu, né, para a rua com relação a essa questão aí, desse momento da operação, que foi na data de ontem, intitulada aí como 7 de setembro. Parabéns ao trabalho, viu, doutora? Realmente já começou a dar frutos. Isso é muito importante aqui para o nosso município. Realmente é um ponto que foi fechado. Mais um ponto que foi fechado com relação ao tráfico de drogas aqui na cidade agora foi o Jardim Alvorada. E para a gente finalizar, né, com relação à Polícia Civil, que identificou aquele suspeito, né, de homicídio que avançou aí numa elucidação do crime ocorrido aqui no município lá no dia 20 de junho deste ano. As investigações foram instauradas após o encontro do corpo da vítima com evidentes sinais de violência, desde os primeiros momentos onde equipes da Polícia Civil realizaram diligências em campo, coleta de depoimentos, análise de imagens de monitoramento. Eu sempre falo, né? Sempre tem uma câmera que pode estar pegando aí o bandido, o criminoso, e a polícia vai atrás. Levantamento que foi aí das informações dentro dos esclarecimentos, dos fatos, identificaram aí o autor do crime. Parabéns também à Polícia Civil com relação a esse fato que aconteceu. E nós temos, só para finalizar, um pedido com relação à questão de bicicletas elétricas que estão sendo vendidas muitas vezes para menores e para essas pessoas utilizarem o capacete, né? Não é obrigatório, a gente sabe disso, mas uma questão de bom senso, tanto para o pai pedir para o filho colocar o capacete, tanto a pessoa que muitas vezes é maior de idade e que está utilizando esse tipo de veículo, essa bicicleta elétrica, as scooters, que acabam muitas vezes chegando a uma velocidade considerada, não é uma alta velocidade, né? Mas é uma velocidade considerada, e o perigo existe, né? Se a pessoa cair, se machucar muitas vezes, por que não colocar o capacete, né? Por que não a pessoa ter esse bom senso de colocar o capacete quando tem uma bicicleta elétrica? Nós temos aí o pedido com relação a essa questão. São estas as informações para você do plantão policial. Não entre em litígio com a polícia para não virar notícia.
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7: São 11 horas mais 31 minutos. Moradores lá da rua Antônio Cola. Por favor, Juliano, manda uma equipe lá. Tem muitas pedras que estão soltas. E ciclistas, motociclistas podem derrapar e provocar acidentes. Por favor, manda a equipe lá, a turma do Wilson Maida, lá antes que aconteça algum acidente na rua Antônio Cola. Tem muitas pedras, buracos, pedras soltas também lá nesta rua. Por favor. Hoje as equipes estão passando, recolhendo galhos no bairro São Cristóvão, na Vila Aeroclube, que é junto próximo do São Cristóvão, Jardim Paulista 1 e Jardim Paulista 2. Segunda-feira não haverá coleta, porque é feriado. Na terça-feira é ponto facultativo. Até nós vamos falar sobre também esse assunto aqui com o Renan Petraço, que está aqui conosco. O Renan vai falar sobre orientar os nossos romeiros, que a prefeitura, toda a sua equipe aí de cultura, estará dando apoio. Tenho aqui esse caderno que está nas minhas mãos para orientar todos os romeiros que partirão de Monte Alto nos dias 5, 6 e 7 também, certo? Ô Renan, você veio correndo, Renan? Bom dia, Renan.
8: Bom dia, João. Bom dia a toda a equipe da Rádio Cultura, aos nossos ouvintes e aos romeiros que estão se preparando aí para a nossa peregrinação.
7: E é o sexto ano consecutivo recebendo esse total apoio, né, Renan?
8: Exato. Sexto ano que a gente prepara o Guia do Romeiro para esse maior momento do turismo religioso do nosso município, onde milhares de pessoas que organizam por si só a Romaria. A Romaria, eu sempre digo que é organizada pelo próprio Romeiro, vão caminhar até o nosso Santuário da Virgem Montesina para agradecer, para levar seus pedidos, simplesmente para cumprir suas promessas e mais uma vez mostrar essa devoção à nossa Virgem dos Montes, João.
7: Você sabe que, graças a Deus, a gente não tem nenhuma ocorrência, nada, pela própria disciplina dos romeiros, né, Renan?
8: Exatamente. É isso que a gente conta mais uma vez, né, que a gente faz esse apelo para que o romeiro continue fazendo essa peregrinação como sempre fez, com muito respeito, com muita fé e muita segurança, que a gente tenta oferecer essa prevenção de danos através do Guia do Romeiro com toda a estrutura, né, João?
7: A prefeitura vai dar total apoio, vai oferecer também pães, vai oferecer suco, frutas, já você vai falar.
8: Opa,
7: o que você está trazendo aqui?
8: Trouxe aqui para você, ó, as nossas broas.
7: Ah, essas
8: broas. Foram preparadas pela equipe da Central de Alimentos.
7: Ah, eu estou com fome.
8: Em nome da Camila aqui, eu quero agradecer todos os funcionários, João.
7: A Central que fez isso?
8: A Central produziu 8 mil broas para serem entregues aos nossos romeiros, né? Vão ser entregue o pacotinho com duas broas de fubá, para que ele possa ter sustância também.
7: E com suco, né?
8: Com suco, tá aqui, ó, trouxe até pra gente fazer um pedido também, né?
7: Que
8: o
7: legal.
8: Material vai ser entregue, mas por favor, guardem pra
7: geladinho
8: ser destinado
7: vai
8: pro
7: bem,
8: lixo, né,
7: olha.
8: João? Pra ser destinado no local certo, não vamos sujar a nossa rodovia e nem a vicinal com os descartes, mas
7: eu
8: trouxe aqui.
7: Eu vou comer aqui uma broa dessa.
8: Por favor, tá uma delícia, viu,
7: uma
8: pessoal
7: delícia.
8: Da Central
7: Caprichou. Né?
8: Com suquinho de uva, com água geladinha também.
7: Que legal, muito obrigado, viu, Renan?
8: Imagina.
7: Certo, um abraço para eles lá. Vamos fazer o seguinte, começa já amanhã?
8: Amanhã, né, dia 5, a gente tem os pontos de apoio já. A partir das 18 horas começa oficialmente, mas a gente sabe, né, que os pontos vão começar a se organizar aí mais cedo, tem ponto que já vai estar montado logo depois do almoço, né? E às 16 a gente já começa a operação de entrega dos coletes.

0: Aí no dia 5, acho que 7 pontos. 7 pontos de apoio, não é
1: sete
0: isso?
1: 7 pontos, João. É...
0: São voluntários.
1: Olha, esse ano a gente precisa agradecer muito à Virgem Montesina, né? Ao Padre Hamilton, que nos apoiou sempre desde o começo, meses atrás, quando a gente começou. E nós fizemos uma publicação se as pessoas, grupos, amigos, empresas queriam se voluntariar, né? Além dos que a gente já tem. Então, esse ano, João, até agora eu tenho comigo aqui 21 pontos de apoio que vão acontecer durante os 3 dias.
0: Vamos falando no dia 5.
1: No dia 5, então, a gente tem ali o primeiro ponto da Data Brasil, que vai ser das 16 até as 22, com a entrega dos coletes, mas também tem água, fruta, e uma broa ali para que o pessoal possa já começar a caminhada bem. Depois, o segundo ponto, na Ecovias, né, lá no nosso, na base do pedágio, a gente já orienta o Romero que a gente solicitou esse apoio, mas eles estão passando por reformas também.
0: Certo.
1: A gente não sabe de que forma eles vão conseguir fornecer esse apoio nesse ano. Tá? Terceiro ponto, no dia 5, do Moretti Garatini Bebidas. No quarto ponto, nós temos os amigos de Nossa Senhora Aparecida, que é a Kátia, junto com o Caião, todos os amigos ali, o famoso bolo de laranja da Dona Mônica já está sendo preparado.
0: Isso mesmo.
1: Depois, o quinto ponto, a gente tem o Caminhos do Milagre, da família Rodrigues, a Nayeli e o Bruno. O sexto ponto, que é os Filhos de Maria, né, do André e da Daiane, toda aquela galera que todo ano faz um trabalho maravilhoso lá embaixo da Mangueira. E também depois, no sétimo ponto, no portal do distrito, assim, a gente sempre vai ter uma técnica de enfermagem à disposição ali na salinha, João. Então, se o Romero precisar de um curativo, aferir pressão, acontecer alguma coisa, a técnica está à disposição nesse ponto.
0: Isso no dia 5, das 18 até a meia-noite.
1: Até a meia-noite, isso.
0: No dia 6.
1: No dia 6, a gente começa também às 16 até às 21 no primeiro ponto com a data. Depois nós temos a Ecovias de novo. O terceiro ponto é da Deguste Amigos, da Lu. Um grande abraço para a Lu, que está aí organizando tudo. O quarto ponto é o pedido à Montesina, da Sara Queiroz e de toda a família. O quinto ponto, promessa Nossa Senhora da família Tude também, que é uma família que está nos ajudando aí pelo terceiro ano já. E depois no portal do distrito. Porém, certo. João, 2 pontos voluntários se candidataram essa semana. Então nós vamos ter mais 2 pontos nesse dia, que é o ponto Caminho da Fé, da nossa amiga Carla, e também um ponto da Prefeitura de Itaiaçu, que achou importante apoiar os nossos romeiros que vêm de todas as direções.
0: Tá certo.
1: Então no dia 6 nós vamos ter aí 8 pontos.
0: 8 pontos.
1: Isso.
0: Agora no dia 7 mais pontos também.
1: Dia 7, que é o dia que muitas pessoas preservam a tradição de caminhar nesse dia, né? Teremos o primeiro ponto ali, parceria do TLC e da Monte Alto Net, das 16 até as 20, entregando os coletes. Depois o segundo ponto na Ecovias de novo. O terceiro, o quarto e o quinto são da Prefeitura, funcionários nossos. Agradecer muito aqui a Secretaria de Infraestrutura e a Central de Alimentos pelos funcionários cedidos para esse dia, né? E depois no Portal do Distrito, a nossa técnica de enfermagem também, do qual agradeço a Secretaria da Saúde pela... também parceria, João.
0: Tudo bem, aqui é para os romeiros. E agora para velocidade, para veículos?
1: Para velocidade nós teremos também esse apoio, né? Tem todos os órgãos de segurança envolvidos. A gente chama essa operação de motorista consciente, Romaria Segura. Então, além da entrega dos coletes, né, que vão ser recolhidos no portal, a gente teve toda a preparação da vicinal pela Secretaria de Infraestrutura, organizando as encostas, né, para que os romeiros possam caminhar a maior parte do tempo também na área de grama, né, e de terra, para não precisar dividir a faixa com os veículos. E aí nós temos Guarda Civil, Polícia Militar, Polícia Rodoviária, totalmente à disposição e fiscalizando os nossos condutores. Então, nós temos já 2 lombadas eletrônicas que vão ser instaladas, temos um novo radar ali no começo da serra, que já está funcionando, o radar normal também da serra, e a Polícia Rodoviária vai estar com operações de bafômetro também para proteger os nossos romeiros.
0: É toda essa operação, esse esquema, são para os romeiros da nossa cidade e cidades vizinhas.
1: Também, João, tem gente vindo de todo lado, né? Então a gente conta com o apoio de todas as prefeituras, a gente faz esse contato antecipado, né, com as prefeituras, para que essa campanha não fique só em Monte Alto, seja fora dos muros, e eles também informem os condutores nas redes sociais das prefeituras sobre essa operação. E além disso, a gente tem uma questão, né? Foram substituídas todas as placas da vicinal, né? A gente divulgou isso ontem. E agora a gente conta também com placas na chegada por Fernando. Agradecer aqui a Prefeitura de Fernando pela parceria. E ali também passa o caminho de Montesina, que é a caminhada que sai, né, de 58 quilômetros lá de Itápolis. Então essa caminhada também passa a contar com as placas de sinalização.
0: Certo. Agora eu gostaria que você orientasse os romeiros, Porque muita gente gosta de uma camiseta preta, tal, escura.
1: Isso, João.
0: Acho

0: Porque o vestimento tem que ser aquela que chama atenção, clara, não é isso?
1: Clara, por favor, roupas claras, que você possa ser visto na rodovia, né? A gente brinca com uma frase no começo que é, na festa não precisa ser visto, mas na rodovia sim.
0: Sim.
1: Então, por isso que a gente vai fazer a entrega dos coletes, né, refletivos, está aqui também para mostrar, eles estão embalados, higienizados. Nossa equipe trabalha há meses aí, a Sandrinha, que é a nossa coordenadora da Romaria, que gosta, que tem uma paixão pela Montesina, que faz todo esse trabalho com muito carinho.
0: Esse é o colete,
1: isso,
0: né?
1: Isso, esse é o colete que vai ser entregue ali.
0: Refletiva, né?
1: Isso.
0: Isso aqui chama bem atenção.
1: Bem atenção, João.
0: Principalmente no cruzamento com veículos.
1: Muito,
0: e sempre, a Romaria é o contrário, né?
1: Isso, dos sempre veículos. Caminhar no contrafluxo dos veículos. A gente orienta isso. Já pedimos também para a Ecovia sinalizar o lado correto do Romero. A gente teve uma questão o ano passado, já foi solucionada para esse ano, né? Que o Romero também possa se organizar para caminhar em grupos. Evita realizar o trajeto sozinho. Se for caminhar no período noturno, seja visto. Então, lanternas, faixas refletivas, né? E respeite a peregrinação dos fiéis, João. A gente pede sempre
0: isso. O próprio celular hoje tem a lanterna.
1: Sim,
0: né?
1: A lanterna.
0: E essa lanterna ajuda bem, viu?
1: Muito, muito. Você precisa ser visto pelo quem está nos condutores. Tem muitos condutores passando pela rodovia que não conhecem a tradição da Romaria. E você precisa ser visto nesse aspecto.
0: E para cuidar da saúde desses romeiros?
1: Da saúde, a gente também tem parcerias fundamentais todo ano, né? Contando aí com a Unimed, que é nossa parceira. Um abraço para o Celso, que faz esse trabalho também, além do profissional. Eu sei que ele faz com muito carinho aí há tantos anos. Vai estar na rodovia com a ambulância, né? Com um técnico de enfermagem também, para prestar e acolher, cuidar dos nossos fiéis. E a gente tem os nossos órgãos à disposição. SAMU, COR, qualquer emergência, Disque 192, que você será atendido. Esperamos que não precise, mas se precisar, as nossas equipes de saúde estarão à disposição.
0: Você sabe que muitos romeiros, eles vão a pé até lá e depois precisam retornar.
1: Isso.
0: Vai ter transporte para os nossos romeiros?
1: Vai também, João. Empresa Petito que vai prestar esse transporte.
0: Que é particular, né?
1: É particular.
0: Isso é particular.
1: Mas eles conseguiram manter, mesmo com há muitos anos, né, o preço do passaporte a R$10.
0: R$10.
1: Preço simbólico, né,
0: para voltar. R$10 para voltar, né?
1: Isso. Então nós vamos ter aí o transporte coletivo no dia 5, das 22 até 1 da manhã. Depois, no dia 6, das 22 até 1 da manhã. No dia 7, das 21 às 23. Lembrando que sempre que o ônibus fica cheio, vem e depois ele volta para pegar a outra leva de romeiros. E além disso, esse ano a gente tem também vários aplicativos aí de transporte, né? Orientar o pessoal a usar esses aplicativos também que estão fazendo esse trajeto de forma particular. O celular do Nivaldo vai estar à disposição. Quem precisar, qualquer questão de horário, o celular dele está disponível no guia para essas pessoas.
0: Eu estou vendo aqui, ó. Sorria, você pode ser filmado.
1: Isso, exatamente. Bom, é importante a gente falar disso, né?
0: Fala sobre isso.
1: Esse ano a gente recebeu uma emenda impositiva do vereador Thiago Cetrone para que a gente possa produzir, João, um documentário da nossa Romaria. Então vai ser um material sensacional. Eu vi o projeto ontem, mandar um abraço para o Leandro e toda a equipe da LH que vai estar na rodovia. Eles estão preparando um material muito bonito. E aqui a gente faz um convite também. Se você tem algum testemunho com a Virgem Montesina, com a Romaria, manda uma mensagem para a gente para você participar desse documentário. A gente está analisando, né, os testemunhos que estão chegando para que a gente possa selecionar. Se você tiver, só mandar um WhatsApp para o número 16-3242-5343 e a gente vai ter o maior carinho em receber seu testemunho.
0: Essa empresa ela fez também esse documentário na festa.
1: Da festa da Menina Zildinha, né?
0: Agora tem que fazer esse documentário da Romaria.
1: Da Romaria. E nós temos também, foi feito da Rota das Capelas, um vídeo maravilhoso, né, João? E
0: esses são profissionais.
1: São profissionais.
0: A gente fala Media House, né?
1: Isso, eles vão estar identificados para orientar a população também.
0: Faz um trabalho maravilhoso, são grandes profissionais.
1: Isso,
0: viu?
1: Estarão uniformizados, então se alguém te parar, e se você der testemunho, você vai ter que assinar um termo ali com eles, né? Com relação ao uso da imagem e a LGPD.
0: Bom, ver, você tem horário das missas?
1: Das missas temos também.
0: Porque,
1: João,
0: porque vamos falar dia 6. Vou começar amanhã, dia 5.
1: Dia 5, né? Amanhã a gente até recebeu esses questionamentos. A última missa amanhã, na verdade, é a única do dia. Ela acontece às 19 horas.
0: Certo.
1: Mas quem vai peregrinar depois, o santuário vai estar aberto a partir de hoje até o dia 8 e não fecha. Tá aberto.
0: Você fez a Romaria chegar lá, você vai agradecer
1: vai
0: no santuário.
1: Entrar, vai conseguir visitar a imagem de Nossa Senhora da Conceição Montesina, vai fazer a sua oração. Então, não se preocupe que o santuário vai estar aberto para acolher os romeiros.
0: Hoje a missa é às 19 horas.
1: Às 19.
0: Amanhã, dia 6.
1: Amanhã, dia 6,
0: não,
1: a gente.
0: Amanhã
1: tem...
0: não.
1: No domingo, né?
0: Domingo, dia 6.
1: Domingo a gente tem a missa às 9 horas da manhã. depois às 19 horas, que é a missa com a novena, e às 23 tem a missa com os peregrinos. E também uma Romaria de Santa Adélia que vem aí com muitos ônibus, pelo jeito, viu? Só tá crescendo o número de ônibus que vai chegar nessa Romaria de Santa Adélia.
0: Certo, depois no dia 7, na
1: dia 7
0: segunda-feira.
1: A gente tem missa o dia todo, pode escolher, né? Às 5 da manhã, às 7, às 9, às 15 horas, às 19h30, que é a missa e o nono dia da novena, às 21, missa com os devotos de Cândido e Fernando, que também vão vir caminhando, e às 23, a missa da passagem da festa, que é tradicional, né? Que passa para o dia da Virgem Montesina, que é o 8.
0: Certo. E todo esse apoio também vai até o dia 7 só.
1: Isso.
0: Dia 8 5, não 6 tem
1: 6
0: mais.
1: E 7 é, 5, são os dias 6, do nosso 7. Apoio. Isso. Ainda a gente recebeu, né, muitos pedidos. Ah, Renan, mas eu vou começar a caminhar hoje, dia 4. A gente não tem fôlego, né, para tanto dia de apoio. Então, o que a gente orienta? Romero, programe a sua caminhada com o guia, para que você possa caminhar nos dias que tem o ponto de apoio.
0: Tem
1: a gente tem
0: guias.
1: 3 dias para ir caminhando, né? Então, a gente faz esse reforço aí, para que a pessoa possa pegar o guia do Romero e se organizar em cima dele para caminhar.
0: Porque tem o sábado, tem o domingo e tem a segunda-feira, que é feriado.
1: É feriado, dá para descansar bem, né, João?
0: Certo. Inclusive, eu entrevistei o padre Hamilton, e aquele pavilhão que fica ao lado do santuário vai ficar aberto também para as pessoas chegarem, tirar o tênis,
1: isso,
0: descansar um
1: dá
0: pouco
1: aquela
0: também.
1: Descansada,
0: tá?
1: E relaxada.
0: Relaxar,
1: né?
0: Um pouquinho também.
1: É, exatamente.
0: Agora, a prefeitura preparou aí uma quantidade muito boa para entregar para os romeiros, né?
1: E esses alimentos que foram preparados, né, eles estão sendo distribuídos aos nossos pontos de apoio, que são voluntários, estão fazendo de forma gratuita, de coração, tudo isso. E a gente tenta fazer o máximo por eles. Todos os pedidos, né, aquilo que eles trazem de demanda, para que realmente eles possam oferecer conforto, segurança para os romeiros que estarão aí caminhando até o santuário, João.
0: Você sabe mais ou menos a quantidade que a central de alimento preparou?
1: Ó, então foram 4 mil caixinhas de suco que a gente vai ter, né?
0: Suco, né?
1: Esse suco de uva que vai ser entregue.
0: Tá gelado, eu vou tomar.
1: Tá gelado, é seu esse aí.
0: Ah.
1: Água, a gente providenciou 6 mil copinhos. Os pães que vão ser entregues aos pontos voluntários, a gente tem mais 500. Depois tem 8 mil mini broas de fubá, então cada pacotinho tem duas, né? Vão ser 4 mil pacotinhos distribuídos aí nos
0: são
1: pontos
0: 8,
1: de apoio.
0: Aqui tem
1: cada
0: duas.
1: Cada pacotinho. E ainda nós vamos ter maçã, banana e mexerica, né, nos pontos de apoio aí, distribuídos para os nossos romeiros.
0: E agradecer, viu, esses pontos de apoio que a gente nota. Você sabe, o padre amigo até falou assim, dá para você fazer um piquenique.
1: Dá.
0: Você passa no primeiro, toma ali, vai no segundo, toma também.
1: Isso.
0: Além que muitos ainda têm aquela garrafa térmica com café, viu?
1: Com café, sim.
0: Tem café também.
1: Vai ter chá também, João, não está aqui na listinha, mas a gente vai ter chá também à disposição para os nossos romeiros aí em alguns pontos de apoio.
0: Certo. Né? Isso é super importante, esse apoio. É o sexto ano que a prefeitura faz isso?
1: Que a prefeitura organiza de
0: organiza,
1: forma...
0: Organiza, né?
1: Que
0: mas
1: tomou pra
0: todos
1: si,
0: os anos a prefeitura
1: ano.
0: Apoiou
1: sim,
0: também.
1: Sim, sim, apoiou. Inclusive o PX, que sempre comandou esses
0: isso,
1: pontos de apoio,
0: PX,
1: né?
0: Isso, eu lembro
1: no
0: do
1: No primeiro
0: PX.
1: Ano que eu cheguei, eu falei, eu preciso aprender com vocês como faz. Né? E eu tive o maior carinho de ouvir o pessoal do PX pra gente poder organizar. Essa organização pela prefeitura, ela começou porque essa peregrinação, ela é o maior momento do nosso turismo religioso. Não é justo a prefeitura não se envolver naquilo que faz dela, né, um potencial de turismo. Então, por isso que ouvi o padre Hamilton aqui, do que eu quero agradecer, mas a gente realmente veste a camisa. Estamos vestidos mesmo, né, a camisa da Romaria, a equipe do turismo e da cultura que estiver trabalhando. Se você for abordado, vai estar usando essa camiseta para identificação, para que todos possam saber aí quem são os voluntários, né? E além disso, João, além do que a prefeitura está fornecendo, os voluntários contam com muitas doações que receberam de devotos, de
0: isso
1: fiéis, que às
0: mesmo.
1: Vezes não podem caminhar mais, mas doaram para os pontos de apoio também.
0: Além disso aqui que a prefeitura vai distribuir, tem pontos de apoio que já conseguiram
1: isso.
0: Também muito mais bolachas,
1: bolacha,
0: pãozinho,
1: pão com presunto e queijo, paçoquinha.
0: Tudo,
1: né? Lá
0: tudo.
1: No Filhos de Maria é quase um rodízio, né? De tanta opção que você tem ali no terceiro quilômetro antes de chegar no santuário.
0: Certo. Graças a Deus, a gente tem que agradecer também o bom comportamento. Eu lembro, né, que antigamente alguns grupos iam só para bagunçar. Inclusive, tinha vasilhame de vidro, eles quebravam esses cascos de vidro, quebravam tudo. Graças a Deus, isso não existe mais.
1: Não, não estamos vendo, a gente vê muito respeito, a gente vê pessoas que vão rezando daqui até o santuário, pessoas que às vezes nem param no ponto de apoio. João, olha, a minha promessa é vir sem conversar com ninguém, para chegar lá e agradecer, subir a escada de joelhos para apresentar para a Virgem Montezina o meu pedido. Então a gente confia que será mais uma vez assim, que essa fé vai fazer a diferença e nós vamos ter uma excelente peregrinação.
0: Você vê essa foto aqui das mulheres preparando tudo isso, sorrindo?
1: Sorrindo, sorrindo. A equipe da Central, eu até brinquei com a Camila ontem. Camila, eu não sei como que tá minha conta com você, mas deve estar alta, né? Foi impecável, assim como a equipe do Juliano, né? É injusto eu denominar aqui as equipes da prefeitura, porque são todas envolvidas.
0: São todos os setores da prefeitura, sim, né? Para dar tudo certo.
1: O suporte, ele passa por tudo, pela assistência, pela saúde. A prefeita Marilena
0: liberou, falou, vocês fazem o melhor para os nossos romeiros.
1: Carta branca. Sem a confiança da Maria, do Murilo, que é o secretário de Turismo e Cultura, nós não teríamos essa liberdade para poder preparar a Romaria. Então, quero agradecer aos dois, agradecer demais a equipe da Casa do Turismo, a Verônica, a Gisele, a Bianca e a Sandra, e todos os voluntários aí que vão trabalhar com a gente, a Sara, Jaqueline, Eduardo, Arinária, todo o pessoal que está envolvido para prestar o melhor apoio possível aos nossos romeiros.
0: Vamos explicar para os romeiros, vem vindo pergunta aqui. Haverá ônibus apenas para trazer os romeiros?
1: Isso, retorno.
0: É, os retorno, ônibus são de retorno. Para levar, não.
1: Para levar, não, João.
0: Não.
1: Levar nós não temos, não, né, temos essa demanda. A gente até teve uma tentativa um dos anos, mas assim, foi uma questão de 10, 15 pessoas e aí fica inviável para a empresa.
0: Porque,
1: né,
0: quem vai mesmo fazer a caminhada da fé.
1: Isso.
0: E para retornar, muitas vezes a família vai buscar, mas outros não, precisam do ônibus. Então vai ficar parado ali naquele portal, né?
1: No portal, o ponto de embarque e desembarque é no portal.
0: Os ônibus ficam lá, fez a lotação e vem embora, outro isso. Ônibus encosta lá também.
1: E além disso, a gente tem vans também, né, que fazem tem o trabalho, vans, tem, né?
0: O particular também, né? Tudo isso daí. Então o apetite vai colocar ônibus para trazer de volta os romeiros.
1: Exatamente.
0: É simbólico, é R$10 só.
1: R$10 o passaporte.
0: 10 para facilitar. E todos os dias aí vai ter ônibus lá para trazer. Para levar, não. Porque a gente sabe que milhares vão a pé mesmo pagar a promessa aí. Você percebeu que todo ano vem crescendo mais a fé em Monte Alto?
1: Sim, todo ano a gente percebe que vamos aumentar um pouquinho o apoio esse ano. O número de coletes esse ano a gente adquiriu mais 500, né, para poder dar conta aí.
0: Quantos coletes hoje o total?
1: Hoje a gente está com 1.500.
0: 1.500
1: coletes que são distribuídos. Às vezes nem todo mundo precisa ir com colete, né? Num grupo de 4 pessoas, 2 usando, de 5 pessoas, 3. 2 usando
0: que já chama atenção, né?
1: Já chama atenção do grupo, né? E a gente vê sempre aquele lá, ó, você tá de preto? Põe o colete então, né? Já que você veio de preto, né? Para que a gente possa facilitar para os condutores.
0: Vamos orientar aqui os romeiros. Por exemplo, você vai indo lá, você torceu o pé. Qual que é o telefone que deve... 153 para a guarda?
1: 192, João. A ambulância...
0: 192?
1: Né? 192, para que a ambulância possa te encontrar. Se você vê qualquer situação de perigo, 153 para a guarda municipal.
0: Atende na hora, né?
1: Atende na hora. E uma coisa importante aqui também. Qualquer princípio de queimada que você enxergar... 199 para a nossa brigada de incêndio.
0: Que a brigada também vai ficar também no plantão.
1: À disposição. Porque
0: muitas vezes o cara está fumando e joga uma bituca ali.
1: Pois
0: com
1: é,
0: essa,
1: né,
0: seca que pode surgir um princípio de incêndio.
1: Exatamente.
0: Já liga, já vai lá com o caminhão. Isso. E tudo bem.
1: João, uma coisa só que eu gostaria de reforçar, né? A gente confia que vai dar tudo certo, que vai ser um tempo maravilhoso, mas em caso de chuvas a gente não aconselha a caminhada, né? A gente vai ficar de olho na previsão do tempo aí, a gente vai informar pelas redes sociais caso haja a suspensão da estrutura, mas a gente pede para que antes de você peregrinar, fique de olho na previsão do tempo.
0: Previsão é verdade, com chuva é difícil.
1: É difícil.
0: Muito difícil mesmo. E olha, caminhar sempre ao contrário do trânsito, isso, gente. Sempre porque você está vendo o veículo na sua frente, né? Se você vai a favor muitas vezes, a gente sabe que é difícil mesmo, sempre ao contrário.
1: No contrafluxo dos veículos. O veículo está vindo, você está tendo que ir na direção contrária.
0: Mas aqui a gente tem que cumprimentar a disciplina dos romeiros, que graças a Deus não tivemos nenhum incidente nesses anos anteriores.
1: Não.
0: Vamos ter sim alguma cãibra que vai precisar de atendimento ali,
1: né,
0: de enfermeiro.
1: Piso em falso, tudo, né? Coisas que acontecem numa caminhada
0: ali,
1: né?
0: Tal, muitas vezes, ó, não estou aguentando mesmo. Senta, não força, não force. Cuidado com a sua máquina no coração. Sentiu canseira? Senta, liga. 192 é o SAMU.
1: É o SAMU.
0: É. 153, a viatura da guarda pode socorrer também, levar e tem atendimento médico.
1: Sim, no portal, se você estiver quase chegando, vai ter uma técnica lá para poder te orientar da melhor forma possível.
0: Chegou lá, você vai receber, vai descansar, tudo certinho, sem abuso.
1: Exato.
0: E tenho certeza que esses 3 dias aí, ó, Inclusive o padre Almito, Milton agradeceu aí a sua gentileza, a sua educação, a sua dedicação para que seja um sucesso essa Romaria, Renan.
1: É um trabalho de todos, né? Eu sempre brinco que ganhar sozinho não tem graça. Então eu tenho que agradecer muito a todos esses voluntários que estão juntos, a equipe da prefeitura, né? Toda a equipe da prefeita Maria Helena. Porque realmente sozinho a gente não faz, né? E a caminhada ela se organiza pelo romeiro que vai pela fé, que vai pela devoção, que vai para apresentar seu pedido. Então, a Virgem Montesina receba todas essas graças e todos os elogios possíveis que sejam para ela.
0: Renan, muito obrigado, viu, aqui. Eu não vou.
1: Trouxe o lanche daqui, né?
0: Você trouxe o lanche aqui, já estão experimentando lá, né? Gostou da broa aí? É boa?
1: Eu tenho mais tá aprovado
0: aqui,
1: já.
0: Tá bom.
1: Não, vem aqui, ó. Trouxe pra equipe aqui, ó.
0: Pra nossa equipe aqui. A gente não vai lá, mas pelo menos saborear a gente vai.
1: Com
0: Muito
1: certeza.
0: Obrigado, Renan. Eu só faço questão que você reforça mais uma vez o agradecimento a todos os voluntários.
1: Sem dúvida. É o que eu falei, João. Sem eles a gente não conseguiria, muito menos dar conta de 3 dias de estrutura, né? Então, que eles possam, os que já estão com a gente, que permaneçam. E quem está chegando também, que possa ficar por muito tempo. E muito obrigado. Muito obrigado a todos aqueles que estão se dedicando para que essa romaria aconteça da melhor forma possível.
0: Você sabe que tem família que tem promessa de fazer isso,
1: sim,
0: né?
1: Sim, sim, a gente tem. E é engraçado, João, eu perguntei para uma das famílias, vocês têm um motivo, né? Que a gente está procurando os depoimentos para o documentário, o nosso motivo é agradecer pelas graças desse ano. Então, todo ano a gente se reúne e fala, vamos agradecer por tudo que aconteceu? E mais uma vez a gente vai. Então, é bonito de ver, é isso que movimenta a Romaria. A fé, a esperança e a gentileza das pessoas para o outro.
0: E amanhã, dia 5, tem missa às 19 horas, mas terminando a missa, o santuário ficará aberto.
1: Aberto. O santuário abriu hoje às 7 da manhã e só vai fechar no dia 8, depois da missa, da noite.
0: Certo. Vai lá, tudo bem. Vai lá agradecer, porque esse momento é hora de a gente agradecer. Renan Petrasso, parabéns pelo trabalho que você realiza,
1: imagina,
0: né?
1: Imagina, João. Obrigado pelo espaço da Rádio Cultura, pelo apoio e a divulgação, que é muito importante através desse canal.
0: A gente vem divulgando todos os dias,
1: tá? Todos os dias e chega a informação. O pessoal liga. Eu ouvi na João Moreira, então é o que funciona, né? A gente agradece a todos os veículos de comunicação que estão passando as informações para os romeiros.
0: E nesse dia, um bom trabalho para você e a sua equipe.
1: Obrigado,
0: tá,
1: João.
0: Ó, nós vamos agora rodar os nossos comerciais, porque o programa político vai no rádio, pelo rádio, você que gosta do programa político, tá? Mas o nosso jornalismo segue normal no Facebook e também no YouTube. Voltamos já já.
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2: A hora. 243, rodovia Percival Dirce Bedini. Pista simples, sinuosa, tempo bom. Seguia de Iturama, atravessou a represa Água Vermelha, lá no Rio Grande, com destino a Fernandópolis, no nosso estado. Quando chegou no quilômetro 580, no município de Guarani do Oeste, na micro-região de Fernandópolis, o anjo da morte estava de plantão e não teve piedade. Estendeu a mão e tocou a trombeta, sinalizando o fim da viagem.
3: Que é isso, meu Deus do céu? Quem é você?
4: Eu sou a morte.
3: O que, que você tá fazendo aqui?
4: Chegou seu dia, eu vim te buscar.
3: Você tá louco? Eu não tô doente nem nada.
4: Isso é o que você pensa.
5: Conclusão, vai dar um infarto agora e eu vim, ó.
3: Mas eu vou morrer.
5: Agora.
2: Sumaila perdeu o controle da direção, saiu da pista, entrou na braquiária, foi pra lá, de Deus me livre, rodopiou na quiçaça e atingiu transversalmente o tronco de uma árvore, além do acostamento, do lado dela. A pancada foi em cima dela. O Toyota abraçou o tronco da árvore e ficou destruído. Sumaila sofreu ferimentos graves, não resistiu e deixou sua vida no local do acidente. No quilômetro 580 da Percival Dirce Bedini, lá na sombra da árvore, mais uma cruz irá simbolizar o passado. O Rabecão transportou o corpo da bela e linda morena ao Instituto Médico Legal, em Fernandópolis. O policiamento, os bombeiros SAMU e os peritos atenderam a ocorrência e prestaram à jovem mulher, Sumaila Sanches, de 37 anos, sua última continência. 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
8: Para falar que três partidas abrem amanhã mais uma rodada do Brasileirão. Humberto Ferretti.
9: Três jogos abrem neste sábado a 26ª rodada do Brasileirão. A bola começa a rolar às 4 da tarde, no horário de Brasília, com Red Bull Bragantino e Bahia, dois times que sonham com vaga na Libertadores. Às 6h30, o São Paulo, que ainda não se livrou do risco de rebaixamento, recebe o Atlético Mineiro. Enquanto às 9 da noite tem o clássico carioca entre um Fluminense, que está no G4, e um Vasco, que está no Z4. Domingo a bola rola logo cedo, 11 da manhã, para Coritiba e Mirassol. 4 da tarde serão mais três jogos, com destaque para o vice-líder em campo. Fora de casa, o Flamengo encara o Remo. Tem ainda Inter e Santos, confronto direto na luta contra a degola, e Cruzeiro e Atlético Paranaense, confronto direto por vaga na Libertadores. O líder Palmeiras visita o Botafogo às 6h30. 7h30 medem forças Corinthians e Chapecoense. E a rodada termina na segunda-feira, 8 da noite, com Vitória e Grêmio.
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2: Vamos almoçar?
3: Agora.
2: A todos, uma boa tarde.
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8: Olá, gente. Tá chegando mais um Toque de Mulher, onde eu compartilho com você muitas dicas de beleza, dicas de casa. Fiquem ligadinhas.
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8: Tô chegando pra ficar na sua companhia a partir de agora, trazendo muitas dicas incríveis no nosso queridíssimo TM, o Toque de Mulher. E hoje vamos falar sobre ressaca. Eu não gosto muito, mas de vez em quando, não é que ela me pega? Ah, meu Deus! Tomar café é uma bebida estimulante que ajuda a aliviar a tontura e a fraqueza. Além disso, o café possui ação anti-inflamatória e analgésica, ajudando a diminuir e prevenir a dor de cabeça em algumas pessoas. No entanto, é importante não exagerar no consumo de café, já que o excesso favorece a desidratação e pode piorar os sintomas da tal da ressaca. Assim, pode-se beber até 2 xícaras de café ao longo do dia. Beber bastante água ajuda também na cura da ressaca, porque o álcool causa desidratação, o que provoca sintomas como dor de cabeça, tontura, sede excessiva. Assim, é aconselhado beber de 1,5 a 2 litros ao longo do dia, podendo também incluir água de coco e chás.
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2: Agora são 12 horas e 59 minutos. Uma ótima tarde para você. Sextou, meu amigo, dia 4 de setembro de 2026. E agradecendo você, ligado com a gente, ouvindo sempre a melhor música. Fico muito contente, muito feliz. Quando eu sinto a sua presença, é muito legal sempre falar com você. Vamos dar o seu alô, mandar o seu abraço? Ah, bacana. Afinal de contas, nesse calor que tá demais, meu Deus do céu, que quente, hein? Que quente, né? Menino, menina, que coisa de doido. Está no ar o programa aí, Tarde Nova Cultura. E vamos que vamos, né? E começou muito bem o som de DJ Bobo.
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2: 1:10, uma ótima tarde para você. Deixa eu dar uma olhada aqui, meu grande amigo Marcos, ligado com a gente. Fala aí, Marcos, Aparecido, beleza, meu irmão? Maravilha.
3: Tudo bom, meu amigo?
2: Pô, tá muito rápido aqui, devagar, gente. Aí não, aí Judito do homem falando rápido desse jeito aí.
3: Boa tarde, Caê.
2: Boa tarde, bom, meu amigo. Vem você. Caê, oi.
3: Manda o Kiko Zambianchi para nós aí.
2: Legal.
3: Rolam as pedras. Vou oferecer para toda a galera aqui do serviço, para todo mundo do grupo.
2: Isso.
3: E pra todo mundo que tá curtindo a Nova Cultura. Valeu, Caê.
2: Valeu, um abraço, tamo junto. Eu que agradeço. Um abraço bem bacana pra você, meu irmão. E todos que estão trabalhando aí também. Uma sexta-feira super especial. Rolam as pedras, pediu? Vai ouvir, vai curtir. Nesta sexta-feira quente.

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8: 1:18. Uma ótima tarde pra você ligado com a gente, ouvindo a melhor música, ligando, participando, mandando seu alô, mandando seu recado. É muito legal sempre aí falar com você. Fico muito contente, muito feliz mesmo. E aí, aproveitando bastante, afinal de contas, sextou, né? Sabe como que é? Ah, vai passear com os amigos. Que você for fazer, desejo uma boa sorte, meu amigo, minha amiga, que afinal de contas você merece, né? Aqui na 90.1, Nova Cultura, sempre é a melhor música pra você. Didio.

0: 1h30, uma ótima tarde pra você, Cash Brooks. Bom demais, né? Arrebenta. Ah, música country, né? Curtindo, ouvindo. Deixa eu ver aqui, meu grande amigo Leandro mandou pra gente. Ó, figuraça, hein? Gostei da foto aí, menino. Show de bola, hein? Gatão, hein?
1: Eita, olá. Aí, boa tarde, meu
0: boa
1: amigo.
0: Boa tarde, meu irmão.
1: Aí, manda um som aí pra nós,
0: manda,
1: Raça Negra.
0: Oxê.
1: O Tuzinho bora. Cabeça curte pra caramba, o Raça Negra.
0: Aí, dança, mano.
1: É, manda lá também pro Orelha de Morcego.
0: Orelha.
1: Pro Jesus, pro Teta.
0: Maravilha.
1: O Aposentado.
0: A gente boa, hein?
1: Os Irmão Leitinho.
0: Certo.
1: Os Guaribinha também, ó. Os Pedreiro. Manda lá pro Paulinho também do Império Motos.
0: Um abraço pra vocês
1: e pro
0: aí.
1: Pro Denis Louco.
0: Fechou. Valeu.
1: Valeu. Um abraço.
0: Tem tamo mais um junto. Recado. Manda aí, meu irmão. Fala aí, meu querido.
1: Oi. Tem o Didal também.
0: Ai, ai, ai. Vai esquecer.
1: O Didal vai passar daqui hoje pra tomar uma Coca-Cola. Ele
0: é
1: e
0: bom,
1: o Tuzinho.
0: É bom.
1: E pro Orelha de Morcego, pô. Hoje nós vai. Hoje sextou. Sextou, hein?
0: É, já era, hein? Já era. Deixa eu falar. Cuidar com a escada aí, meu irmão. Pelo amor de Deus, hein? Som de Raça Negra. Agitando a sua tarde. Ficando super especial, gostosa aí, ó. Isso é clássico, irmão. Você dança aí, ó. Cheia de manias.

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0: Tia tomate, abóbora, chuchu, arroz, pão, batata doce, frango, peixe. Alguns chás como gengibre, hortelã, pimenta e boldo contêm substâncias de ação digestiva e antiespasmódica, analgésica e antiemética, ajudando a aliviar sintomas da ressaca, como enjoo, dor de cabeça, má digestão. Já o mel é rico em frutose, um tipo de carboidrato que fornece energia de forma rápida para o organismo, ajudando assim na recuperação da ressaca.
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0: Legal essas dicas, né, meninas? Nossa, eu também amo, amo, amo de paixão, viu? Logo mais eu volto para compartilhar com vocês mais dicas, então me esperem.
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3: E aí, gente, beleza? Agora 1h40, 1h40, você ligado com a gente, ouvindo sempre a melhor música, mandando o seu abraço, mandando o seu alô. Muito contente, sabe disso, né? Lógico, você é muito especial pra gente, principalmente aí você que está sintonizado aí, ligou agora, você conectado também pela internet, no seu carro, obrigado pela carona, vamos juntos, né? Sempre aí, contente, obrigado pela carona, viu, gente? Devagar e sempre a gente chega lá. Cidade Negra, muito romântico.

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A Radioatividade leva até vocês mais um programa da série a série. Dedique uma canção a quem você ama. Eu tenho aqui em minhas mãos uma carta. Uma carta de um ouvinte que nos escreve e assina com um singelo pseudônimo de Mariposa Apaixonada de Guadalupe.

pacata cidade de Miracema do Norte. Fugiu, desapareceu, escapou Deus. Oh, lindo Orlando, volte! Onde quer que você se encontre, volte para o seio de sua amada. Ela espera ver aquele caminhão voltando, de faróis baixos e para-choque duro. Agora uma canção, canta pra mim, eu não quero ver você triste assim.

0: É o som de Skank, boa demais, hein, garota nacional. Agora são 2 horas e 11 minutos, 12:11, beleza, antes no som de Blitz, a dois passos do paraíso, e também rolou pra você, senhorita, essa música é boa demais, né? Toca mesmo. Aliás, manda um abraço aqui que eu esqueci, gente, meu Deus do céu, vai ficar bravo comigo, apareceu aqui agora. Alô, Reizinho! Um abraço pra você, meu irmão. Obrigado, viu? Sempre acompanhando. Tamo juntos nesta sexta-feira linda, maravilhosa, que promete muito, né? Uma sexta-feira abençoada. Deixa eu mandar uma figurinha aqui pra ele também, né? Que caiu e pisou na bola, né? Demorou muito tempo. Aí tem razão depois ficar bravo aí. Mas não fica não, hein? Fica não. E você participando, falando com a gente. Ó, daqui a pouco eu volto aí com mais músicas. Do jeito que você gosta, fica com a gente. E aquela tarde quente pra você, super especial.
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7: Los Hermanos. Ana Júlia.

0: Júlia, agora são 2 horas e 22 minutos. Sextou, meu amigo. Fala aí, Fernando, beleza? Fala aí, irmão.
1: E aí? Beleza, meu irmão, boa tarde.
0: Boa tarde, ó, querido.
1: Manda uma música do Capital Inicial pra nós aí, mandar pro...
0: Escuta, rolê uma deles.
1: Aqui, meu cachorrinho aqui, o Tico, aqui do serviço aqui, mandar pra você aí, pra todo mundo que gosta de tomar uma. Valeu, meu irmão.
0: Eu que agradeço. Sabe que hoje o Capital Inicial o pessoal pediu, viu? Verdade, eu toquei o Capital Inicial, já uma música dele já, mas tem problema não, o amigo pediu ali, vai fazer aquela força, com certeza. Igual, qual que eu vou tocar Capital Inicial, irmão? Caramba, eu toquei, foi a sua maneira, né? Acho que foi essa que rolou aqui de acordo com o computador, mostrou que foi essa. Então vamos aqui preparar uma outra bacana, super especial pra você. Tô em dúvidas aqui, mas acho que isso aqui é legal. Isso aqui vai rolar bem pra você, meu irmão, ó. Segura aí.

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1: De volta. E você continua aqui curtindo muitas dicas no Toque de Mulher.
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1: Intoxicação por acetaldeído. O álcool é transformado no fígado em ácido acético. E para isso tem que ser transformado primeiro em acetaldeído, uma substância mais tóxica que o próprio álcool. Como o fígado leva muito tempo para fazer essa transformação, o álcool e o acetaldeído ficam circulando no organismo até serem transformados, então, em ácido acético. Assim, o acetaldeído se deposita em vários órgãos do corpo, causando toxicidade e provocando os sintomas da ressaca.
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1: Eu já volto com mais dicas no Toque de Mulher. Aguenta aí.
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6: Agora são 2 horas e 35 minutos. Muita música boa, né? Você participando, falando com a gente, vai mandando seu alô.

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0: Passa em Casa, o som de Tribalistas. Agora são 3h40 aqui na Nova Cultura, nesta sexta-feira linda demais, né? Super bacana. Deixa eu dar uma aqui, ouvir meu grande Maico. Fala aí, Maico, beleza, meu irmão?
1: Fala gatão, miau. Como vai, tá bom ou não?
0: Beleza, filho.
1: Firme.
0: Opa.
1: Ô, meu parceiro, é. Comando Engenheiros lá vai pra nós,
0: rapaz,
1: cara.
0: Rapaz, não consigo a tempo agora,
1: hein? Um musicão bom nessa tarde aí. Boa tarde pra você.
0: Obrigado.
1: Boa tarde pra todos do grupo.
0: Aí,
1: tamo junto, valeu?
0: Tamo junto, sempre.
1: Queira na voz. É nóis,
0: Queiroz. É nóis, Queiroz. Valeu, Michael. É o seguinte, irmão, não sei se eu consigo a tempo hoje, querido, mas ó, fica o nosso abraço, nosso carinho. Tá doido, hein? Demorou participar, puxar tua orelha, mas participou, né? Beleza, então, gatão. Obrigado aí, sempre ligado com a gente, acompanhando. Ó, daqui a pouco eu volto e junto por aqui, lembrando, Real Mix, loja de R$1 esperando você, viu? 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Gostei da figurinha aí, boa, hein? Top. Top demais.
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17: E aí, tá em casa? No trabalho? A gente segue com mais dicas pra vocês. Se liga.
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17: Dicas de casa. Lugares que esquecemos de limpar na hora da faxina. Em dia de faxina, nada passa despercebido. Do teto ao chão, tudo fica brilhando e o cheirinho de limpeza paira pelo ar. Mas será mesmo que você não está esquecendo de nada? Existem alguns lugares e objetos que parecem não conter sujeiras, mas na realidade estão impregnados de poeira e pó, como, por exemplo, ventiladores, esponjas, frestas e até mesmo o controle remoto da televisão. Os itens guardados lá no alto, dentro de armários ou não, tendem a ficar empoeirados. Os pontos mais comumente esquecidos são luminárias, armários, molduras de portas e janelas. Outro item é a própria vassoura. Para realizar a limpeza, coloque-as em um recipiente com água morna e sabão suficiente para cobrir a vassoura. O aspirador de pó também, hein? Também deve ser utilizado nesse caso e também depois deve ser higienizado. Para a próxima faxina, ele também estar limpinho e fazer o devido uso.
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17: Ai, que peninha. Esse foi o nosso último bloco, ó. Mas não fica triste, tá? Nesse mesmo horário, a gente volta com muitas dicas pra você. Um beijo grande, um abraço bem forte e até lá.
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6: 3:52. 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Um abraço especial para minha grande amiga Maria Ana, que está ligada com a gente. Um beijo, minha linda, obrigado, viu? Feliz semana para você também. Hélio de Pontes, Hélio de Pontes.
7: Só terça-feira agora?
6: Só terça?
7: Só terça.
6: Você vai trabalhar na segunda?
7: Não, acho que segunda não.
6: Não?
7: Só terça agora.
6: O meu silêncio fala tudo, né? Não precisa falar muita coisa. O silêncio, ó,
7: só terça,
6: falou tudo.
7: Só segunda.
6: Ai, bom trabalho pra você. Chega e fala bobagem, a minha temperatura hoje. Passa pra gente, esqueceu da temperatura. O Hélio de Pontes é o homem da temperatura. Vai com o celular de 14 anos. Vamos lá, tá demorando, hein? O tempo tá estourando. Bom, você vai começar o programa atrasado, então.
7: Não, eu...
6: Vai começar... 34? Mas a sensação parece que é mais, não é?
7: A sensação...
6: Lá fora? É. Meu Deus do céu! Gente, que loucura!
7: 35?
6: É verdade. É, parece que tá nos 40 lá fora, né? Meu Deus, tá ótimo. Sempre. Valeu, gente!

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7: Pontualmente 16 horas na Cidade Sonho, estamos iniciando o programa Porteira Velha, sextou, baby! É uma sexta-feira quente, quente, quente. E o programa Porteira Velha tem a apresentação de Hélio de Pontes, mas você pode participar comigo através do telefone 3242-1258, mandando sua mensagem ou ligando no mesmo. 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E abrindo o programa Porteira Velha desta sexta-feira, vou fazer totalmente diferente, hein? Abrindo com duas músicas mais top demais. Preste atenção na primeira. É com Bruno e Marrone, Saudade Véia. Bonita essa música. E depois você vai ouvir também Mato Grosso e Matias, Por Quê? Mas não é aquela música que ele gravou que antigamente. É uma roupagem que ele fez nova, uma letra totalmente diferente. Ouve aí na Nova Cultura FM que você vai adorar essas duas músicas. Saudade Véia. Vem aí, Bruno e Marrone. Canta comigo.

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1: 4:07. E aí, gostou da música? É, Mato Grosso e Matias, porque, entre parênteses, Volta Pra Mim e depois Saudade Véia, Bruno e Marrone. Se você gostou, já está aqui no nosso sistema essas músicas. É, meu grande amigo, é assim mesmo. 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Essas empresas com o programa Porteira Velha. Atendendo agora o Pedro Pavolin. Pois boa tarde, Elinho, tudo bem? Queria ouvir a música Amor de Primavera com o de Paulo e Paulinho, oferecendo para o pessoal do Esporte Master, o que é aqui? Master Fold. E o Dilcinho do Cavaco, o Maurício de Ronze. Aquele abração, então vai lá. Amor de Primavera, mas antes, porém, tem aqui a Fátima Caldeira, pois. Boa tarde, meu amigo Eri, boa sexta-feira pra você e um excelente programa. Essa moda vai pra você também, Fátima Caldeira.

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2: Quatro horas e 17 minutos, é o programa Porteira Velha desta sexta-feira, dia 4 de setembro, ano 2026. Atendendo agora o Carlão de Oliveira. Pois boa tarde, Hélio. Gostaria de ouvir a música Olhos de Luar. É o Carlão aí do Campestre, mandando a todo o pessoal aí do Campestre que estão curtindo aí o programa Porteira Velha. Alô, mano mais velho, Zé Ponte. Varley, aquele abração, curtindo aí, que bacana. Isso é bom demais. E atendendo lá de Jaboticabal também, senhor Orlando, forte abração. Senhor Orlando pediu a música Felicidade, Tião Carreiro e Pardinho. Ele tá mandando para o Zelão, também pessoal da Unesp. Alô, Tilápia, aquele abração. E tá mandando para o Zoom de Jaboticabal. E também o pessoal Wilson Del Vecchio, da rodoviária em Jaboticabal, taxista. E também para o Sérgio Luiz, aqui de Monte Alto. Felicidade será a segunda música. Olhos de Luar, Cristian Ralph.

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1: 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Chamando para falar comigo agora lá de Jabuca, o Zoom. Boa tarde, Zoom, como é que vai?
7: Boa tarde, Hélio, que prazer falar com você, é o Zoom de Jabuticabal, Helião.
1: Dá um zoom
7: já que
1: aí.
7: Você começou o programa quente, então vai esquentar mais ainda.
1: Por
7: você
1: quê?
7: Tem o Toco da Saia com o Teodoro Sampaio.
1: Toco da Saia,
7: mano. Mandar pro Lúcio Delbeco, Orlando.
1: E para
7: todos os seus ouvintes, tá curtindo o programa dessa sexta, e especialmente para você, Helião. Alô, abração do Zoom. Tudo de bom.
1: Valeu, aquele abração. Vamos ver como é que esse Toco da Saia. Teodoro Sampaio canta aqui na Nova Cultura. Toco da Saia.

Essa esquentou demais da conta, é só cutuco, Teodoro e Sampaio, aqui na Nova Cultura FM em 90.1, atendendo agora a Rita Barrena, lá de Guaraciaba. Pois boa tarde, Hélio, tudo bem por aí? Tudo jóia, graças a Deus. Queria ouvir a música e mandando para os meus irmãos aqui de Monte Alto. Ela está mandando para a Maria de Lourdes, a maravilhosa da Cepeira. Alô, Maria de Lourdes da Cepeira, forte abração. E também para Jaboticabal, Rosa Maria. Alô, Rosa Maria em Jaboticabal. E lá da capital, o Miguel. Alô, Miguel, aí em São Paulo. Sua irmã está mandando um forte abração para vocês aí, curtindo o programa Porteira Velha. Porteira Velha, e ela pediu André e Andrade, Passarinho Sem Limpe, quer voar e vai voar.

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0: 16 horas e 47 minutos, atendendo agora seu Felício aí de Terra Roxa. Alô, seu Felício em Terra Roxa, seus familiares aí curtindo a Nova Cultura FM em 90.1. Pediu a música Aurora do Mundo, Belmonte e Amaraí. Tá mandando a todos que estão curtindo e atendendo também o Fernando. Alô, Fernando, boa tarde.
7: Boa tarde, meu irmão, tudo bem?
0: Tem tudo
7: jóia. Tem mandar a música pra nós, Serenata, é Chico Rei, Paraná.
0: Minha Serenata.
7: Chico. Pra todo mundo que tá curtindo a melhor rádio de Monte Alto aí. Abraço, meu irmão.
0: Valeu. Aurora do Mundo é a primeira. Belmonte e Amaraí na Nova Cultura. E você vem comigo até às 18 horas.

11. Pois boa tarde, Alinho, tudo bem? Toca pra mim aí a música Olho de Vidro. Manda pro roupeiro Meia Boca. É, ele tá escrito aqui, ó, Pedro Pavolin. E pro Dilcinho Língua Preta, misericórdia. E para toda a galera aí do futebol, aquele abração. Vem aí.

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1: 17 horas e 2 minutos e o Mima realiza hoje, hein? É hoje em Sensacional Brincadeira Dançante, a partir das 21 horas, com a banda Horizon. Com sorteio de brindes, aceita cartão e Pix, não será cobrada a mesa. Que bacana! Informações com a Maria, anote aí: 99261-7991. hoje no Mime Monte Alto, brincadeira dançante, a partir das 21 horas, com a banda, Banda Horizon. Compareça, atendendo agora a Cidinha Pocetti. Boa tarde, Cidinha.
5: Oi, Hélio. Oi, boa tarde. Tudo bem?
1: Tudo, João.
5: Hélio, eu gostaria de ouvir a música.
1: Qual dela?
5: Com Christian Ralph, Pra Sempre em Meus Braços. Vai para todos que estão curtindo, Hélio. Abraço, bom trabalho.
1: Valeu, aquele abração, Cidinha Pocetti. E atendendo agora também a Maria Rosa, lá de Taquaritinga, já ficou brava comigo. Falou, nossa, eu liguei pra você, era 4 horas, falei, fia, hoje o bicho tá pegando, graças a Deus. Audiência total aqui na Nova Cultura. E ela pediu a música com Chitão e Chororó, Evidências, mandando pra todos que estão curtindo aí na cidade de Taquaritinga e toda a nossa região, curtindo a melhor rádio, qual que é? 90.1.

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0: Nova Cultura FM. 17 horas e 18 minutos, atendendo lá de Jabuticabal agora, seu Décio Casagrande, dos Vicentino. Pediu a música, mandando para todos que estão ouvindo o programa lá nos Vicentino, em Jabuticabal. Pediu Golpe de Mestre, Tião Carreiro e Pardinho. E atendendo também Dito Marcucci. Boa tarde, Dito Marcucci, aí do bairro Tijuco. Pediu a música Sérgio de Reis, Xalana. E atendendo também seu Raul. Pois boa tarde, Hélio, tudo bem? Gostaria de ouvir a música Arreio de Prata, Tião Carreiro e Pardinho. Mandando para todos que estão curtindo o programa. Quero mandar um forte abraço também lá para a capital. É o Miguel Barrena curtindo o programa. Alô, Miguel Barrena, na capital. Diz que tá muito calor lá na capital, aqui também. Tá quente demais. Forte abraço, meu amigo. Que Deus te abençoe. Um bom feriadão. E essas músicas vai a você.

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1: 17 horas e 35 minutos e a partir deste sábado, amanhã, hein? A partir de amanhã, programa Porteira Velha. Preste atenção, ó. Eu vou dar uma pausa só para a Hora do Ângelus, que é às 18h até às 18h15. Aí eu retorno com o programa Porteira Velha ao vivo até às 19 horas, até às 7 horas da noite. Então os pedidos que não der para atender até às 18 horas, eu vou atender depois das 18 horas e 15 minutos. Amanhã você pode participar mais à vontade no programa Porteira Velha, Reta Nova Cultura, sempre investindo. Alô, Kátia, Laertinho, muito obrigado, meus diretores. Aquele abração. Laertinho, café tava uma delícia, hein? Que gostoso, filho. Manda mais. Não acostuma não, né, chefe? Aquele abração. Ah, quero atender agora aqui, sabe quem? O Arrepiado. Alô, Arrepiado. Pediu a música e está mandando para todos que estão curtindo aí o programa Porteira Velha, aí no Jardim Laranjeira, aí perto do supermercado Ipiranga. Ele pediu Felipe Falcão, Falcão Seguindo Seus Passos, sua mãe, Dona Tereza, um abração para a senhora. E atendendo também o João Francisco Debage, pediu a música, mandando para o seu papai, seu João Debage, e a sua esposa Maria Helena, aí do Vale dos Sonhos, Atiradora de Elite, Seguindo Seus Passos, Felipe e Falcão.

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3: 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Essas empresas com o programa Porteira Velha. Atendendo agora a Gisele. Pois boa tarde, Eri, tudo bem? Toca a música Cordão de Ouro, com trio Parada Dura, oferecendo pro Claudinei e a Nili, que ele faz aniversário hoje. Parabéns. E também está mandando para o esposo dela, que é o Ademar, e também para Maria de Jesus Nobre e para a vizinha dela, Érica, e também a Gislaine Morelli e o Donizete Morelli. Aquele abração. E atendendo também a Mariana. Mariana, cadê a Mariana? Está aqui agora. Boa tarde, Mariana.
4: Boa tarde, Hélio. Hélio, toca aquela música. Uma canção para um grande amor.
3: Ah, tá bom.
4: É Mococa e Paraíso, né? Que canta.
3: Mococa.
4: Ofereço para todos que estão ouvindo. Meus irmãos também. Para vocês também.
3: Então tá, joia. Aquele abração. Então vamos lá. Três modões, hein? Vou dar uma música e presto para você prestar atenção nessa terceira música. A primeira música, Cordão de Ouro, trio Parada Dura. E a segunda música é Canção para um Grande Amor, Mococa e Paraíso. E também você vai curtir João Carreiro e Capataz, Ex-Amor. Presta atenção nessas letras.

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1: 17 horas e 56 minutos. Quero mandar um forte abração para Adelino Prescendo, sua esposa Cidinha, Cachoeira dos Martins. Que bom vê-lo ontem à noite, viu, meu amigo? Aquele abraço. Já quero mandar também um abraço aí pro Nicão e a sua esposa, dona Edmeia Landa, na Tabarana, curtindo o programa Porteira Velha. Aquele abração. 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Essas empresas voltam amanhã comigo a partir das 16 horas com o programa Porteira Velha. Então vamos fazer um encerramento diferente hoje. Presta atenção aí, ó, meu compadre Nholema.
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1: Meus anjos, minhas anjas, até amanhã, se Deus quiser, a partir das 16 horas com o programa Porteira Velha. Hélio de Pontes volta amanhã. Ah, um recadinho pra você, hein? O programa Arraial do Barulho, domingo, começa às 8 horas e termina só às 13 horas. Você que estava reclamando, que não estava atendendo, então vai poder pedir música, que eu vou ficar aqui ao vivo e a cores até às 13 horas. Bom, vamos à última música, O Matuto. Nossa, essa música ficou maravilhosa, hein? César Menotti e o Fabiano, com a participação especial de Mato Grosso e Matias. Tenho todos uma boa noite.

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4: 6 horas, Ave Maria.
5: Em nome do Pai, do Filho e do Espírito Santo.
4: Amém.
5: O anjo do Senhor anunciou a Maria.
4: E ela concebeu do Espírito Santo.
5: Ave Maria, cheia de graça, o Senhor é convosco. Bendita sois vós entre as mulheres e bendito é o fruto do vosso ventre, Jesus.
4: Santa Maria, Mãe de Deus, rogai por nós, pecadores, agora e na hora da nossa morte. Amém.
5: Eis aqui a serva do Senhor.
4: Faça-se em mim segundo a vossa palavra.
5: Ave Maria, cheia de graça, o Senhor é convosco. Bendita sois vós entre as mulheres e bendito é o fruto do vosso ventre, Jesus.
4: Santa Maria, Mãe de Deus, rogai por nós, pecadores, agora e na hora da nossa morte. Amém.
5: E o Verbo de Deus se fez carne
4: e habitou entre nós.
5: Ave Maria, cheia de graça, o Senhor é convosco. Bendita sois vós entre as mulheres e bendito é o fruto do vosso ventre, Jesus.
4: Santa Maria, Mãe de Deus, rogai por nós, pecadores, agora e na hora da nossa morte. Amém.
5: Rogai por nós, Santa Mãe de Deus,
4: para que sejamos dignos das promessas de Cristo.
5: Oremos. Infundi, Senhor, como vos pedimos, a vossa graça em nossos corações, para que nós, que pelo anúncio do anjo, conhecemos a encarnação de Jesus Cristo, vosso Filho, pela sua paixão e morte de cruz, cheguemos à glória da ressurreição. Por Cristo, Senhor nosso.
4: Amém. Santo anjo do Senhor, meu zeloso guardador, se a ti me confiou a piedade divina, sempre me rege, me guarda, governa, ilumina. Amém.
5: As almas dos fiéis defuntos,
4: pela misericórdia de Deus, descansem em paz. Amém. Ouçamos agora o Evangelho e a reflexão com o Padre Zézio.
5: Proclamação do Evangelho de Jesus Cristo segundo Lucas.
4: Glória a vós, Senhor.
5: Os fariseus e os mestres da lei disseram a Jesus: os discípulos de João e também os discípulos dos fariseus jejuam com frequência e fazem orações, mas os teus discípulos comem e bebem. Jesus, porém, lhes disse: os convidados de um casamento podem fazer jejum enquanto o noivo está com eles? Mas dias virão em que o noivo será tirado em meio deles. Então, naqueles dias, eles jejuarão. Jesus contou-lhes ainda uma parábola. Ninguém tira retalho de roupa nova para fazer remendo em roupa velha. Senão, vai rasgar a roupa nova e o retalho novo não combinará com a roupa velha. Ninguém coloca vinho novo em odres velhos, porque senão o vinho novo arrebenta os odres velhos e se derrama e os odres velhos se perdem. Vinho novo deve ser colocado em odres novos. E ninguém, depois de beber vinho velho, deseja vinho novo, porque diz: o velho é melhor. Palavra da salvação.
4: Glória a vós, Senhor.
5: Na primeira sexta-feira do mês, a Igreja Católica celebra a devoção ao Sagrado Coração de Jesus e sua misericórdia. Neste dia, lembramos esse grupo tão querido e tão simpático que conhecemos como apostolado da oração. Em nossos dias, dificilmente uma paróquia não possui o seu grupo dessa associação religiosa. Os membros do apostolado da oração reúnem-se mensalmente na primeira sexta-feira do mês, participam da Santa Missa e da reunião, onde recebem formação. O nosso abraço fraterno a todos os membros do apostolado da oração da nossa diocese. E no Brasil, a Igreja Católica celebra setembro como mês da Bíblia. Por que setembro? Porque no dia 30 deste mês, celebramos a festa litúrgica de São Jerônimo, que foi encarregado pelo Papa Dâmaso de traduzir a Bíblia de seus idiomas originais para o latim, sendo assim considerado patrono da Bíblia e dos biblistas. Este mês, portanto, é considerado um tempo forte para a propagação da palavra de Deus, incentivando o povo a conhecê-la melhor. A Bíblia é uma mensagem, uma carta de Deus dirigida a todos nós e às nossas comunidades. Para este ano, a Conferência Nacional dos Bispos do Brasil propõe para estudo e aprofundamento o livro de Daniel, com o lema "Seu reino jamais será destruído", tirado de Daniel, capítulo 7, versículo 14. O livro possui 14 capítulos. Segundo a Bíblia de Jerusalém, Daniel é um israelita levado à Babilônia entre os deportados por Nabucodonosor. Jovem, ao mesmo tempo de uma fé ardente e de um patriotismo violento. Ele deve ser tido não tanto como autor do livro que traz o seu nome, mas como seu herói principal. Em artigo publicado na revista pastoral deste mês, o padre Sijeyuki Nakazone escreveu: "O livro de Daniel nasce no fogo da perseguição de Antíoco IV Epífanes, no século II a.C. Suas imagens de estátuas colossais e feras monstruosas são uma denúncia teológica contra o imperialismo que idolatra o lucro e o poder. Toda pessoa que conhece a palavra de Deus passa a amá-la e a colocá-la em prática em sua vida diária. Através de sua palavra, o Pai vem carinhosamente ao encontro de seus filhos e fala com eles, faz conhecer seus desígnios de amor. A Igreja Católica assumiu a responsabilidade de divulgar e pregar a palavra de Deus através de uma ordem do próprio Jesus Cristo, quando disse aos discípulos: ide pelo mundo todo, pregai o Evangelho a toda criatura, batizando-as em nome do Pai e do Filho e do Espírito Santo." Evangelho de Mateus, capítulo 28, versículo 19. E Evangelho de Marcos, capítulo 16, versículo 15.
4: A avisos das nossas paróquias. Da paróquia do Senhor Bom Jesus, hoje 19h30, missa do Sagrado Coração de Jesus e abertura do Cerco de Jericó na Basílica, que acontecerá até o dia 10, com o tema Leigos, Homens e Mulheres de Fé, Juntos Derrubando Muralhas. Amanhã, 7 horas, missa na Capela da Santa Casa, 19 horas, segundo dia do Cerco de Jericó. De 13 a 19 de setembro, haverá a Semana da Família na Basílica. Paróquia Santuário Diocesano Nossa Senhora do Rosário de Fátima, hoje, 19 horas, missa do Sagrado Coração de Jesus na Capela do Divino Pai Eterno. Amanhã, 18 horas, missa na Capela do Divino Pai Eterno, 19h15, missa na Capela de São João Batista. No domingo, 7h30, missa na Capela do Divino Pai Eterno, às 9h, missa no Santuário, e às 19h, missa da Catequese no Santuário. Caros irmãos e irmãs, encerrando este momento, rezemos pelas nossas famílias, especialmente pelas crianças, pelos idosos, pelos enfermos. Rezemos pelos aniversariantes deste dia. Hoje, de modo especial, rezemos pelo diácono Robson. Que o Senhor Bom Jesus o abençoe e Nossa Senhora o cubra com seu manto sagrado. Um feliz aniversário. E também pelos agonizantes e por quem precisa receber alguma graça urgente. Que por intercessão da Virgem Maria e o Senhor Bom Jesus abençoe a todos.
5: Que você abençoe o Deus Todo-Poderoso, Pai e Filho e Espírito Santo.
4: Amém.
5: Tenham todos uma boa noite.
4: Uma boa noite.

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6: Boa noite, desportistas! Hoje, sexta-feira, dia 4 de setembro. Muito obrigado, Deus, por mais essa jornada esportiva aqui pela Nova Cultura 90.1, Sistema Cultura de Comunicação. Grande abraço para você que está aí do outro lado conosco nas redes sociais, nos radinhos também, né? Um abraço, Hélio de Pontes, nosso parceiro de cultura nos esportes. Grande abraço para você. E vamos começar o programa mandando abraço aqui, né? O Toninho Funari, que é prestador de serviço aí no esporte da prefeitura, né? Ele mandou aqui que o Copa Ouro Sub-20 amanhã às 18h30 no Edmar Morgado. Ele tá com o Mufa agora. Ele... É do futsal e é do campo, mas ele tá no campo com o Mufa. Falei com o Enzinho, filho do Mufa hoje, que joga também, né? E agora o Toninho Funari tá com o Mufa. Ô, Mufão, grande abraço, viu? Saudade de você. Vem aqui uma hora, você e o Toninho, bater um papo com a gente. Vamos combinar. Então, amanhã, às 18h30, né? Copa Ouro Sub-20. O Mufão comandando a molecada aí. O Toninho Funari na preparação física, né? E aí a gente vai estar torcendo por vocês aqui no Edmar Morgado, no nosso querido Campão. Aproveitar esse começo de programa para mandar nossos abraços, né? Abraço lá para a vereadora, nossa amiga, professora, advogada, amiga da vida inteira, né? Maria do Carmo, Ivoque Coelho. Seu Cidinho Coelho, vai Corinthians, Marção Coelho, vai Corinthians. Grande abraço para vocês, viu? Um abração mesmo, obrigado pela amizade, pelo carinho aí. Quero mandar um abraço pro Lúcio, o Lúcio da Nardini, o Lúcio da Rose. A Rose lá dos pastéis, né? A Rose do Pastel da Água Suja, né? Grande abraço. A Rose, os meninos deles lá, que não são mais meninos, são homens já, né? O Rodrigo, o Rafael. Grande abraço, pessoal do Taiaçu aí. Pessoal da Água Suja, que em outubro nós vamos estar nos encontrando novamente, né? Tudo de bom pra vocês, grande abraço aí. Lúcio da Nardini, Rose, Rodrigo, Rafael, grande abraço. Ô Zé Fenerick, Santista, Vera, um abraço. Zé Fenerick do Terço dos Homens, um abraço. Tizil, Fatinha, um abraço, Deus abençoe. Ó o Sidney Piveta, parmeirense. Ô Sidney Piveta, grande abraço. Zé Ângelo Lanfredi, um abraço. Zé fala que tá sempre ali nesse horário fazendo janta com a Geni, ou tá por ali, quase hora da janta, ele pega o radinho ali e dá uma, e ouve a gente aqui no Cultura dos Esportes. Abraço, Zé Ângelo Lanfredi. Ele, o tio Rosalvo e o saudoso Tirso, que ensinaram o João Paulo e a mim a tocar percussão, principalmente o surdo. Aí depois teve o Fernandão, teve um monte de gente que ensinou uns trem aí mal arrojado. Mas o básico do básico, sem a gente nunca ter feito uma escola, nada, a gente tinha de 12 para 13 anos, né? Eu e o João Paulo tinha 9, 10 anos aí. E a gente tinha um surdo pequeno e um surdo grandão. E a gente pegava ali os dois surdos e eles ajudavam a gente na marcação. E a gente acompanhava a perna do Zé Ângelo, que fazia marcação na bateria. E o tio Rosalvo e o Tirso, que eram isso aí há 40 anos atrás. 40 anos atrás, 40 anos atrás. Eles que ensinaram. Zé Ângelo, um beijo no coração aí, viu? Grande abraço. Ei, saudade daquele sambalanço lá de 40 anos atrás, né? Abração pra vocês. Quero mandar um abraço também pra Vera e pra Fabiana, lá de Cândido Rodrigues. É, a Vera é cunhada da Regina Furini, a irmã do Marcos Furini. A Fabiana é sobrinha. Estão sempre ligadinhas aqui também na Cultura 90.1 e, consequentemente, aqui no Cultura dos Esportes. Então, Vera, Fabiana aí de Cândido, a Vera é irmã do Marcos, cunhada da Regina, e a Fabiana sobrinha do Marcos e da Regina. Abração para vocês. Abração, Marcos e Regina. Abração aí também pro Itamar, pra Regiane. Ô Zé Moretti, já tá em Aparecida já? Eu chego lá 7 horas com o pai, 7h15, 7h20 que eu saio da rádio, o pai já tá em casa me esperando. Aí a gente vai pra lá, chega lá, o Zé Moretti já tá lá. Fala, esses dias não tá dando pra escutar que eu tô aqui, Kleber. Mas depois, a partir do dia 11, ele volta a escutar, né? Um abração aí pra vocês, viu? Cara, e deixa eu falar uma coisa pra vocês. Eu gosto muito dessas resenhas e provocações no bom sentido que acontecem no futebol. O futebol ainda respira, o futebol ainda vive. Em 2016, eu não lembro quem foi o cara do Inter, que dançou uma valsa em comemoração aos 15 anos que o Grêmio não ganhava nenhum título. Em 2016. Passado 10 anos, o Grêmio dentro de casa eliminou o Inter. E esse ano, 2026, faz 15 anos que o Inter não ganha o título. que os gremistas fizeram? Que eles fizeram? Lá no estádio? Cara do céu, o estádio tocou. Primeiro, na hora dos gols, os caras dançaram valsa. Acabou o jogo, os jogadores dançando valsa. Aí no estádio, o pessoal que cuida do som do estádio lá, né? Do Grêmio. Arena do Grêmio. Eles pegaram e colocaram valsa. E a torcida inteira dançando valsa em homenagem ao Inter. Cara, isso é muito bacana. Isso é muito a resenha. É muito legal. Isso tem que acontecer. Isso é saudável, cara. O cara do Inter foi lá, eu esqueci o nome dele, e dançou valsa em comemoração a 15 anos que o Grêmio não ganhava um título importante em 2016. 2026, na Arena do Grêmio, elimina. Meteu 3-1 bonito em cima do Inter, voltando ontem, né? Foi ontem, né, pai? Voltando ontem da Aparecida, ou não, segunda, quarta-feira? Quarta-feira, acho. É, dia 4. Voltando da Aparecida, aí eu vi lá quanto foi o Grêmio e Inter, 3-1 pro Grêmio. E aí os caras não perdoaram, né? Dançaram a valsa lá. Ai, que bacana, viu? Que isso é bacana demais. Outra coisa bacana, importante, que aconteceu, eu penso que é muito importante isso ter acontecido, porque tem uns animais aí que não são seres humanos, são animais irracionais, são doentes mentais, né, que fizeram aquilo com o menininho, garotinho de 8 anos, né, que pediu a camiseta do Neymar, Neymar foi lá, deu aí, eles já começaram a hostilizar o menino, xingar, a família ficou com medo, um monte de torcedor do Corinthians, que não é torcedor, é animal, irracional isso aí, isso não pode acontecer. Aí a polícia, o pessoal ali da Neoquímica pediu pro menino, a família inteira com a camisa do Corinthians, o menino com a camisa do Corinthians, pra sair, teve que sair escoltado. Muito feio isso aí, muito feio, muito horrível, é coisa de gente doente, que não podia estar mais no meio, torcendo para ninguém. É um absurdo. Não tem que ter isso. Deixa o menino é corintiano, mas ele quer a camisa de outro time, deixa ele pegar. Para com isso, rapaz. Isso não existe. Com adultos, eles fazem. Já não deveria fazer. Agora, com crianças de 8 anos, aí que o Corinthians fez? Numa jogada de marketing muito bacana, muito legal, eles convidaram o garotinho e a família, o pai, a mãe, pra ir lá no CT Joaquim Grava. É Joaquim Grava, né? Que chama o CT do Corinthians, CT do Corinthians. E aí o Pedro, que é o garotinho, ganhou dia especial. A gente não tem como mostrar as fotos aqui pra vocês, mas é muito bacana. Depois, se vocês quiserem, eu passo pra vocês. Mas tá lá no Instagram da Cazé TV. Entra lá na Cazé TV. Você sabe, é Cazé TV com Z tudo junto. Cazé TV, tudo minúsculo, entra lá que você vai ver o Pedro. Aí o Hugo Souza, todos os jogadores do Corinthians, tiraram foto com eles, com os pais, né? O pai, a mãe e o Pedro. Uma camisa branca do Corinthians, a branca, né? É, a original, o uniforme número 1. Todos os jogadores assinaram, e um monte de foto. E ele conheceu o CT, conheceu tudo ali. Os campos, os quartos, o refeitório, a academia, onde recupera o jogador. Tudo ali, cara. Que bacana, viu? Isso é muito bacana. E aí, isso foi muito legal. E a tendência é que ele esteja no estádio para a partida contra a Chapecoense, que o Corinthians vai disputar. E aí a gente fica feliz por isso e a gente repudia totalmente esse tipo de atitude que essas pessoas que não são torcedores têm, principalmente com criança. Deixa a criança ser criança, cara. Pelo amor de Deus. Falando em Corinthians ainda, Gilberto Maida, Coquinho e todos os corintianos aí, quem mais que é corintiano? 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E o Vado Lavia grande corintiano, né, André? O André parmeirense. André do Vado Lavia, Varejão WN, todas as meninas aí, a Tamiles, todos vocês aí, um abração, viu? A Silvana, o Galo agora também que está junto, né? Gustavo. Um abraço para todos vocês aí do Varejão WN. Vado Lavia corintiano. Falando aí para vocês, o Yuri Alberto, gente, ele regrediu na recuperação de uma lesão na parte posterior da coxa direita e não viajará para a Argentina. Com isso, Yuri está fora do duelo da ida nas quartas de final contra o Estudiantes, que vai ser agora na próxima quarta-feira, dia 9, Hélio de Pontes. É bacana demais isso aí. E aí, esse duelo, né? Não o Yuri Alberto estar fora. Mas vamos torcer aí para o Yuri Alberto se recuperar rapidão e estar de volta, né? Estar de volta no Timão o mais rápido possível. O pessoal está sentindo falta. Olha o timaço que o porque Santos o Timão não tá conseguindo fazer gol. É igual o Santos, ó. Vou falar aqui alguns jogadores que o Santos está contratando, mas não adianta nada, Hélio de Pontes. Não adianta nada, doutor Otani. Não adianta nada, Tizil. Não adianta nada, Edson da Rodoviária, do Bar da Rodoviária. Ô, Edson, você foi embora, o bar fechou, ó. Volta no Bar da Rodoviária. Grande abraço pra vocês. O Santos tá contratando alguns jogadores aí, viu? Alguns nomes pesados, inclusive. Nomes bons, né? Importantes pro Peixe. Só que o Santos arma a jogada. Chega lá, dá no pé do Gabigol. E o Gabigol não progride. Não chuta, não faz nada. E ainda quer ser marrento ainda. Tá vivendo uma péssima fase, né? O Lima está vindo por empréstimo até o final do ano. Aí tem o Arthur, que é meio campista, né? O Arthur e o Rodinei, que chega entre hoje e amanhã, se já não chegou, lá em Santos, para fazer os exames médicos e acabar os protocolos lá, a parte de assinar o contrato, já tem as minutas, já deu tudo certo. O Rodinei veio, né? Tá vindo e vai assinar. São bons nomes. O Santos precisa de peso. Precisa de nomes mais de peso ali. Precisa. Apesar que a molecada tá dando conta do recado. O problema do Santos é que não faz gol. O Santos não jogou mal contra o Palmeiras, gente. Segurou a bola, teve. Tocou a bola, teve um bom domínio de jogo, mas não finalizava, velho. Não chegava no gol. A hora que chegava ali perto da área dos caras, voltava pra trás. Pelo amor de Deus, Hélio de Pontes. Nossa Senhora Aparecida, o Santos. Mas tá bom. Vamos aguardar pra ver o que vai acontecer aí. Ai, deixa eu pegar aqui que eu acho que tá jogando nesse momento. Não, acabou já. O Mônaco, PSG mandante do jogo, abre 1-0 em cima do Mônaco, lá na casa do Mônaco, no campo do na casa do Paris Saint-Germain, com a torcida do Paris Saint-Germain, o Mônaco consegue a virada. 2-1. O Mônaco vira para cima do PSG na casa dos homens, gente. PSG que é um timão, hein? Tá aí, ó. Rapaz, o Mônaco tá diferente, tá mais forte, tá mais sólido. Saiu perdendo de 1-0, virou 2-1. Será que já é o resultado do trabalho do Felipe Luiz? É para ser, né? Está ali faz um tempo, o Mônaco apostou muito nele, gosta do trabalho dele. Agora, o bom lá da Europa, pelo menos a gente acredita, a tendência é que seja assim, a tradição é assim que eles trabalham lá. Eles não mandam embora como o Flamengo fez, sem nenhuma justificativa. O cara acabou de ser campeão brasileiro, acabou de ser campeão da Libertadores. E aí depois mandou o cara embora. Sem nenhuma explicação. E aí, lá na Europa é diferente, eles seguram um pouco mais. Tem esses resultados, depois mesmo que tiver um momento ruim, tem treinador que fica 5 anos, 7 anos, 3 anos, 10 anos. Mas é muito raro um treinador sair de uma equipe antes de 3, 4 anos ali dirigindo essa equipe. O prazo do trabalho, porque assim, ó, você sabe disso. Você que trabalha, não é, todos nós trabalhamos, você sabe que existe um tempo de adaptação, existe um tempo para você se ajeitar, né? Se alinhar com o trabalho e criando os caminhos para que você consiga desenvolver o bom trabalho. E não são atalhos, são caminhos, né? E aí não tem como você, em 6 meses, 1 ano, realizar um bom trabalho, principalmente num time de futebol. Eu vou sempre usar esse exemplo. Olha o time do Mirassol. O time do Mirassol ficou em 4º lugar. Primeira vez que disputa a Série A. Ficou em 4º lugar. Aí a diretoria gananciosa vendeu todos os jogadores. Ficou só o goleiro e o Reinaldo. Vendeu todo mundo, cara. Todo mundo. Precisava vender? Não, não precisava. Fica com esses caras mais um tempo. Ah, nós vamos perder a oportunidade. Tal. Montou outro time. Mirassol... A tendência é que o Mirassol caia. A Chape já caiu. Esquece que a Chape já caiu. Eu tenho falado isso aqui faz tempo. A Chape já caiu. O Remo, o Mirassol, o Inter. Todos esses times que estão ali embaixo correm muito, muitos riscos de cair. Eles estão todos mais ou menos iguais. Remo, Mirassol, Inter... Aí vem Vasco, vem Santos, vem São Paulo, tá tudo mais ou menos equilibrado na parte de baixo da tabela. Tem mais gente, o Grêmio tá por ali também, né? Então, mas ó, a tendência é que o Mirassol caia, porque desmanchou o time. Rafael Guanais deixou de ser um bom técnico? Não, é excelente. Tem uma visão tática muito boa, tem um esquema de jogo muito bom, só que mudou todas as peças, mudaram todas as peças... E aí não tem como você manter o mesmo trabalho. Você precisa de um prazo. Ele já vinha trabalhando com esse time há algum tempo. Aí, o ano passado, conseguiu alguns reforços. 2, 3, 4 reforços aí para encorpar esse time. E o time foi bem. Mas já tinha uma base que vinha lá de trás. 3, 4 anos já trabalhando com esse time. Né? Junto. E aí, quando você desmancha o time, é difícil você conseguir dar sequência aí. Viu, gente? Vamos agradecer os nossos parceiros, pessoal que está aqui conosco toda noite, nos apoiando aqui no Cultura nos Esportes. Sai daí não, que a gente volta já.
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Ó, e olha essa escalação do time do São Paulo. Você que é São Paulino e você que é desportista e conhece o futebol, gosta do futebol. Olha esse time sub-20 do São Paulo. João Pedro no gol, Isaac e Osório na zaga, Felisberto na lateral direita e Nicolas na lateral esquerda, Pedro Ferreira e Diógenes ali de volantes, no meio. Ali, pela meia direita, o TT, que está sendo vendido, e o Luca pela meia esquerda. Gustavo pelo ataque junto com o Rian Francisco. Olha esse time, velho. Coloca essa molecada para jogar, que eu tenho certeza absoluta que o São Paulo vai ganhar. Muita certeza. Vai jogar muito mais do que tá jogando aí. Se colocar o sub-20 de todo o time, né? O da Ponte foi bem, cara. É, perdeu, mas foi muito bem. Ó. E a primeira pré-lista da seleção do Uruguai pós-Copa do Mundo tá repleta de jogador que joga aqui no Brasil. Ó, vou falar para vocês. Uruguai definiu a pré-lista, sabe? Aquela lista antes da convocação. Que o Brasil vai convocar agora, semana que vem, quarta-feira, dia 9. Os clássicos aí da Sul-Americana e também da Liberta, agora dia 9, dia da convocação do Brasil. Vamos esperar a renovação, né? Tomara. Vamos ver se vai ter renovação ou se vai continuar empresário e patrocinador escalando a seleção. Ó, Puma Rodrigues do Vasco está na pré-lista. O Canóbio, bom jogador esse Canóbio do Fluminense, bom. O Lúcio Rodrigues do Cruzeiro, o Vilauba do Botafogo do Rio, o Emiliano Martínez do Verdão, do Parmeira, Gisele que é santista, ô Gisele, santista, Demar, parmeirense. A Gisele é parmeirense e ele é santista? É isso? Tem certeza? Ó, oh, está fazendo rolo, hein, Hélio? É o Hélio que tá falando, Gisele, que você é parmeirense e ele é santista. Eu sempre faço rolo com esses dois, a Gisele e o Demar. Então, o Demar é santista e a Gisele é parmeirense, olha lá. Piquerez, do Parmeira, Gisele. Também na seleção do Uruguai. Barbosa, do Parmeira. Varela, do Flamengo. Arrascaeta, do Flamengo. Tá sumidinho, hein? Aí, são esses jogadores. Na seleção uruguaia. Jogadores que atuam no Brasil. É lógico que o Parmeira lidera, né? Tem mais nomes. E o Flamengo vem depois. Ô, Demar! Pussê, marido da Gisele, eu vou ver já o que a Gisele falou que o Hélio mandou aqui pra nós, peraí. Neymar passou por exames, os resultados indicam uma lesão muscular na coxa direita. Barreal também sentiu a região posterior da coxa, exames apontaram lesão no músculo. Foi o gramado. O atleta Neymar Júnior, nota oficial do Santos, gente. Passou por exames, os resultados indicaram uma lesão muscular tipo 2B, no reto anterior da coxa direita durante a partida da última quarta-feira. O Álvaro Barreal, também no jogo de quarta-feira, sentiu a região posterior da coxa esquerda. Exames apontaram lesão do músculo bíceps femoral do tipo 2A. Vamos ver o que vai acontecer, né, gente? É o gramado, viu? É o gramado. Neymar reclamou do gramado. E aí eu nunca vou esquecer, né? O Neymar não jogou lá, no Nubank Park, estádio do Parmeira, porque é grama sintética. Foi jogar na Vila. A Vila tava cheia de buraco. Eles trocaram o gramado, mexeram no gramado. Gramado natural. E tava horrível. Neymar reclamou muito. Pior gramado que ele já jogou na vida dele. E se lesionou por causa do gramado da Vila, que é natural. Ai, Deus do céu. Deixa eu ver o que o Hélio mandou aqui pra gente. A Gisele mandou, olha lá. Boa noite, Cleber. O que vai acontecer com os... Ah, não vai acontecer nada. Com os idiotas que fizeram aquilo com a criança de 8 anos lá na Neoquímica.

0: Fica nada, Gisele. Não vai acontecer nada. Os torcedores do Santos cuspiram no Reinaldo. O torcedor foi identificado e não aconteceu nada. O Santos não foi punido, o torcedor não foi punido. É ato repudioso. Não pode, velho. Já tá xingando, já tá lá dando pressão psicológica. Você vai cuspir, cara. Não dá. E aí, com um menino de 8 anos, o que, que vai acontecer? Nada. Não vai acontecer nada. Igual o Gabigol tentou chutar a cabeça do Giá e ele tinha que ser banido do futebol. Exatamente. Exatamente. Eu falei disso aqui. Ele derruba por trás, empurrando. Aquele, né? É futebol, é jogo de contato, mas derrubou, beleza. Depois que o Giai caído, ele dá um chute, quase acerta a cabeça do Giai. O que aconteceu com o Gabigol? Nada. Foi denunciado pelo STJD? Não foi. Nem amarelo levou. E aí, logo na sequência, o Cuca viu que ele estava nervoso e sacou ele do time. Que não fez nada o jogo inteiro, só pipocou. E aí quis fazer graça ainda. Mandou o Giai ficar quieto depois. Perdendo o jogo, perdendo a classificação. Não fez nada no jogo e quer botar moral. É o que o Ronaldinho Gaúcho sempre falou. Os bons são gente boa demais. Agora, os ruins são os marrentos, cara. Os marrentos são os ruins. E principalmente quando o jogador é até meia boca, mas tá numa fase ruim, aí ele quer ser marrento, ele quer ser xarope. Agora, os bons são de boa, cara. Os bons são tranquilos. Ronaldo Fenômeno, Kaká, Ronaldinho Gaúcho, cara. Sensacional. Agora, os grossos são marrentos, são xarope. Vamos agradecer o Hélio Mandou, vamos agradecer mais uma vez aqui os nossos parceiros, pessoal que está sempre conosco aqui no Cultura nos Esportes. Sai daí não, que a gente volta já.
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2: Já estamos de volta hoje, sexta-feira, dia 4 de setembro. Valério Garatini, grande abraço. Zé Moreto, pescador de peixe carimbado, mentiroso. Regiane, não é pra deixar o Itamar pescar com o Zé Moreto, hein? É, só rolo, só. Os caras que vão pescar, não é com o Zé Moreto. Zé Moreto é brincadeira, né? É zoeira. Zé Moretti é sensacional, ele e Dom José. Ah, mas os amigos falam que pescar com o Moretti, filho do Zé Moretti, o Dorge, o problema não é ir pescar, o problema é a volta. Né, Valério? Né, Zé Moretti? O problema é a volta. Ah, quero mandar um abraço aí também pro Aldinho. Ô, Guidão, vou te contar do Aldinho, cara. Ó, nossa senhora, o Aldinho, que é mais conhecido por Baldo, eu já contei aqui pra vocês, né? Baldo é o balde. E aí o Aldinho, ele pega os baldes lá, que põe Campari, que põe barrilzinho, e aí ele põe de ponta cabeça num canto lá. Aí lá na festa em Umas, quiseram saber por que que tava aqueles baldes lá. Ele falou, eu ponho baldo em cima dos copos pra patroa não ver o copo. Ô, Guidão, abraço pra você, viu, São Paulino? E aí, deixa eu falar uma coisa pra você, Guidão. Na festa da Inhumas, tinha uma perereca lá dentro do bar, nos freezer. Porque é sítio, né, cara? Os freezer gelados ali, a perereca foi lá e tava entre um freezer e outro. Pensa num homem que queria pular o balcão, velho. O Valério falava que ia pegar a perereca, ele queria pular o balcão. O homem tem medo de perereca! Você acredita em um negócio desse, ele depois? Ele tem medo de perereca daquele tamanho. O que deu, não é possível. Só Deus na causa. Aldinho, um abraço. Desculpa a brincadeira aí, viu? Mas é verdade, gente. É verdade. Ó, vamos falar do Brasileirão? A 26ª rodada. Amanhã, às 4 da tarde, tem Bragantino e Bahia. Tem São Paulo e Atlético Mineiro às 18h30 no Morumbi. Tem Fluminense e Vasco às 9 da noite. Esses três jogos amanhã, viu, gente? E aí no domingo às 11 da manhã, olha que horário bom pra você jogar bola. Às 11 da manhã, Coritiba e Mirassol. Cruzeiro e Atlético Paranaense às 4 da tarde. Às 16, 4 da tarde também, Remo e Flamengo, misericórdia. O Flamengo vai pôr o time sub-15 para jogar com o Remo, judiação. Complicado, né? Série A não é fácil, não. Todas elas, mas a Série A, Remo e Flamengo, lá no Pará. Às 4 da tarde também no domingo, Inter e Santos. Às 18h30, Botafogo e Parmeira, ô Fioca, Leilinha, Nil, Arthur, Vitão, abraço, Nicolas, um abraço pra vocês, a menina do Nil, eu esqueci o nome, depois você me manda aí, Fioca, um abração pra vocês. Botafogo e Parmeira, amanhã às 18h30, Corinthians e Chape, às 19h30, e na segunda-feira, Vitória e Grêmio. Rapaz do céu, é o Brasileirão Série A. 25 rodadas, classificação. Parmeira 52, Flamengo 51. Agora tá tudo igual, todo mundo tem aqui na parte de cima 25 pontos. É, perdão, 25 rodadas. Um ponto separa o Parmeira do Flamengo, porque o Parmeira empatou com o Mirassol. Se tivesse vencido, o Parmeira ia estar a 3 pontos do Flamengo. Um ponto só. Atlético Paranaense é o terceiro com 45. Fluminense é o quarto com 42. Bahia é o quinto com 40. Cruzeiro é o sexto com 39. Curitiba é o sétimo com 37. Atlético Mineiro, oitavo com 36. Bragantino é o nono com 35. Corinthians é o décimo com 32, São Paulo 11º e Botafogo 12º com 30. O Vitória, o Santos em 13º e 14º com 29. O Grêmio em 15º com 28. É o que eu falei para vocês, tá vendo? Desse aqui, ó, do São Paulo para baixo, ó, 30 pontos para baixo, tá todo mundo meio que brigando aí. O Mirassol tem 20, o Grêmio tem, tá em 15º com 28. Mirassol em 16º com 25, né? Em 17º, o Vasco da Gama com 25, é o primeiro na zona de rebaixamento. Em 18º, o Inter de Porto Alegre, 25. Em 19º, o Remo, 23. E em 20º, já rebaixada, a Chapecoense com 14. 14 pontos, meu irmão. Nossa Senhora. Complicado isso, hein? Meu Deus do céu, olha isso. Complicado. Complicado demais. Ó, e pensando no futuro, o Paris Saint-Germain, vamos ver o que vai acontecer nessa rodada, né? Rodada importante também. Todas as rodadas são. O PSG anuncia pacotão de renovações. O Beraldo renovou até 2031. O João Neves até 2031. O Fabian Ruiz até 2031. William Pacho até 2031. Maiulu 2031. Alguns jogadores eu não sei quem é, o João Neto sabe. E até 2030 o Paris Saint-Germain renovou com o técnico. É... tá renovado aí, né? Bacana demais. Muito, muito bom. O Paris Saint-Germain que é um bom time, mas perdeu hoje pro Mônaco. Olha lá. Felipe Luiz vingou a derrota para o PSG no Mundial. Flamengo perdeu do PSG no Mundial. Agora ele foi lá com o Mônaco. Foi 1-1, não foi? Tempo normal. E depois 2-1 na prorrogação no Mundial. E agora com o Mônaco de virada dentro da casa dos homens. 2-1 pro Mônaco, que bacana. Ô Esquilo, meu amigo, grande abraço pra você, viu? Abraço, Esquilo, parabéns aí pelo trabalho que você continua realizando com a molecada no União Esporte Clube, sendo um guerreiro, um batalhador aí, tá bom? Meus sentimentos pelo Gils, pro você, pro Carlinho, pra toda a família. Beijão no coração aí de vocês, né? Ah, Fiel Montalto perde um grande integrante aí. Mandar um abraço também pro Serjão e pro tio Miro. Amanhã é o grande dia. Serjão, acabando o jogo, você já me manda. Que eu nem tenho tio Miro no zap. Você já me manda quanto foi, quem foi campeão, que dia que é o churrasco, hein? Ah, nós vamos no churrasco, LD Pontes. Lá nos veteranos do Jake. Que joga lá na Nipo, o churrasco é lá na Nipo depois, no outro sábado. É, amanhã que é dia 5... é a grande final, porque tá 2-2, né? Empatada a série. Então amanhã é a decisão. E dia 12 é o churrasco. Nós vamos também. Cultura nos Esportes vai estar presente lá. João Neto, LD Pontes e eu. Vambora! Após bom início no profissional, Osório vira reserva e desce de volta pra base. Olha o Serjão aqui. Ô, Serjão! Bora! Amanhã você me manda, hein? Quanto foi? Promovido ao elenco profissional de São Paulo em um momento de emergência, o zagueiro Luiz Osório. Um minuto, olha lá o Hélio falou. Luiz Osório, de 19 anos, ganhou oportunidade justamente quando Dorival enfrentava problemas no setor defensivo. Eu acredito que o Osório foi bem, cara. O jovem aproveitou as chances, apresentou boas atuações e rapidamente ganhou elogios dentro e fora do clube. O desempenho chamou atenção, né, em poucas partidas pelo profissional. O Osório já despertou interesse do futebol europeu. A Udinese da Itália procurou o São Paulo pelo defensor. Chegou a sinalizar uma oferta em torno de 10 milhões de reais. Mas ele voltou para a base, infelizmente. O Serjão tá falando aqui, ó, que a gente pode ir no churrasco, sim, dependendo de quem ganhar. No outro sábado nós vamos no churrasco do Serjão e do tio Miro lá nos veteranos do Jake. Gente, muito obrigado pelo carinho da sua audiência. Valeu, LD Pontes. Um santo e abençoado final de semana. Até segunda-feira, se Deus quiser. E aquele abraço!
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5: Em Brasília, 19 horas.
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6: Olá, boa noite.
5: Boa noite para você que nos acompanha em todo o país.
6: Sexta-feira, 4 de setembro de 2026.
5: Vamos ao destaque do dia.
6: Acesso à justiça.
5: Leis criam fundos para modernizar instituições e ampliar a capacidade de atendimento à população. Pablo Mundi.
7: Os recursos poderão ser usados na compra de equipamentos e softwares, infraestrutura, capacitação e modernização dos serviços.
6: Setembro amarelo.
5: Saiba como buscar acolhimento em saúde mental na rede pública de saúde. Márcia Fernandes.
8: Quando o sofrimento for persistente e prejudicar a rotina, os estudos, o trabalho ou as relações, é importante buscar atendimento nas unidades básicas de saúde ou direto nos centros de atenção psicossocial.
6: Brasil completa 10 anos sem raiva humana transmitida por cães.
5: Mas a prevenção continua. Mantenha a vacinação em dia e proteja seu animal de estimação. Graziele Bezerra.
9: O objetivo da mobilização é vacinar principalmente na região de fronteira. Meta é imunizar 28 milhões de animais em todo o país.
6: Hoje, na apresentação da Voz do Brasil, Luciano Seixas e Mariana Jungmann.
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6: Novas leis que criam fundos para modernizar instituições do sistema de justiça.
5: Também foram atualizados os valores das custas dos processos judiciais.
6: Mais pessoas que recebem até R$5.000 por mês podem requerer gratuidade da justiça.
7: Quatro novas estruturas passam a ter recursos próprios para modernizar o sistema de justiça da União. As leis criam fundos para a Justiça Federal, o Superior Tribunal de Justiça, a Defensoria Pública da União e o Ministério Público da União. Os recursos poderão ser usados na compra de equipamentos e softwares, infraestrutura, capacitação e modernização dos serviços. Na Defensoria Pública, também poderão financiar ações de atendimento a grupos vulneráveis. No Ministério Público, estão previstas iniciativas de atendimento à sociedade e às vítimas. O ministro da Justiça e Segurança Pública, Wellington César Lima e Silva, falou sobre os efeitos esperados para mudanças para o sistema de justiça.
10: Todo o sistema de justiça da União, o Judiciário, o Ministério Público e a Defensoria têm condições efetivas de se reestruturar para prestar melhor o serviço.
7: A nova legislação também muda o valor das custas dos processos na Justiça Federal. A cobrança passa de 1% para uma faixa entre 2% e 3% do valor da causa. O valor mínimo será de R$ 193,20 e o máximo de R$ 107.332,80. O advogado-geral da União, Jorge Messias, fala sobre os impactos das mudanças.
11: Estes recursos novos da atualização das custas permitirá que estas instituições ampliem o seu parque tecnológico, invistam em inteligência artificial, ampliem o seu planejamento.
7: Quem não tem condições de pagar, continua podendo pedir a gratuidade da justiça. Pessoas com renda de até R$5.000 por mês passam a ter presunção de hipossuficiência, sem impedir a análise de cada caso. Reportagem Pablo Mundim.
5: Tecnologia aliada ao aprendizado na sala de aula.
6: Mais de 108 mil escolas de todo o país contam atualmente com estrutura adequada de internet para o ensino.
5: Os dados foram divulgados pelo Ministério da Educação, que realiza monitoramento nacional e avalia as condições de acesso à conexão banda larga nas redes públicas de ensino.
12: O Ministério da Educação atualizou os dados sobre as condições de conectividade das escolas públicas em todo o país. As informações são resultado do painel de monitoramento da Estratégia Nacional de Escolas Conectadas, realizado pelo MEC. 108.658 escolas públicas estão conectadas dentro dos parâmetros adequados, que envolvem o acesso à energia elétrica adequada, o serviço de conexão à internet para uso pedagógico e a cobertura de Wi-Fi. Ao todo, foram 138.086 escolas públicas monitoradas. Os dados do painel de monitoramento do MEC apontam que quase 137 mil delas em todo o país estão com condições adequadas de energia elétrica para suporte de conectividade. O monitoramento também aponta que cerca de 80% desse total de escolas tem velocidade de internet adequada para atividades pedagógicas, enquanto quase 81% tem cobertura de rede Wi-Fi dentro dos parâmetros estabelecidos. Para avaliar as condições de conectividade das instituições, o Ministério utiliza o indicador Escolas Conectadas. A metodologia classifica as escolas em 6 níveis, a partir da análise conjunta das condições de energia, internet e Wi-Fi. Locução, Leôncio Almeida. Reportagem, Flávia Fernanda de Souza.
6: Uma rede vai monitorar a situação da educação especial inclusiva no Brasil.
5: O observatório será criado a partir de um edital que já está aberto.
6: A ideia é produzir indicadores e pesquisas para apoiar a criação de políticas públicas na área.
13: O edital vai criar o Observatório da Educação Inclusiva, rede que vai reunir universidades públicas de todo o país para estudar e acompanhar como está sendo oferecida a educação especial para estudantes com deficiência, transtornos e altas habilidades. Segundo Zara Figueiredo, secretária de Educação Continuada, Alfabetização de Jovens e Adultos, Diversidade e Inclusão do Ministério da Educação, existe hoje uma lacuna no monitoramento da educação especial brasileira e o observatório vem para cumprir essa função.
14: Hoje, nós não temos nenhuma base nacional atualizada com as informações sobre organismos e secretarias de políticas para as mulheres nos estados nem nos municípios. Logo, nós temos uma lacuna de informação no que se refere à estrutura destes organismos, à sua capacidade de gestão, às dificuldades que são enfrentadas no cotidiano da atuação destes organismos.
13: Na prática, o observatório vai reunir pesquisadores de diferentes regiões do Brasil para produzir informações sobre a educação inclusiva. A ideia é que, com esses dados, as políticas públicas sejam mais efetivas e direcionadas. As inscrições no edital estão abertas até o dia 5 de outubro. As instituições de ensino devem submeter as propostas para integrar o observatório. A coordenadora geral de formação docente e valorização das licenciaturas da CAPES, Lorena Lins, dá mais detalhes de como vai funcionar a rede.
15: Essa rede de instituições, ela vai ser selecionada pela CAPES por meio do edital que está aberto, e depois que essa rede tiver aprovada, né, em edital, então ela será a rede que vai monitorar, criar esses indicadores e fazer a avaliação dessas políticas.
13: Segundo Francisco Moraes da Costa Marques, coordenador-geral de avaliação, monitoramento e fortalecimento da política de diversidade do MEC, as instituições interessadas não devem deixar para enviar a proposta na última hora.
16: Porque as instituições interessadas têm que apresentar a proposta já com a rede formada. Então tem todo um trabalho prévio que tem que ser feito agora, durante o período de inscrições, para construir essa rede.
13: O edital prevê R$8 milhões em bolsas e os projetos poderão durar até 36 meses. Mais informações sobre o edital, as inscrições e os valores das bolsas podem ser obtidas pelo e-mail obeduc.ei@caps.gov.br. Reportagem, Luciana Colares de Holanda.
5: E uma dica para quem quer abrir o próprio negócio e foi estudante do FIES, o Fundo de Financiamento Estudantil.
6: Está disponível uma linha de crédito especial para financiar atividades profissionais de quem se formou e está em dia com o pagamento do fundo.
5: O financiamento deve estar na fase de amortização há pelo menos 3 anos ou ter sido quitado a partir de janeiro desse ano.
6: A coordenadora-geral de Política Fiscal do Ministério da Fazenda, Ana Paula Garcia, explica que o crédito funciona como incentivo a quem está com o pagamento em dia.
17: Essa pessoa, ela terminou a graduação, está pagando direitinho, ela já mostrou que ela é uma ótima pagadora e a gente está querendo dar um apoio para ela. Muitas das pessoas que estavam se chamando do FIES e eram adquirentes já eram empreendedoras.
5: O limite da linha de crédito para pessoa física é de R$ 80 mil, com até 60 meses para pagar e 6 meses de carência.
6: Já no caso de pessoas jurídicas, o crédito pode chegar até R$ 180 mil, com prazo de até 96 meses.
5: As contratações podem ser feitas pelo Banco do Brasil ou pela Caixa Econômica Federal.
6: Os gabaritos das provas do Exame Nacional para a Certificação de Competências de Jovens e Adultos, o Enseja 2026, já podem ser consultados pelos participantes.
5: Os arquivos estão disponíveis no portal do Instituto Nacional de Estudos e Pesquisas Educacionais Anísio Teixeira, o INEP, e organizados por área de conhecimento.
6: Os resultados individuais serão divulgados em 14 de dezembro.
5: O Enseja é destinado a jovens e adultos que não concluíram os estudos na idade apropriada, com participação voluntária e gratuita.
6: Para conferir, acesse ensejanacional.inep.gov.br.
5: Começa hoje nova etapa do Censo de Políticas para as Mulheres.
6: A iniciativa vai levantar a estrutura, o funcionamento, a capacidade e a atuação de órgãos públicos para o público feminino.
5: E as informações coletadas vão apoiar o planejamento, o monitoramento e o fortalecimento das políticas para as mulheres.
6: É o que explica Vanessa De Bortoli. Ela é secretária de Avaliação, Monitoramento e Gestão da Informação do Ministério das Mulheres.
14: Hoje, nós não temos nenhuma base nacional atualizada com as informações sobre organismos e secretarias de políticas para as mulheres nos estados nem nos municípios. Logo, nós temos uma lacuna de informação no que se refere à estrutura destes organismos, à sua capacidade de gestão, às dificuldades que são enfrentadas no cotidiano da atuação destes organismos. Logo, o censo, ele vem com o objetivo de cobrir essa lacuna e, para isso, serão convidados mais de 2 mil organismos e secretarias de políticas para as mulheres no Brasil.
5: O link para preenchimento está sendo enviado pelo Ministério das Mulheres. Quem não recebeu, pode solicitar um novo envio para o e-mail censo@mulheres.gov.br.
6: O prazo para preenchimento do questionário vai até 5 de outubro de 2026.
5: Este mês é conhecido como Setembro Amarelo, uma campanha nacional de valorização da vida e de proteção à saúde mental.
6: Quem precisa de cuidados pode acessar diferentes serviços no Sistema Único de Saúde.
5: É o que vamos ouvir agora na reportagem de Márcia Fernandes.
18: Na região da Ponte Alta, no Gama, a 40 minutos do centro de Brasília, uma fila de pessoas aguarda atendimento no CAPS, Centro de Atenção Psicossocial. Esses locais reúnem diferentes serviços voltados para a saúde mental. Além de psicólogos e psiquiatras, também contam com o trabalho de enfermeiros, terapeutas ocupacionais e assistentes sociais. Essa unidade do Gama disponibiliza ainda outras atividades, como crochê e pintura. A gerente do CAPS, Adriana Câmara, explica que a avaliação de cada paciente é feita de forma individual.
19: O paciente chega e ele é avaliado por uma equipe multi, né? E dessa avaliação a gente ver a demanda dele, se realmente é demanda para CAPS ou se ele pode ser referenciado para a rede. Então a gente vai avaliando, né? Se ele deixou de ter a vida dele minimamente, né, fazer as coisas básicas, então a gente começa a construir um plano terapêutico com ele.
18: Pacientes com problemas relacionados a jogos e apostas e dependentes químicos também encontram acolhimento nos CAPS. Esses centros fazem parte de uma rede de Cuidados de Promoção da Saúde Mental, que funciona de forma articulada, de acordo com o diretor do Departamento de Saúde Mental, Álcool e Outras Drogas, do Ministério da Saúde, Marcelo Kimati.
20: A área de saúde mental, hoje, é a maior preocupação de saúde do brasileiro. Ela envolve muitos fenômenos diferentes, muitas formas de expressar. Então, a rede de urgência e emergência, ela tem um componente de atenção à saúde mental. Os consultórios na rua têm um campo forte de atuação de saúde mental junto à população em situação de rua. De uma forma geral, todo o Sistema Único de Saúde, os dispositivos, eles têm um componente de atuação na saúde mental e que funcionam de uma forma articulada esses serviços que têm uma especificidade maior.
18: Quando o sofrimento psíquico for persistente, prejudicar a rotina, os estudos, o trabalho ou as relações, é importante buscar atendimento nas unidades básicas de saúde ou direto nos centros de atenção psicossocial. O atendimento pode ser iniciado por escolha própria ou por meio de encaminhamento de outros serviços da rede. Lembrando que o SUS também oferece consultas por teleatendimento em saúde mental para mulheres em situação de violência, mães atípicas e cuidadoras de pessoas com deficiência ou doenças raras. Reportagem Márcia Fernandes.
6: Serviços mediados por aplicativos e plataformas digitais já mobilizam 2 milhões de pessoas no mercado de trabalho.
5: É o que apontam dados da Pesquisa Nacional por Amostra de Domicílios Contínua, divulgados hoje pelo IBGE.
6: Os números mostram um crescimento de 17% desse ramo no terceiro trimestre de 2025.
5: A pesquisa considera trabalhadores que usam plataformas para oferecer serviços profissionais e também os chamados serviços gerais, como pequenos reparos e limpezas domiciliares.
6: Desse total, mais da metade atua no transporte particular de passageiros. O técnico da pesquisa PNAD Contínua, Gustavo Fontes, destaca essa expansão.
21: No Brasil, em 2025, havia aproximadamente 2 milhões de pessoas que realizavam trabalho por meio de plataformas digitais de serviços. Analisando por tipos de aplicativos de serviços, o maior contingente, né, de plataformizados exercia o trabalho por meio de aplicativos de transporte particular de passageiros. Em seguida, vimos aplicativos de entrega, né? Observamos que houve um importante crescimento de 9,1% em comparação a 2024. Observa-se um predomínio, né, de trabalhadores por conta própria, né? Quase 87% dos plataformizados. E analisando o perfil sociodemográfico, né, dos ocupados plataformizados no trabalho principal, observa-se que mais de 80% desses trabalhadores eram homens, enquanto as mulheres eram apenas 15,6%.
5: No mês de agosto de 2026, o Brasil vendeu para fora um volume maior do que comprou.
6: O saldo da chamada balança comercial ficou em 7 bilhões e 394 milhões de dólares e registrou um crescimento de 23,8% em relação ao mesmo mês do ano anterior.
5: O desempenho foi impulsionado pelo crescimento das exportações no mês, que avançaram quase 12,2%, com destaque para agropecuária, indústria extrativista e de transformação.
6: De janeiro a agosto, a balança apresentou um superávit de mais de 55 bilhões de dólares, com um aumento de 28,2%.
5: Vacine o seu bichinho contra a raiva.
6: Campanha tem como foco as regiões de fronteira, em cooperação com os países vizinhos.
5: A vacinação contra a raiva em cães e gatos é obrigatória por lei no Brasil.
6: A meta é imunizar 28 milhões de animais em todo o país.
5: O objetivo da mobilização é vacinar cães e gatos contra a raiva, principalmente na região de fronteira. De acordo com o diretor do Departamento de Doenças Transmissíveis do Ministério da Saúde, Francisco Edilson Ferreira, a campanha está em andamento em 23 estados, mas com atenção especial ao Acre, Rondônia e Mato Grosso do Sul.
22: A região da fronteira é uma região mais vulnerável para que a gente possa ter reintrodução do vírus, da variante canina, que a gente chama, que é o vírus da variante 1 e 2 da raiva, e que circula ainda em países vizinhos como Bolívia e Peru. Então, o objetivo dessa mobilização é a gente garantir uma cobertura vacinal boa nos nossos municípios de fronteira e, ao mesmo tempo, também mobilizar os países vizinhos a também manter essas coberturas altas.
5: O diretor Francisco Edilson lembra que a meta é imunizar 28 milhões de animais em todo o país e que a vacina é a melhor forma de proteção.
22: Para que evite que eles possam adoecer e a raiva é uma doença praticamente 100% letal após manifestação dos sinais, então o animal morre, então a gente protege a saúde dos animais e consequentemente também a gente protege o ser humano para que caso um ser humano entre em contato com um animal e seja agredido, esse animal a gente tem um risco bem menor dele estar infectado e poder também provocar a doença no ser humano.
0: Há 10 anos o Brasil não registra a circulação da variante canina da raiva. Os 37 casos de raiva humana ocorridos na última década estão associados a variantes silvestres e grande parte deles tem o envolvimento de morcegos. Mesmo assim, é importante manter em dia a vacinação de cães e gatos e a vigilância de animais suspeitos, como explica o veterinário Márcio Bicalho.
1: É muito comum fazendas, cidades muito próximas a áreas ambientais onde você tem esses animais. Aí as pessoas têm a mania de deixar o animal solto, né? Criar o cão e o gato à vontade, livre no ambiente. E esses animais entram na área de mata, têm contato com os animais doentes e trazem o vírus para casa. Ou com o morcego e trazem o vírus para casa.
0: A raiva pode ser letal se não for tratada imediatamente. Em caso de mordida, arranhão ou contato de risco com a saliva de mamíferos, a orientação é lavar o local com água e sabão e procurar um serviço de saúde o mais rápido possível, mesmo que o ferimento pareça pequeno. Reportagem Graziele Bezerra.
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23: Hoje vamos viajar pela Estrada Real, que tem 1.630 quilômetros, passando por Minas Gerais, Rio de Janeiro e São Paulo.
6: Ela é muito mais do que um caminho antigo, é um pedaço da história do Brasil que continua vivo.
23: Reconhecida como Monumento Nacional em 2023, a rota guarda as marcas do período colonial, do ciclo do ouro e dos momentos importantes da formação do país.
6: E às vésperas do 7 de setembro, a Estrada Real também ajuda a contar a história de caminhos por onde passaram riquezas, pessoas, ideias e movimentos que ajudaram a transformar o Brasil.
24: Antes do carro, do ônibus e das estradas asfaltadas, era por aqui que viajantes tropeiros e aventureiros cruzavam as montanhas de Minas. Símbolo do auge da mineração, a Estrada Real passa por mais de 180 cidades de Minas Gerais, Rio de Janeiro e São Paulo. Hoje, esses antigos caminhos formam uma das grandes rotas de turismo histórico do Brasil. São mais de 1.600 quilômetros divididos em 4 caminhos. O velho, o novo, o dos diamantes e o do Sabarabuçu. Reconhecida pelo governo federal em 2023 como Monumento Nacional, a Estrada Real nasceu ainda no período colonial. A coroa portuguesa oficializou os caminhos usados para levar o ouro e diamantes das regiões mineradoras até os portos. Séculos depois, o que era caminho de exploração virou roteiro de descoberta. E tem até passaporte para quem quiser registrar a viagem. Gratuito. O passaporte Estrada Real pode ser usado nas versões física ou virtual. Pelo caminho, o viajante coleciona carimbos nas cidades da rota. A influenciadora digital Graziela Guimarães fez a viagem com o marido e, segundo ela, depois do primeiro carimbo, fica difícil parar.
25: Nós nos cadastramos, né, no site da Estrada Real para ter direito ao passaporte, para a experiência ser bacana mesmo. A Estrada Real, ele disponibiliza, né, o PDF mostrando todas as cidades que você consegue pegar esse carimbo. A gente conseguiu 21 carimbos passando nas cidades.
24: Mas é só deixar os centros históricos para perceber que a Estrada Real não é apenas uma viagem ao passado. É o que conta o guia Felipe Bezerra sobre a Serra do Espinhaço.
26: E a gente tem uma aula de geografia a céu aberto nessa viagem o tempo inteiro. Porque o que o Espinhaço faz? O Espinhaço, ele divide tudo que está à direita da cordilheira do Espinhaço, é a Mata Atlântica. No alto da serra são os campos rupestres. E à esquerda da serra começa o Cerrado Brasileiro. Então, no mesmo dia, você consegue sair do Cerrado, atravessar um campo de altitude e descer para a Mata Atlântica.
24: Há coisas que não aparecem no mapa. Pertinho de Diamantina fica a Ervanaria de Marcos Guião. Há 25 anos, ele recebe curiosos pelos aromas e propriedades medicinais de espécies da região.
27: Eu costumo dizer que lá é um jardim de delícias, né?
3: porque você experimenta uma planta, você sente o cheiro de outra. Ah, essa é doce, essa é azeda, essa é amarga, tá bom, é salgada, e aí você vai, né? É uma viagem, né? De que a gente chama de testes dos sentidos, né? Você vai ver o cheiro, você vai ver a cor, você vai ver o gosto. Então, o tempo todo é uma área pequena que você faz um passeio que termina no pé da cachoeira da cidade.
4: Ei, trem bom!
24: Na Estrada Real, cada um pode escolher o caminho, o ritmo e a experiência. Pode ser de carro, a pé, de bicicleta, uma trilha, uma mesa com comida mineira. Talvez seja essa a melhor lembrança que o viajante leva da Estrada Real, que alguns caminhos não servem apenas para levar a um destino. Segundo o guia Felipe Bezerra, servem para a gente descobrir o que existe pelo caminho.
3: Os principais atrativos que eu brinco, que são os diamantes do caminho e o ouro do caminho, são as pessoas. São as pessoas com quem a gente convive, com quem a gente apresenta, porque acaba que elas são tão atrativas para quem recebe, quanto quem recebe é atrativo para elas, sabe?
24: Com sonorização de Reinaldo dos Santos, reportagem Karine Melo.
7: E, na próxima sexta-feira, a gente continua a nossa viagem pelo Brasil. Nossa parada será no Parque Nacional da Serra da Capivara, no Piauí.
6: Criado em 1979, o local foi reconhecido como Patrimônio Cultural da Humanidade pela Unesco em 1991.
7: E essas foram as notícias do governo federal.
6: Fique agora com as notícias do Poder Judiciário e do Congresso Nacional. Boa noite, um bom fim de semana.
7: A gente volta segunda-feira. Boa noite.
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10: Presidente do Supremo participa de cerimônia no Planalto de criação de fundos para a Justiça Federal e STJ.
11: Justiça barra candidatura de José Roberto Arruda ao governo do Distrito Federal.
10: Patroa que mantinha empregada doméstica em regime de trabalho escravo volta a ter o nome na lista suja do governo.
11: Boa noite, eu sou Arthur Filho.
10: E eu sou Walter Lima.
11: O presidente do STF, do CNJ, ministro Edson Fachin, participou na manhã de hoje de uma cerimônia no Palácio do Planalto para a sanção de leis que criam e reestruturam fundos especiais do sistema de justiça, com destaque para o Fundo Especial da Justiça Federal e o Fundo Especial do Superior Tribunal de Justiça.
10: Ao final do discurso que fez durante evento no Planalto, o ministro Edson Fachin fez um pronunciamento sobre o momento vivenciado pelo Supremo Tribunal Federal. Vamos ouvir.
27: As instituições da República precisam ser preservadas. Nenhuma autoridade está acima da Constituição. Nenhum poder está acima da lei. Não haverá precipitação, mas tampouco omissão. A resposta institucional será firme, proporcional e rigorosa. Os acontecimentos recentes demonstram o acerto e a urgência de três metas de nossa gestão: a adoção de um código de ética, o fim do inquérito das fake news e a modernização do sistema de justiça.
11: Sancionada hoje a nova lei de custas da Justiça Federal e do Superior Tribunal de Justiça.
10: O presidente do STJ, ministro Luiz Felipe Salomão, participou da cerimônia com outras autoridades dos três poderes. Fátima Uchoa.
28: Segundo o ministro Salomão, a nova lei atualiza um modelo vigente há mais de duas décadas e contribui para ampliar o acesso da população à justiça federal, inclusive estabelece critérios para a gratuidade da justiça. Ele ainda destacou que a mudança busca ampliar o acesso aos serviços oferecidos, por exemplo, ao aposentado, à mãe que pede o benefício para o filho com deficiência, ao agricultor familiar e ao pescador artesanal. Ainda segundo o presidente do STJ, a nova lei protege os mais vulneráveis, estabelece a cobrança proporcional das custas processuais para causas de maior valor e transforma os recursos arrecadados em serviços para a sociedade.
11: Após acolher pedido do Ministério Público Eleitoral, Justiça barra a candidatura de José Roberto Arruda ao governo do Distrito Federal.
10: O candidato foi considerado inelegível em razão de 6 condenações por improbidade administrativa. Vanessa Pereira.
12: A decisão do Tribunal Regional Eleitoral do Distrito Federal considera 6 condenações do ex-governador por atos dolosos de improbidade administrativa. Segundo o tribunal, as condenações são sucessivas e autônomas, por isso foi aplicada a regra que limita a restrição dos direitos políticos a até 12 anos. O tribunal apontou que a inelegibilidade pode ser contada a partir de 2018 ou da condenação mais recente, de junho de 2026. A defesa ainda pode recorrer ao TSE. Até uma decisão definitiva, Arruda pode continuar em campanha, inclusive no horário eleitoral.
11: Patroa que mantinha mulher em condição análoga à escravidão volta a ter nome na lista suja do trabalho escravo.
10: A decisão é do Tribunal Superior do Trabalho. Marla Lacerda.
13: A empregadora, esposa de um desembargador em Santa Catarina. Ela mantinha em casa uma empregada doméstica que não recebia salário nem tirava folga. Essa situação fez o nome da patroa parar na lista suja do governo federal, mas o Tribunal Regional do Trabalho retirou. Diante disso, a Advocacia Geral da União acionou o TST, que anulou o processo do TRT, fazendo o nome da patroa voltar à lista suja.
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11: A você, uma boa noite.
10: Tenha um ótimo fim de semana.
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15: Eu sou Paula Groba e estes são os destaques de hoje do Jornal do Senado, que começa agora. O Senado aprova a proposta que reduz juros do seguro rural. Avançam novas regras para publicidade de apostas online. Sugestão de cidadão vira projeto para regulamentar psicoterapia. Boa noite. Para quem vive da produção no campo, ter acesso a crédito e proteção contra prejuízos pode fazer toda a diferença. Para facilitar esse acesso, o Senado aprovou uma proposta que reformula o seguro rural no Brasil, com previsão de juros menores e prioridade para produtores em operações de crédito. A medida também muda as regras de acesso ao seguro. Repórter Pedro Pince.
16: O custo do seguro será bancado por um fundo com recursos públicos. Chamado de Fundo Catástrofe, ele está previsto em lei desde 2010, mas nunca funcionou por falta de recursos contínuos e de regulamentação. Agora, o projeto busca suprir essa lacuna e prevê a administração do fundo por pessoa jurídica, da qual poderão participar, na condição de cotistas, as sociedades seguradoras, as sociedades cooperativas de seguros, as sociedades resseguradoras, empresas da cadeia produtiva do agronegócio e cooperativas da produção agropecuária. O texto também cria novos benefícios para as operações de crédito rural que têm a proteção do seguro. As mudanças feitas pela Câmara foram principalmente para detalhar as regras do seguro quando ele for usado como garantia em empréstimos rurais. A autora da proposta, a senadora Tereza Cristina, do Progressistas de Mato Grosso do Sul, lembrou que os produtores rurais esperavam a aprovação da proposta.
17: Ou seja, o seguro rural, com certeza, ele vai contribuir para a estabilidade da renda agrícola, e é isso que nós precisamos. E para também a segurança alimentar do nosso país, reduzindo a vulnerabilidade do produtor, estabilizando as cadeias produtivas e fortalecendo a resiliência do setor frente às mudanças climáticas.
16: Para contar como garantia de empréstimo do setor rural, o banco poderá exigir garantir que a apólice de seguro contenha algumas cláusulas específicas, como cessão fiduciária, em que o devedor transfere temporariamente a titularidade de um direito ou crédito ao credor até que a dívida seja paga. O texto segue agora para a sanção presidencial.
0: Senadores também aprovaram regras mais claras para a regularização de propriedades embargadas por crime ambiental. Pelo projeto, se o órgão ambiental não se manifestar sobre o acordo de regularização em 60 dias, o proprietário pode voltar a produzir. Repórter Raíssa Abreu.
1: A proposta teve como relator o senador Zequinha Marinho, do Podemos do Pará, e prevê que o órgão ambiental informe os proprietários infratores sobre a possibilidade do acordo de regularização logo na notificação da irregularidade. Com 60 dias sem resposta do órgão ambiental, o produtor volta à atividade. O autor, senador Sérgio Petecão, do PSD do Acre, disse que a medida vai beneficiar especialmente os pequenos produtores.
2: Hoje, os órgãos dão-lhe um embargo de gaveta de 3, 4, 5 anos, essa pessoa fica totalmente impossibilitada de fazer qualquer coisa. Porque, da forma que nós estamos hoje, é uma luta desigual com os nossos produtores.
1: O projeto foi enviado à Câmara dos Deputados.
0: Na Amazônia, chegar até uma escola pode ser um desafio. Grandes distâncias, transporte difícil e falta de infraestrutura são alguns dos obstáculos enfrentados pela educação na região. Para levar em conta essas diferenças, a Comissão de Assuntos Econômicos aprovou a criação do Fator Amazônico para a Educação Básica. A proposta prevê que a distribuição de recursos federais considere as particularidades da Amazônia legal. Repórter Marcela Cunha.
5: A proposta cria um índice, o Fator Amazônico, para que a distribuição de recursos federais leve em conta características como as grandes distâncias, a baixa densidade populacional e as dificuldades de transporte e infraestrutura. Durante a discussão, o senador Oriovisto Guimarães, do PSDB do Paraná, questionou se o aumento dos recursos destinados à Amazônia poderia reduzir o que é aplicado em outras regiões. Relator do projeto, o senador Eduardo Braga, do MDB do Amazonas, afirmou que a proposta pretende considerar os custos específicos sem prejudicar os demais estados.
18: Imagine o transporte escolar em um estado que tem 1,5 milhão de quilômetros quadrados e com um vazio demográfico tão grande. Isso, obviamente, não tirará recurso de outras regiões.
5: O índice será aplicado ao Fundeb e a programas federais de alimentação e transporte escolar, transferência direta de dinheiro às escolas, educação infantil e infraestrutura, entre outros. A proposta segue agora para a Comissão de Educação, onde será analisada em decisão final.
0: Elas estão nas redes sociais, nos uniformes de times e até em propagandas com influenciadores, as apostas online. Mas esses tipos de jogos podem ganhar novas regras de publicidade e de proteção aos cidadãos. A Comissão de Ciência e Tecnologia aprovou um projeto que proíbe propagandas e patrocínios de bets e cria mecanismos para limitar perdas e evitar o jogo compulsivo. As informações com Patrícia Oliveira.
19: O texto proíbe propaganda de apostas em rádio, televisão, redes sociais e outras plataformas, além do patrocínio a clubes, competições esportivas, atletas e influenciadores. A proposta também prevê mecanismos de proteção, como autoexclusão, limites de depósitos e perdas e alertas sobre os riscos do jogo compulsivo. Outra novidade, destacada pelo relator, senador Alessandro Vieira, do MDB de Sergipe, é a classificação de jogos considerados de risco excessivo à saúde, que terão a oferta proibida, como os de ciclos rápidos e repetitivos e de resultados aleatórios, que estimulam o jogador a continuar apostando.
20: Consiste no deslocamento do foco regulatório da mera comunicação comercial para o desenho do produto.
19: O projeto também cria um novo tipo de crime para quem divulgar apostas de operador que não seja autorizado. Para influenciadores, atletas e pessoas famosas, a pena poderá ser maior. A proposta segue para análise da Comissão de Assuntos Sociais.
0: Afinal, quem é que pode exercer a psicoterapia no Brasil? Essa é a discussão que chega agora ao Senado. Uma sugestão apresentada por um cidadão, que restringe a prática a psicólogos e psiquiatras, foi transformada em projeto de lei pela Comissão de Direitos Humanos e Legislação Participativa. A reportagem é de Márcio Maturana.
3: A psicoterapia só poderá ser praticada por psicólogos e psiquiatras, segundo uma sugestão de cidadão que virou projeto de lei e começa a ser discutida agora no Senado. A sugestão legislativa apresentada no portal E-Cidadania em 2024 por Ícaro de Almeida Vieira foi aprovada na Comissão de Direitos Humanos com parecer favorável da senadora Mara Gabrilli, do PSD de São Paulo.
4: Restringir o exercício de tais práticas a esses profissionais contribuirá para garantir que as intervenções, que não são isentas de riscos aos pacientes, sejam balizadas pelos pressupostos científicos da psicologia e da psiquiatria.
3: Qualquer cidadão pode apresentar ideia legislativa no portal senado.leg.br/e-cidadania. Se receber pelo menos 20 mil apoios em 4 meses, vira sugestão legislativa e é analisada pela Comissão de Direitos Humanos. Se aprovada, se transforma em projeto de lei.
0: Trabalhos técnicos de Eliseu Caires, o Jornal do Senado fica por aqui. Acompanhe agora as notícias do Tribunal de Contas da União e da Câmara dos Deputados. Boa noite e um bom fim de semana.
6: Minuto do TCU.
21: O Tribunal de Contas da União avaliou a oferta e a demanda profissional nas áreas de ciência, tecnologia, engenharia e matemática no Brasil. A auditoria mostrou que o país tem dificuldades para formar e aproveitar esses profissionais. A fiscalização apontou baixa qualidade da formação básica, pouca procura pelo ensino técnico e altas taxas de evasão em cursos de nível superior. O TCU também identificou que a formação oferecida pelas instituições de ensino nem sempre atende às necessidades do mercado de trabalho. Outra falha é a falta de coordenação entre as políticas de educação, trabalho e inovação. O tribunal recomendou que o governo crie um grupo para coordenar as áreas.

0: Boa noite. A Câmara aprovou a criação de três universidades federais. O repórter Marcelo Larcher traz mais informações sobre as novas unidades de ensino superior.
1: A Câmara dos Deputados aprovou projetos do governo que criam três novas universidades federais. Um dos projetos aprovados transforma os Centros Federais de Educação Tecnológica de Minas Gerais e do Rio de Janeiro, respectivamente, na Universidade Federal de Ciência e Inovação de Minas Gerais e na Universidade Federal de Ciência e Inovação do Rio de Janeiro. As duas novas instituições vão atuar no nível superior e na formação profissional técnica de nível médio. As novas universidades vão aproveitar a estrutura já existente. Tanto o Cefet de Minas Gerais quanto do Rio de Janeiro têm unidades em 8 municípios. De acordo com o governo, transformar Cefetes em universidades favorece parcerias, obtenção de recursos e novos programas de pós-graduação. O relator, deputado Rogério Correia, do PT de Minas Gerais, resumiu os objetivos da proposta.
2: A proposição lista os objetivos das instituições e reafirma o compromisso em atuar ao nível superior, mas também na formação profissional técnica de nível médio.
1: O plenário também aprovou o projeto que cria a Universidade Federal da Fronteira Norte. A instituição será criada a partir do desmembramento da Universidade Federal do Amapá, a Unifap, e será sediada no município de Oiapoque. A justificativa do governo ao propor o desmembramento da Unifap e criação da Universidade Federal da Fronteira Norte é a necessidade de expandir as atividades acadêmicas que contribuam para o desenvolvimento da região. A proximidade da fronteira com a Guiana Francesa também foi apontada como importante para fortalecer a cooperação acadêmica e científica entre Brasil e França. Outra justificativa é a demanda por profissionais capacitados para a pesquisa de petróleo na costa do Amapá. De acordo com o governo, a criação da nova universidade não terá impacto orçamentário este ano, já que vai aproveitar a estrutura já existente. Já para o ano que vem e 2028, os gastos são estimados em 20 milhões de reais por ano, recursos que serão previstos no orçamento. A criação das três universidades foi criticada pela oposição, como o deputado Luiz Carlos Raule, do Podemos do Paraná.
3: Evidentemente, meu partido não vai ser contra a criação de uma universidade. Mas cá entre nós, né? O projeto chegou dia 10 de agosto, dentro do período eleitoral. É evidente um projeto eleitoreiro.
1: Já deputados da base do governo defenderam a necessidade de criação de novas universidades federais, principalmente no interior. Foi o que disse o deputado Chico Alencar, do PSOL do Rio de Janeiro.
4: Então é muito importante tomarmos essas medidas nesse sentido, de constituir uma universidade que opere nos ditames constitucionais, ensino, pesquisa e extensão e gestão democrática.
1: Os projetos que criam a Universidade Federal da Fronteira Norte e as Universidades Federais de Ciência e Inovação de Minas Gerais e do Rio de Janeiro seguiram para análise do Senado. Da Rádio Câmara de Brasília, com informações de Antônio Vital, Marcelo Larcher.
0: Depois de passarem na Câmara, os projetos que criam as universidades federais também foram aprovados pelo Senado e enviados à sanção presidencial.
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6: Saúde. Dr. Fernando Máximo, do PL de Rondônia, repudia restrições da Anvisa ao uso da polilamina, desenvolvida pela cientista Tatiana Sampaio após 30 anos de pesquisas. Produzida a partir de uma proteína extraída da placenta, a substância tem potencial para regenerar a medula espinhal.
0: De acordo com o Dr. Fernando Máximo, a Anvisa limitou a aplicação da molécula a 72 horas após o trauma e a certas lesões. O parlamentar cita casos de recuperação após meses do acidente e defende o acesso ao tratamento experimental.
6: Previdência. A Comissão de Previdência Social e Família aprovou o projeto que cria o Auxílio Mãe Atípica e estabelece um benefício de R$ 600 mensais. Carla Dixon, do PL do Rio Grande do Norte, comemora a aprovação, mas defende que o valor seja elevado para um salário mínimo.
0: A deputada quer garantir ainda o acesso à assistência e a outros benefícios sociais, ampliando a proteção a famílias com casos de neurodivergência. Carla Dixon observa que as mães atípicas precisam de apoio efetivo, já que enfrentam abandono, perda de emprego e falta de terapias.
6: Trabalho. A Câmara aprovou dois projetos que fortalecem

0: Sem a estrutura da Justiça do Trabalho nos estados do Ceará e do Rio Grande do Sul. O repórter Antônio Vital acompanhou a votação.
1: A Câmara dos Deputados aprovou dois projetos que ampliam a estrutura da Justiça do Trabalho. Os dois foram enviados ao Congresso pelo Tribunal Superior do Trabalho. Um deles autoriza a criação de 51 cargos no Tribunal Regional do Trabalho da 7ª Região, sediado em Fortaleza, no Ceará. A proposta prevê 5 vagas de juiz do trabalho substituto, 31 de analista judiciário e 15 de técnico judiciário. As despesas são estimadas em 12 milhões de reais. O segundo projeto aumenta o quadro do Tribunal Regional do Trabalho da 4ª Região, com sede em Porto Alegre, no Rio Grande do Sul. O texto prevê a criação de 16 vagas para juízes do trabalho substitutos, 7 cargos em comissão e 165 funções comissionadas. A medida também transforma 48 cargos de chefia de gabinete em cargos de assessor. O custo anual é de 18 milhões de reais. Nos dois casos, a justificativa é de que as varas do trabalho apresentam déficit de pessoal e enfrentam aumento constante de ações judiciais. As duas propostas renderam debate no plenário. O deputado Kim Kataguiri, do Missão de São Paulo, criticou o aumento de gastos.
2: A gente está falando aqui de criar mais cargos dentro da justiça trabalhista, que é o ramo da nossa justiça, dos mais ineficientes que nós temos hoje. E, mais uma vez, eu acho que este plenário tem de se comprometer a não criar mais nenhum cargo no judiciário brasileiro, considerando que nós temos o judiciário mais caro do mundo.
1: O governo defendeu a aprovação dos dois projetos, como explicou o deputado Bongás, do PT do Rio Grande do Sul.
3: Se trata de estruturação das varas do trabalho. O que nós temos ouvido muitas vezes, e quando essa casa votou a reforma trabalhista, ela tratou de anular proteção para os trabalhadores. Então, nessa situação, nós defendemos para que a estrutura da Justiça do Trabalho, ela seja forte para garantir direitos.
1: Os dois projetos serão encaminhados para análise do Senado. Da Rádio Câmara de Brasília, Antônio Vital.
4: Talíria Petroni, do PSOL do Rio de Janeiro, defende o fim da escala 6x1 como parte da luta histórica pela redução da jornada de trabalho. A deputada lembra que a Constituição reduziu a jornada semanal de 48 para 44 horas, apesar das previsões de que a mudança provocaria desemprego.
0: Talíria Petroni avalia que os ganhos de produtividade e os avanços tecnológicos devem permitir mais tempo livre aos trabalhadores sem redução salarial. Ela cita acidentes, mortes e afastamentos por transtornos mentais relacionados ao trabalho para reforçar a necessidade de combater a sobrecarga.
4: Reginaldo Lopes, do PT de Minas Gerais, acredita que a redução da jornada de trabalho para 40 horas semanais trará mais qualidade de vida e produtividade. O deputado ressalta que o descanso é fundamental para prevenir afastamentos e permitir o convívio familiar e a qualificação.
0: De acordo com o Reginaldo Lopes, a medida beneficia principalmente trabalhadores vulneráveis e sem força sindical. O parlamentar também afirma que não há estudos técnicos que comprovem que a redução da jornada trará prejuízos econômicos ao país.
5: Relações Exteriores.
4: O plenário da Câmara aprovou acordo internacional voltado para impedir a pesca ilegal. Confira os detalhes com a repórter Ana Raquel Macedo.
6: A Câmara dos Deputados aprovou o texto do acordo internacional assinado pelo Brasil, destinado a impedir a pesca ilegal. É o primeiro acordo internacional sobre o assunto, com foco específico no controle dos portos como ferramenta de combate à pesca ilegal, não declarada e não regulamentada. Esse tipo de atividade ilegal prejudica os ecossistemas marinhos e os meios de subsistência das comunidades que dependem da pesca. O acordo foi assinado em 2009, na Conferência da Organização das Nações Unidas para a Alimentação e a Agricultura, a FAO, na Itália. De acordo com o organismo internacional, a pesca ilegal é responsável pela captura de 11 a 26 milhões de toneladas de pescados por ano, com perdas econômicas anuais entre 10 e 23 bilhões de dólares. Os países que assinaram o acordo se comprometem a impedir que embarcações envolvidas em pesca ilegal utilizem portos ou desembarquem suas cargas, o que dificulta a entrada do pescado de origem ilícita nos mercados nacionais e internacionais e reduz os incentivos econômicos à continuidade dessas operações. Se houver prova suficiente da atividade ilegal, o país deve não só recusar a entrada ou o uso do porto, mas também comunicar aos demais países e organizações competentes sobre o ocorrido. De acordo com o relator do texto, o deputado Alencar Santana, do PT de São Paulo, a adesão ao acordo é estratégica para o Brasil. Do ponto de vista ambiental, fortalece os instrumentos de conservação dos recursos marinhos. E do ponto de vista econômico, protege a pesca artesanal e industrial nacional da concorrência desleal. O acordo foi aprovado de maneira simbólica pelo plenário, sem votos contrários. Para a deputada Érica Cocai, do PT do Distrito Federal, o Brasil se une à comunidade internacional para impedir esse tipo de atividade.
7: Esse é um acordo internacional para a preservação dos biomas, preservação da pesca e eliminação da pesca ilegal. E esse acordo possibilita esta unidade internacional, o Brasil se inserir no uma unidade internacional para impedir que haja a pesca ilegal, e o dano da pesca ilegal é absolutamente concreto.
6: O texto do acordo internacional destinado a impedir a pesca ilegal seguiu para a análise do Senado. Da Rádio Câmara de Brasília, com informações de Antônio Vital, Ana Raquel Macedo.
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5: Justiça.
0: Para Bia Kicis, do PL do Distrito Federal, as investigações da Polícia Federal apontam o envolvimento do gabinete do ministro Alexandre de Moraes em contratos de prestação de serviços para o Banco Master. No entendimento da deputada, a gravidade das denúncias ultrapassa limites legais e morais.
4: Bia Kicis argumenta ainda que as denúncias de censura e de perseguição contra opositores evidenciam a crise de credibilidade da cúpula do Judiciário. Na visão da parlamentar, há um enfraquecimento do devido processo legal no país.
0: Sargento Faur, do PL do Paraná, pede o afastamento do ministro Alexandre de Moraes e do procurador-geral da República, Paulo Gonet, para a investigação de possíveis conflitos de interesse no caso envolvendo o empresário Daniel Vorcaro e o Banco Master.
4: Para Sargento Faur, os serviços descritos pelo escritório da mulher do ministro Alexandre de Moraes a Daniel Vorcaro não justificam os mais de 129 milhões de reais cobrados. Sobre Gonet, o deputado diz que o procurador deveria ser impedido de analisar casos nos quais seu nome esteja envolvido.
0: Jandira Fegali, do PCdoB do Rio de Janeiro, cobra a instalação de uma CPI para investigar o Banco Master. A deputada afirma que parlamentares governistas assinaram o requerimento, mas apontam que um acordo político na Câmara impediu a abertura da investigação.
4: Jandira Fegali pede que as apurações sobre o Banco Master alcancem de forma isonômica autoridades e parlamentares citados no caso. Ela também questiona a atual relatoria do processo no STF diante de informações sobre encontros com dirigentes da instituição financeira.
0: Na avaliação de Ranieri Paulino, do Republicanos da Paraíba, o STF precisa resgatar a neutralidade e o devido distanciamento das partes. O congressista cobra postura imparcial e integridade dos magistrados superiores para preservar a credibilidade do judiciário.
4: Ranieri Paulino ressalta a importância de defender a imagem das instituições democráticas acima de divergências partidárias ou ideológicas. Para o deputado, o Congresso e os tribunais devem manter uma atuação firme na apuração de desvios e no resgate da confiança da população.
0: Aloysio Mendes, do Republicanos, acusa o ministro do Supremo Tribunal Federal, Flávio Dino, de interferir na política do Maranhão. O parlamentar alega que o magistrado atua indevidamente em processos judiciais contra seus adversários políticos.
4: Aloysio Mendes aponta o que considera abusos judiciais, como o afastamento de um conselheiro do Tribunal de Contas do Maranhão e o descumprimento do sigilo da fonte jornalística. O deputado defende o respeito ao devido processo legal para assegurar a estabilidade no estado.
5: Agricultura.
0: Os deputados aprovaram um projeto que estimula a produção de alimentos orgânicos. O repórter Antônio Vital acompanhou a votação.
1: O plenário da Câmara aprovou o projeto que cria uma política nacional de agroecologia e produção orgânica, com a previsão de preferência nas compras públicas para produtos orgânicos da agricultura familiar, linhas de crédito e mecanismos de garantia de preços. O projeto foi apresentado pelo deputado Valmir Assunção, do PT da Bahia, e recebeu parecer favorável do relator, deputado Padre João, do PT de Minas Gerais. O projeto define princípios e diretrizes para o plano, propõe as fontes de financiamento e cria um sistema de certificação de produtos de base agroecológica. Entre os objetivos da proposta estão a oferta e o consumo de alimentos sem resíduos químicos danosos à saúde e o desenvolvimento de sistemas agrícolas sustentáveis. A Política Nacional de Agroecologia e Produção Orgânica também prevê outros instrumentos para expandir a produção agroecológica. Entre eles estão o seguro rural para a agricultura familiar, subsídios para os produtos, monitoramento de agrotóxicos e fertilizantes sintéticos na água e nos alimentos, e a oferta de cursos técnicos de nível médio e superior de agroecologia. O projeto prevê ainda que regulamento do governo vai estabelecer um sistema participativo de certificação da produção agroecológica, com selo destinado prioritariamente aos agricultores familiares, povos e comunidades tradicionais. O projeto foi criticado pela deputada Adriana Ventura, do Novo de São Paulo.
9: O projeto, ainda que bem intencionado, uma vez que reconhece a agroecologia para a produção sustentável, incentiva pesquisa e inovação, os instrumentos que ele usa para chegar nesse projeto é intervenção estatal excessiva, compras públicas que são dirigidas porque exige prioridade e não se baseando em preço e eficiência, dá incentivo fiscal sem análise de custo.
1: De acordo com a proposta, o plano para estimular a agricultura orgânica receberá recursos do orçamento e será implementado pelo governo federal com a cooperação de estados e municípios. O governo fica ainda autorizado a criar linhas de crédito para financiar a produção, beneficiamento e comercialização de alimentos orgânicos ou agroecológicos e do extrativismo sustentável, bem como para a implantação de projetos de geração de energia alternativa e renovável. O relator da proposta, deputado Padre João, falou da importância de ter uma política articulada para estimular a produção de alimentos saudáveis.
10: Eu venho acompanhando há mais de 20 anos a questão da produção do nosso país e com estudos de várias universidades, a gente tem acompanhado a importância que é ter essa política mais estruturante, que incentive de fato um alimento que garanta saúde e vida para o nosso povo. De entender que a segurança alimentar, alimentos saudáveis, é muito importante.
1: O projeto que cria uma política nacional de agroecologia e produção orgânica seguiu para análise do Senado. Da Rádio Câmara de Brasília, Antônio Vital.
5: Habitação.
4: Hildo Rocha, do MDB do Maranhão, afirma que a meta de contratação de 50 mil moradias rurais previstas para este ano não vai se concretizar. Ele propõe a criação de um novo cadastro de reserva com a possibilidade de outras entidades já aprovadas serem chamadas.
0: Segundo o deputado, nesta nova etapa do Minha Casa Minha Vida Rural, apenas 20 mil contratos foram contemplados. Hildo Rocha espera que o governo federal aceite a proposta da Federação das Entidades de Habitação Social do Norte e Nordeste do Brasil para beneficiar outras 20 mil famílias rurais ainda neste ano.
4: Termina agora o Jornal Câmara dos Deputados, produzido pela Rádio Câmara, com trabalhos técnicos de Everson Urani e apresentação de José Carlos Andrade.
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trilha sonora perfeita da sua noite começa agora. É o Love Night no ar, trazendo lembranças, emoções e músicas eternas. Eu convido você para ficar conosco e curtir cada instante, relembrar momentos e fazer essa noite mais que especial. A gente começa com essa linda canção.

0: É hora de uma pequena pausa, mas em instantes a gente retorna com mais canções inesquecíveis. 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

Agora faremos uma pausa no programa. É só um pequeno intervalo. Já já o Love Night volta com mais sucessos românticos para você.

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